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telefonia. Terceira e última parte do Cantar Portugal na antena da Rádio Cova da Beira nesta sexta-feira, dia 28 de agosto de 2026. O programa que está diariamente na sua companhia entre as 5 e as 8, sempre em português. Pode escutar-nos pelas frequências 100.0 ou 92.5 FM e para todo o mundo através da emissão online da Rádio Cova da Beira. Renovo-lhe os votos de continuação de uma excelente sexta-feira. Vamos estar consigo até bem perto do sinal horário das 8 horas.

Para esta sexta-feira, os técnicos do Instituto Português do Mar e da Atmosfera prevêem que o céu se apresente com períodos de muita nebulosidade em todo o território de Portugal continental, mais acentuada nas regiões norte e centro do país até ao meio da tarde e com a possibilidade de ocorrência de períodos de chuva ou aguaceiros. O vento vai superar fraco a moderado até 30 km/h do quadrante oeste. A previsão para esta sexta-feira aponta para uma subida ligeira dos valores da temperatura máxima, em especial nas regiões do interior, norte e centro. 13 graus de mínima é previsão para a cidade de Castelo Branco, com 27 graus de temperatura máxima. 26 é a máxima prevista para a cidade da Covilhã, com 11 graus de temperatura mínima. Aqui pela cidade do Fundão, a previsão para esta sexta-feira aponta para uma mínima de 12 e uma máxima de 24 graus de temperatura.

Estamos assim a fechar portas à edição desta sexta-feira do Cantar Portugal, na antena da Rádio Cova da Beira. Já sabe que às 8 há notícias para ouvir. O Cantar Portugal regressa à sua companhia amanhã, às 5, na antena da RCB. Da minha parte, resta-me desejar-lhe a continuação de uma excelente sexta-feira. Bom dia.

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0: Notícias para escutar na antena da Rádio Cova da Beira, uma sexta-feira em que a volta a Portugal em bicicleta Júniores continua e passa de novo aqui na cidade do Fundão, cumpre hoje a segunda etapa. Também hoje é notícia a Filipa Bidarra, que leva música ao Jardim Público na Covilhã no âmbito do verão, no Centro Histórico, e também o cinema ao ar livre no mês de agosto em Penamacor. Hoje vai estar reunida a Câmara Municipal de Belmonte. Realiza-se a terceira Noite Branca na cidade do Fundão. Há cinema no Parque da Cidade em Castelo Branco e aqui na cidade do Fundão, Noite Branca nas piscinas municipais descobertas. Começa o Gardunha Fest 2026 com 25 filmes paranormais a acontecer na sala de cinema de Moagem, Fundão. O programa inicia-se hoje às 21 horas e 30 minutos com o concerto dos Zanibar Aliens, banda de rock lisboeta, é que vai assim abrir este Gardunha Fest 2026 aqui na cidade do Fundão. Também lhe vamos dar conta, ao longo desta jornada informativa da rádio, do projeto musical juvenil no Jardim dos Antónios, em Idanha Nova. A Mangeta vai atuar hoje em concerto. São apenas alguns dos temas de que lhe vamos dar conta ao longo desta jornada informativa da RCB. Obviamente que lhe damos também nota de mais uma vítima mortal nas estradas do distrito de Castelo Branco. Saiba tudo daqui a instantes nas notícias da RCB.
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3: Mais uma vez, muito bom dia. Mais uma vítima mortal nas estradas do distrito de Castelo Branco. Agora foi em Monsanto, em Idanha Nova, de acordo com o Comando Subregional de Emergência Proteção Civil da Beira Baixa. O alerta foi dado às 12 horas e 23 minutos. Tratou-se do despiste de um quadriciclo que era conduzido pela vítima, um homem com cerca de 80 anos. No local estiveram os bombeiros de Idanha Nova, também a Vemer de Castelo Branco e a Guarda Nacional Republicana. 8 horas e 4 minutos, reparar o telhado do edifício da Associação Comercial e Industrial do Conselho de Fundão é tarefa prioritária da direção da instituição. Em entrevista ao programa RCB Flagrante Direto, Jorge Gaspar anunciou que, em 2 anos e meio, a Associação conseguiu cativar cerca de 100 novos associados.
4: Em cerca de 2 anos e meio que leva a atual direção da Associação Comercial e Industrial do Conselho de Fundão, foi possível fazer entrar cerca de 100 de novos sócios. A revelação foi feita pelo presidente da direção daquela instituição em entrevista ao programa Flagrante Direto. Diz Jorge Gaspar que havia muitos associados que não pagavam as suas respectivas cotas.
5: Havia muitos sócios, mas que não efetivavam o pagamento de cotas. E nós, neste momento, o que lhe posso dizer é que atualmente nós estamos com cerca de 500 associados que, na efetivos. Sua grande maioria, efetivos, são é efetivos, sim. Uhum. E é isso que nos realmente faz mover, é percebermos que conseguimos não deixar que alguns associados desistissem, e além disso foi não deixar desistir e ainda conseguirmos trazer mais associados para a nossa associação.
4: De acordo com Jorge Gaspar, há muitas empresas que no Conselho de Fundão não são sócias da associação, mas do trabalho já efetuado foi alcançado este número, cerca de 100 novos sócios.
5: Nós estamos a atingir cerca de 100 empresas de associados que...
4: Novas?
5: Novas empresas que vieram para a ACIF, além de outras que estamos a regularizar cotas com alguma cautela e com calma, não é? São tempos difíceis e temos aqui alguns anos transados que houve aqui alguma dificuldade nos pagamentos e nós estamos com a nossa calma necessária a conseguir regularizar estes pormenores importantes, não é?
4: Isso é sinal de quê, Jorge Gaspar?
5: Olha, é sinal de, resume-se a uma palavra, que é a confiança.
4: A formação continua a ser um pilar importante na estratégia da direção da Associação Comercial e Industrial do Conselho de Fundão, mas há um problema premente para resolver.
5: Nós agora, ainda antes de entrarmos no período de inverno, nós vamos ter que fazer uma intervenção brutal no telhado do edifício.
4: Do edifício da Associação?
5: Da Associação.
4: Porquê?
5: Tanto no edifício
4: porque
5: como
4: chove?
5: Nas paredes.
4: É.
5: Porque nós no inverno tivemos ali situações muito problemáticas de infiltrações e está-me a preocupar essa matéria, é que me preocupa, porque hoje em dia a questão da construção, a reabilitação cresce há uma despesa considerável. Uhum. E neste momento, a nível de despesa, está-me a preocupar um pouco esta situação, até porque ainda não há orçamentos concretos para o valor total da obra. Temos que perceber qual é que é o ponto que está a criar a entrada de... Quando lhe digo umidade, estou-lhe a dizer chover completamente.
4: Sim.
5: No interior da associação.
4: Para o bom funcionamento do edifício da Associação Comercial e Industrial do Conselho do Fundão, este é um problema que urge resolver. A direção da instituição diz estar a dar passos no sentido de encontrar uma solução. A Associação Comercial Industrial do Conselho de Fundão, aqui até ao próximo dia 6 de outubro, está a efetuar a campanha Regresso às Aulas.
3: Nesta sexta-feira, várias atividades no centro, precisamente histórico, da Covilhã, no Jardim Público. Filipe Bidarra está em concerto esta noite. Vai, de resto, encerrar-se a iniciativa da Câmara Municipal, a nona edição do Verão no Centro Histórico, a partir das 21h30. Também hoje, aqui na cidade do Fundão, há a terceira edição da Noite Branca nas piscinas municipais, parceria entre o município do Fundão e a de Aveiro. É promovido um evento que simboliza as noites de verão num espaço especial para as gentes do Conselho do Fundão. Também no dia de hoje, Valde Senhora da Póvoa, no restaurante Póvoa, há cinema com a Gaiola Dourada, iniciativa que tem percorrido as freguesias do Conselho de Penamacor. Em Belmonte, hoje, reúne o Executivo, que vai, entre outros temas, analisar a proposta de atribuição de apoio no âmbito do regulamento Nascer no Conselho de Belmonte. Há cinema no Parque da Cidade em Castelo Branco, hoje e amanhã, no âmbito dessa iniciativa do cinema ao ar livre, também em Castelo Branco. Destaque para a Histérica, a Associação de Artes, a Histérica Associação, é que vai organizar a partir de hoje aquela que é a 8ª edição do Gardunha Fest, o festival de curtas metragens sobre a temática do paranormal. 28, 29 e 30 de agosto, o mote Mais Que um Festival de Cinema é um programa de 3 dias onde há música, palestra literária, moda, sunset, espiritualidade, observação astronómica e o cinema. São 25 filmes paranormais a acontecer na Sala de Cinema de Moagem, no Fundão. O programa inicia-se precisamente esta noite, 21h30, com o concerto dos Zanibar Alianos, uma banda de rock. É a aposta para o dia de hoje. Também hoje e amanhã vai estar patente na Moagem uma exposição de moda concebida por Catarina Cruz, com a coleção O Segredo da Serra. É estudante do primeiro ano de mestrado em Design, Vestuário e Têxtil da Escola Superior de Artes Aplicadas da ESART, da Universidade Politécnica de Castelo Branco. Foi vencedora do concurso O Bordado de Castelo Branco e a Moda em 2024 e obteve o segundo prémio no concurso O Bordado de Castelo Branco na Moda em 2026. Gardunha Fest, a partir de hoje, aqui na cidade do Fundão, a literatura sob inspiração da Gardunha, amanhã às 14h30, e a exibição dos filmes a concurso a partir das 16 horas de amanhã. Também no dia de hoje, às 21h30, a Boy Band Manjete de Salvador Geraldes e Gonçalo Leitão vão estar em concerto no Jardim dos Antónios, em Idanha Nova, a partir das 21h30. São alguns dos temas que hoje dominam também a atualidade em termos da nossa região, em Póvoa de Atalaia, onde ontem foi inaugurada a exposição de Piedade Pina, com fortes raízes a Póvoa de Atalaia, desde ontem e até setembro. É 26 de setembro, é a oportunidade de visitar a Casa da Poesia Eugénio de Andrade com uma exposição de pintura com vários quadros, vários trabalhos de memórias, cantos e recantos de Póvoa de Atalaia. Não perder também destaque para a Volta a Portugal em Bicicleta Júnior, que ontem se deu o pontapé de saída aqui na cidade do Fundão. Participam até domingo 140 corredores, 21 equipas, 8 das quais estrangeiras. Sérgio Sousa é o diretor da prova e acredita que esta 20ª edição da corrida vai ser muito competitiva e intensa.
6: Sermos competitivos, esperamos que seja uma prova bastante intensa até o último dia. Amanhã, com a chegada a Termas de Monfortim, que é uma novidade na Volta a Portugal de Júnior, chegada a uma etapa muito plana, mas ao mesmo tempo também extensa, ali quase nos 130 km, o que já é uma distância que eles não estão tão habituados a fazer, já é um motivo de superação. Temos um conta-relógio no sábado, no Sabugal, um conta-relógio de 18 km, é um conta-relógio também exigente, que favorece claramente o conta-relogista. E depois, domingo, temos uma etapa dura, com início em Celurico da Beira e que termina em Sernancelho. Uma etapa com constante sobe e desce.
3: A primeira etapa ontem ligou o Fundão à vila de Penamacor, numa extensão de 84,4 km. Tomás Mateus foi o grande vencedor. Hoje então a segunda etapa que liga Covilhã a Termas de Monfortinho, em Idanha Nova, numa distância de 119,7 km. Atenção também aos cortes de trânsito momentâneos devido à passagem de novo aqui na cidade do Fundão desta volta a Portugal em bicicleta júnior. É tudo. Quanto a notícias a esta hora, desejo-lhe a continuação de uma ótima manhã na companhia da RCB.
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0: Olha, boa viagem, se vai na estrada, boa viagem, beijinhos e abraços. Bom dia a todos. Curvo-me mais uma vez perante vossas excelências, uma vez que eu quero estar consigo mais um dia, mais uma manhã, acima de tudo em particular. Bom dia a todos, boa sexta-feira, bom fim de semana, está aí à porta, continuação de boas férias para quem está de férias, bom trabalho para quem está a trabalhar, o fim de semana é ótimo, não é? E há tanta coisa para a malta se divertir este fim de semana, mais um fim de semana cheinho de coisas boas, muitas iniciativas, à qual eu vou dar conta aqui, ao longo desta edição, última da semana, do Bom Dia Cova da Beira. É isso mesmo, é o último fim de semana do mês de agosto, mês 8, é verdade, é verdade. O próximo já estaremos em setembro, no mês de transição verão-outono. Pois é. E ontem, você deu conta do eclipse lunar? Ouviu falar? Não ouviu falar, para não. Nem reparou. Ah, pois é. Pois é. Em Portugal foi visível, não em todo lado, mas foi visível. Até porque as nuvens não deixaram, não é? Depois do mau tempo, depois da tempestade, veio a bonança. E parece que hoje o dia vai estar melhor, com poucas nuvens. As temperaturas vão subindo gradualmente para o fim de semana. Mas ontem houve o eclipse lunar. É a sombra do nosso planeta, a sombra do planeta Terra, tapou praticamente a Lua. Ficou ali com 96,3%, tapadinha, a Lua tapadinha, pela sombra da Terra. São fenómenos fantásticos, pá, não é? Portanto, foi o último do ano, dizem os especialistas, eclipse lunar, aconteceu ontem. A sombra da Terra tapou a quase 100% o satélite Lua. Muito bem, pronto, e ficou esta nota. De resto, tudo uma boa, descansou, dormiu bem, estão prontinhos para encarar mais um dia de trabalho? É? Ou de férias? Epá, ou de férias, exatamente, não é? Acima de tudo, um dia positivo para todos. Vocês sabem que a positividade é fundamental nas nossas edições, nas nossas emissões da RCB, e onde eu estou em particular presente, não é? Porque a energia é esta, energia positiva, tem que ser assim, não é? Às vezes, pá, custa levantar de manhã, mas a gente levanta-se e fica numa boa, porque sabemos da nossa missão, é tentar animar os outros, os ouvintes da Rádio Cova da Beira, para aqueles que estão 100% de saúde, para aqueles que estão a 90, a 70, a 50, é animar toda a gente. E aqueles que têm menos saúde, têm que ser ainda mais animados, não é? E, portanto, espero que a nossa palavra, o nosso pensamento, a nossa força, não é? Vos ajude também a passar esse momento menos bom das vossas vidas. É importante que isso aconteça. Pode não ser medicamento, mas a forma como nós vemos a vida também e queremos transmitir tudo isso a essas pessoas, ajude, porque a cabeça comanda tudo, não é? E se nós metemos positividade na cabecinha, as coisas ajudam, não é? 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Até lá, até às 11, é comigo. Eu sou o José Miguel Moleca, volto a ser o vosso anfitrião. Viagem, o tema que ouvimos aqui pelos Calema. Mais uma vez vos desejo uma boa viagem. Daqui a pouco vou trazer-vos à antena o balanço das últimas 24 horas, em termos de sensibilidade e não só. Mais uma pessoa faleceu nas nossas estradas. Epá, nós pedimos o máximo cuidado às pessoas. Temos todos os dias, e as pessoas continuam a facilitar, é muito complicado, não é? Ora bem, vamos lá falar do tempo, está na hora, antes voltamos à música, para ouvir nos próximos minutos a Lura e também Nelson Freitas e Nuno Ribeiro, são os próximos convidados nas manhãs da rádio. Sexta-feira, 28 de agosto de 2026. Tudo bom. Então é assim, precipitação em geral fraca a norte e centro para hoje, mais frequente no Minho, céu em geral pouco nublado no Baixo Alentejo e Algarve, subida de temperatura máxima. Esta manhã está fresquinha, 10 graus, meus amigos, Covilhã e Fundão, 10 graus, vejam aquilo que baixou, pá, é? Numa semana, as coisas baixaram e ontem, esta semana, choveu bastante, para se estarmos já em outono, quase inverno, pá, e com o vento, mas está fresquinho, um casaquinho quente, ok? Um casaquinho bom, não se esqueça disso. As casas estão quentes, é normal, não é? Mas na rua está mais fresquinho, 10 graus, é esta hora, pois é. Bom, Nós vamos ter hoje o vento a chegar aos 30 km/h de sudoeste nas terras altas e na faixa costeira a norte do Cabo Carvoeiro até ao final da manhã. Pequena descida de temperatura mínima, subida de temperatura máxima, mais acentuada no interior, regiões norte e centro. Nós por cá vamos ter máximas de 24 graus para Fundão, hoje 24 graus, 26 para Covilhã, Castelo Branco e Danha Nova, 25 para Macor, Belmonte, 19 na Guarda. Na Serra da Estrela, hoje máximas de 13 na Torre, 15 Penhas da Saúde e 16 nas Penhas Douradas. Pronto, e anda assim o verão, as coisas vão mudar, o que é ótimo. E para melhor, né? 8h24, não se atrasem.
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0: Ora bem, vamos continuar a celebrar a música africana depois dos Kalema, agora com Lura. Vamos lá avançar.

0: Bonito, não é? Bem bonito. Dançar, o tema dançar. Vamos, estamos a celebrar a música da África também. Nas manhãs da rádio, estamos nos primeiros minutos desta edição. Última da semana, sexta-feira, com Luda. Dançar. Continua a dançar e pronto, já sabe que há boa música. Pode dançar, pode abanar só o capacete, abanar o corpinho. Mas convém, pá. Convém sair de casa e a malta divertir-se, porque há muita festa por aí. 8h28, bom dia a todos. Vamos lá para o trânsito. Vamos para o balanço das últimas 24 horas. Não está de nada.
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0: É isso mesmo que nós desejamos todos os dias.
2: Muito bom dia. Em matéria de sinistralidade, nas últimas 24 horas nas estradas do distrito de Castelo Branco estão reportados 4 acidentes. Um homem com cerca de 80 anos faleceu ontem em Monsanto, concelho de Idanha Nova, quando se despistou no quadriciclo que conduzia. O alerta foi dado às 12 horas e 23 minutos para o Comando Subregional de Emergência e Proteção Civil da Beira Baixa. No local estiveram os bombeiros de Idanha Nova, a Vemer de Castelo Branco e também a Guarda Nacional Republicana. Também se lhe demos conta de acidentes, um na A23 e outro em Bogas de Cima. Na A23, ao quilómetro 144, no sentido sul-norte, na zona de Castelo Novo, o despiste de uma viatura ligeira provocou ferimentos numa mulher de 52 anos que foi transportada para o Hospital Pedro da Covilhã, da Unidade Local de Saúde da Cova da Beira. No local estiveram os bombeiros do Fundão, também a GNR e a Global Via. Em Bogas de Cima, freguesia do Conselho Fundão, às 9 da manhã, o despiste de uma viatura ligeira que provocou um ferido ligeiro. Para esta ocorrência, a Autoridade Nacional de Emergência e Proteção Civil mobilizou também 7 operacionais, apoiados por 3 viaturas dos bombeiros voluntários do Fundão e da Guarda Nacional Republicana. Há ainda o registro do despiste de um veículo ligeiro, aqui no Fundão, com danos materiais. O alerta foi dado às 20 horas e 53 minutos. Na área de jurisdição da Guarda Nacional Republicana Distrital, 7 acidentes com uma vítima mortal e 3 feridos ligeiros a nível nacional, 280 acidentes com um morto, 5 feridos graves e 90 feridos ligeiros. Senhor automobilista, muita, muita precaução na sua condução, nada de excessos, já sabe, se beber, não deve conduzir e o respeito pelas regras do Código da Estrada é obrigatório e, por isso, fundamental. Tenha uma boa viagem, bom dia, boa sexta-feira, um grande fim de semana para si.
0: É isso mesmo que nós desejamos, um bom fim de semana também a conduzir, último fim de semana de agosto, muita gente vem de férias, muita gente vem de férias este fim de semana e outras pessoas vão de férias, porque 31 de agosto é segunda-feira, alguns já começam a trabalhar segunda-feira, outros provavelmente só terça, enfim, mas é mais um fim de semana de muita viagem, muito carro na estrada e o máximo cuidado é o que lhe pedimos, é isso. Não quero fazer parte dos números trágicos de mortes, de feridos graves, feridos ligeiros, está bem? Todo cuidado é pouco, ligar as luzes é importante, usar o pisca, é como o cinto de segurança, é obrigatório e já usar o cinto, rotundas, entrar e sair, estacionamento, ser estacionamento, dá prioridade, é importante, é obrigatório, pisca, pisca, peões, passadeiras, não ao lado, passadeiras, automobilistas, vai um peão na passadeira, aguente, espera um bocadinho, ok? Não facilita na estrada, não provoquem, para não serem provocados também, não respeitem para serem respeitados, certo? Vamos nessa, bom dia, boa viagem, obrigado, já sabe como deve facilitar, ter uma condução mais defensiva, ultrapassar em segurança, não falar o telemóvel e não beber álcool quando conduz. Pronto, tudo isso também é importante. Bom dia, boa viagem, já sabe, nós só queremos o seu bem, também a esse nível.
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0: 8h32, já voltamos.
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É bonito, né? Bonito, bela mensagem, viva o amor, pá. Brasileira Joana, portuguesa Mónica Sintra, duas vozes que encaixam muito bem, cantaram bem este tema, Nosso Amor. E nós transbordamos amor por todos os poros. Beijinhos e abraços. Boa sexta-feira, bom fim de semana. Voltamos indo aos comerciais, estamos a 19 minutos e meio das 9. Fica desde já o pensamento do dia, vamos nessa, avançamos já ao pensamento do dia. Ainda que percorrer novos caminhos envolva perigos, nos dias de hoje, não percorrer é igualmente arriscado, já que a velocidade com que as coisas mudam e rupturas acontecem é altíssima. E é verdade, é verdade. Olhando para o dia-a-dia, é isso mesmo. Este é o pensamento do Mónica Oliveira para hoje, sexta-feira. Ainda que percorrer novos caminhos envolva perigos, nos dias de hoje, não percorrer é igualmente arriscado, já que a velocidade com que as coisas mudam e rupturas acontecem é altíssima. Este é o pensamento do dia de hoje do Bom Dia Cova da Beira. E quanto tempo resta? É uma linha. Quanto tempo resta? Não sabemos. O relógio da vida não tem ponteiros. O relógio da vida não tem ponteiros. Portanto,

Há 40 anos no ar a comunicar, informar e a animar desde 1986, RCB do Fundão para o Mundo. Daqui a pouco trazemos aqui os títulos principais dos jornais de hoje. Bom, hoje vamos falar também do dia de São Moisés, o etíope, e dia de Santo Agostinho de Hipona. É hoje, dia 28, é verdade. Hoje também, nascimento em 1749 de Goethe, pintor. A morte de, em 1481, el-rei Dom Afonso V. Por falar nisso, é uma notícia de última hora. Morreu hoje, aos 89 anos, o rei Harald V, da Noruega. A Noruega está de luto. Faleceu hoje o rei Harald V, tinha 89 anos. Já aqui falei também no, nos nossos reis, é o rei Dom Afonso V, que faleceu em 1481, século XV. Hoje é feriado municipal em Barrancos, Alentejo. Feriado municipal também, este é móvel, é em Carregazeda de Anciães. E hoje, às 5h18 da manhã, entramos na fase da lua cheia. Lua cheia. Foi esta última madrugada que aconteceu também o eclipse lunar. A sombra da Terra tapou em quase 100% a lua. Foi esta madrugada. Ora bem, estamos consigo no Virgem, semana 35 do ano, começamos fase da lua cheia já, este é o 238º dia, faltam 127 dias para o final de 2026. Mês de agosto, estamos às portas do último fim de semana, mês 8, fecha o mês na segunda-feira. Neste mês os dias diminuem em Lisboa 1 hora e 6 minutos e no Porto 1 hora e 12 minutos. Bom, então está mesmo na hora de falarmos do Sr. Agostinho, né? Do Sr. Agostinho. Exatamente. Santo Agostinho. Santo Agostinho de Hipona é hoje, dia 28 de agosto. Agostinho de Hipona é filho de Santa Mónica. Celebra no dia anterior, isto é, ontem. Este santo nasceu em Tagaste, na atual Argélia, a 13 de novembro de 354 e faleceu a 28 de agosto de 430 em Hipona, na Argélia moderna. Ora bem, deixando uma vida de hedonismo para trás, Agostinho começou a ensinar gramática e retórica em Roma e em Milão e converteu-se ao cristianismo por insistência da sua mãe, tornando-se mesmo mais tarde bispo de Hipona. Como escritor, dedicou-se à filosofia e à poesia. A Cidade de Deus e Confissões são duas das suas principais obras, onde versa sobre a luta contra as heresias e sobre a conversão ao cristianismo. As suas obras seriam muito influentes no desenvolvimento da filosofia ocidental e do cristianismo. Foi nomeado doutor da Igreja e considerado um dos mais importantes filósofos do início do cristianismo. Santo Agostinho é o padroeiro dos teólogos, cervejeiros e impressores. Hoje, então, dia de Santo Agostinho.

0: Ora bem, dia de Santo Agostinho, da Ipona, e ouvimos aqui o Agostinho, pela voz da Mimi Cat. Mais uma peça puzzle. Bom dia, Cova da Beira. Pois claro. Estamos a 12 minutos e meio das 9. À hora certa, vamos aqui de novo atualizar toda a informação de âmbito local e regional. Já vamos partir para a revista de imprensa. Para já, digo-vos que os combustíveis, a partir da próxima segunda-feira, 31, temos o seguinte. O gasóleo deve descer quase 8 cêntimos e a gasolina aumentar 1 cêntimo e meio. Epá! Ok, então na próxima semana vai arrancar com uma nova atualização dos preços dos combustíveis. De acordo com a imprensa especializada, o gasóleo deve ficar mais barato 7 cêntimos e meio por litro. Em sentido inverso, estará a gasolina, que vai aumentar 1 cêntimo e meio por litro. Pronto, fica esta nota. Já vê se confirma tudo isto a partir da próxima segunda-feira. Portanto, tudo indica que a partir de segunda-feira, gasóleo desce quase 8 cêntimos, 7 cêntimos e meio, e a gasolina sobe 1 cêntimo e meio. Pronto, bom dia e boa viagem. É uma tristeza, mas é assim.
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0: E agora entre o país e o mundo, através dos jornais, vamos a isso?
2: Bom dia, começamos pelo Correio da Manhã. Diretor da Polícia Judiciária, denunciado por mentir em tribunal, queixa contra Carlos Cabreiro, em causa está um envolvimento em operação ilegal na investigação a Rui Pinto. Ao lado do futebol, argentino do Benfica marca 2 e dá festival, está endiabrado, fala-se de Prestiani, dá asas a Benfica europeu, é o título. Sporting de Braga avança para a Liga Conferência. O Correio da Manhã destaca ainda Carlos Luís Neves era de traficante e colapso de glaciar provoca tragédia no Nepal. Em relação ao Jornal de Notícias, o destaque diz: há 9 concelhos do Norte e Centro onde se repetem os incêndios de grandes dimensões, cada um teve 2 ou mais fogos com uma área ardida superior aos 1000 hectares entre 2020 e 2025. Está feito o pleno europeu, diz o Jornal de Notícias, relativamente ao Benfica e ao Braga. O Benfica venceu por 3-1 e o Braga empatou com o Áustria de Viena. Champions, sorteio das esperanças de êxito para Dragões e Leões, é a Liga dos Campeões, urgências, pulseiras vermelhas e amarelas esperam mais tempo, polícia, diretor da Polícia Judiciária é acusado de ordenar escutas ilegais. O Jornal Público, caso do elevador da Glória, tem 3 arguídos por falhas de segurança. Depois, Vítor Rua, as aventuras no som do fundador do GNR. É uma reportagem para ver. Secundário, há 38 colégios onde 30% dos alunos tiveram nota 19 ou 20 e queixa à Procuradoria-Geral da República, diretor da PJ, acusado de mentir sobre escuta ilegal. Em relação ao Diário de Notícias, governo sob pressão dos mercados para cortar na despesa pública. O destaque fotográfico vai para o Médio Oriente. Os que a fazem e os que tentam pôr-lhe fim, 6 meses de guerra no Irão em 6 figuras. E também propostas, e ele faz apelo para que o país comece mesmo a fazer reformas. Iniciativa PS quer atrair médicos e dar benefícios fiscais para desenvolver o interior. Quanto aos 2 jornais desportivos que chegam à nossa mesa de trabalho, no jornal A Bola é Prestiani, tema em destaque com o título Segurança Europa, vitória natural em eliminatória sempre controlada. Prestiani não para de brilhar. No Porto, Vilas Boas admite mercado até ao fim. No Sporting, Soares é um não caso. Também vantagem, deu conforto ao Sporting de Braga e City e LASC são adversários comuns de Porto e Sporting. Foi ontem o sorteio da Champions. No voleibol, seleção nacional com apuramento inédito no europeu feminino. Em relação ao Record, é também Prestiani, o jogador do Benfica, assinou obra de arte no 3º golo das Águias. Vou dar sempre a minha vida pelo Benfica. Marco Silva diz, ele é muito especial para Nós, em relação a Rui Costa, responde a Varandas, Palhinha encaixa na nossa política. No Porto, não podemos abdicar de Diogo Costa, diz o presidente do Futebol Clube do Porto, André Vilas Boas. No Sporting, Soares e mais 10.
0: Muito bem, hoje começa a jornada 4 da Primeira Liga com esse Rio Ave Sporting às 8h30 da noite. Ora, pois, muito bem, parabéns Benfica, parabéns Braga, já se esperava, mas pronto, ficou carimbada a presença na fase da Liga Europa Benfica, que se junta ao Torriense, e a Liga Conferência, o Sporting Braga. Parabéns para as equipas. Ontem foi dito sorteio da Champions, Porto e Sporting conheceram os seus adversários, e hoje o Benfica e Torriense na Liga Europa, Braga na Liga Conferência, vão conhecer também os seus adversários para a fase seguinte da competição. O sorteio está marcado para hoje ao meio-dia. Vamos lá ver quais são os adversários. Na Liga Europa, também, tal como acontece na Champions, as equipas portuguesas vão ter 8 jogos, 4 em casa e 4 fora. Na Liga Conferência são apenas 6. 6 jogos, 3 em casa e 3 fora. Hoje o sorteio ao meio-dia, às 12 horas, na Suíça, portanto, na sede da UEFA, obviamente. Foi a revista de imprensa onde deixámos aqui de novo os principais títulos dos jornais matutinos e desportivos desta sexta-feira, 28 de agosto. Já sabe que desporto para ouvir aqui na RCB é sempre ao meio-dia, não é?
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0: desde 1986. E agora mais uma pincelada assim desportiva, estamos a 5 minutos e meio das 9, assim uma coisa rápida, dizer-vos que a atleta de trail da Desportiva do Fundão, a Catarina Palmeiro, vai estar hoje a partir das 9 da manhã, na nossa hora, em Itália, e depois vai também andar para a Suíça e França. Hoje vai fazer 101 quilómetros. Ah, boa sorte, Catarina Palmeiro, correu tudo muito bem. Ela vai representar o Fundão, a Beira Baixa e a Desportiva com esta participação nesta prova de 101 quilómetros. Trail, Catarina Palmeiro. Boa sorte. Espero que nos estejas a ouvir aí em Itália para já. Também dizer-vos que a PTN, eventos desportivos, com sede na Bolsa Cortes Mãe Covilhã, vai fazer parte do evento que vai realizar-se em Coimbra no dia 14 de novembro, no Parque Verde do Mondego. A Coimbra vai acolher a corrida e caminhada pela Diabetes e a PTN da Bolsa Cortes Mãe Covilhã, PTN do Pedro, vai fazer parte desta organização. PTN, eventos desportivos, Bolsa Cortes Mãe da Covilhã. Portanto, fica também esta nota. E hoje temos a segunda etapa da Volta à Portugal Bicicleta Júnior, que vai correr até domingo na nossa região. Ontem começou no Fundão, terminou em Penamacor. Hoje temos cerca de 120 km entre Covilhã e Tremas no Fortinho e Danha Nova. Os ciclistas partem da Covilhã na Avenida Frederico Pinto ao meio-dia. E atenção aos cortes de trânsito, quer na Covilhã, quer no Fundão, porque os ciclistas voltam a passar por algumas freguesias deste concelho. Fica esta pequena nota. Bom dia, Cova da Beira. Fique bem.
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0: Nem mais. Estamos agora a 3 minutos e meio das 9, o que quer dizer que estamos praticamente no final desta primeira parte do Bom Dia Cova da Beira. Seguimos com Nelson Freitas e Nuno Ribeiro. É quando fechamos musicalmente esta hora com o tema Não Deixa. Até já.

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1: Muito bom dia, são 9 horas.
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1: Há notícias para acompanhar em desenvolvimento já a seguir na antena da RCB. Mais uma vítima mortal nas estradas do distrito de Castelo Branco. Foi ontem o despiste de um quadriciclo em Monsanto, no concelho de Idanha Nova. Tirou a vida a um homem com cerca de 80 anos. Na atualidade informativa regional, a Câmara Municipal de Belmonte, que vai estar hoje reunida, e também as diferentes iniciativas que, a nível musical, vão acontecer na região. Filipe Abidarra, na Covilhã. Noite Branca aqui no Fundão. Também hoje no Fundão arranca o Gardunha Festa 2026. Notícias para acompanhar já a seguir aqui na antena da RCB.
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4: Mais uma vez, muito bom dia. Notícias na antena da Rádio Cova da Beira. Mais uma vítima mortal nas estradas do distrito de Castelo Branco. Foi ontem em Monsanto, no concelho de Idanha Nova. O despiste de um quadriciclo tirou a vida a um homem de cerca de 80 anos. O alerta foi dado às 12 horas e 23 minutos. Na atualidade informativa regional, nesta sexta-feira, destaque para a reunião pública da Câmara Municipal de Belmonte. Esta manhã e também diferentes iniciativas que vão realizar-se. A Filipa Bidar vai encerrar a iniciativa da Câmara da Covilhã, nona edição do Verão no Centro Histórico, vai ser logo mais no Jardim Público, a partir das 21 horas e 30 minutos, depois da habitual visita guiada à Ensenada. Também no dia de hoje há cinema ao ar livre, neste mês de agosto, a iniciativa do CLDS 5G+, de Penamacor, vai chegar a Val da Senhora da Póvoa ao restaurante O Póvoa. A partir das 21 horas é exibido a Gaiola, o filme A Gaiola Dourada. Também hoje, há pouco falava-lhe da reunião da Câmara Municipal, um dos assuntos é uma proposta no âmbito do regulamento nascer no Conselho de Belmonte. Hoje há terceira edição da Noite Branca na cidade do Fundão, a partir das 20 horas nas piscinas municipais, terceira edição, com música e animação, parceria do município do Fundão e da Beira. É o evento que simboliza as noites de verão num espaço que é especial para agentes do Conselho de Região. Há cinema também no Parque da Cidade, em Castelo Branco, hoje e amanhã. Também lhe dou nota de que no dia de hoje arranca o Gardunha Fest 2026. É uma iniciativa da Associação de Artes, a Histérica Associação, organiza esta 8ª edição do Gardunha Fest, o Festival de Curtas-Metragens, sobre a temática do paranormal. Hoje, amanhã e depois, o mote é mais que um festival de cinema, num programa de 3 dias, há música, palestra literária, moda, sunset, espiritualidade, observação astronómica e o cinema. O arranque é dado esta sexta-feira com a música, o concerto dos Zanibar Aliens, uma banda de rock lisboeta que vai tocar-se precisamente no dia de hoje, é o arranque. Mas hoje e amanhã vai estar também patente, na moagem, uma exposição de moda concebida por Catarina Cruz, com a coleção O Segredo da Serra. Catarina Cruz é estudante do primeiro ano de mestrado em Design, Vestuário e Têxtil da Escola Superior de Artes Aplicadas do Instituto Politécnico de Castelo Branco, atual Universidade Politécnica de Castelo Branco. Foi vencedora do concurso O Bordado de Castelo Branco e Moda em 2024 e alcançou o segundo lugar em 2026. Há 25, precisamente, curtas-metragens que vão estar a concurso. Amanhã às 14h30, literatura sob inspiração da Gardunha. Às 16h, a exibição dos filmes e às 21h, a exibição do filme O Velho e a Espada. Seguem-se depois os filmes vencedores. No domingo, já na antiga escola primária dos Chãos, em Donas, há um sunset com passeio e meditação na Serra da Gardunha. Hoje, então, 20h30, o concerto dos Zanibar Aliens. É hoje o Gardunha Fest que arranca aqui na cidade do Fundão. Também na atualidade está a volta a Portugal em bicicleta Júnior. Ontem se partiu aqui na cidade do Fundão, rumo a Penamacor. Foi a primeira etapa desta Volta a Portugal em bicicleta, uma competição que decorre até domingo, com cerca de 140 corredores, 21 equipas, 8 das quais estrangeiras. Já ouvimos nesta manhã o diretor da prova, Sérgio Sousa, a acreditar que a 20ª edição da corrida vai ser muito competitiva e também muito intensa. É pelo menos essa a convicção do diretor desta prova.
5: Termos competitivos, esperamos que seja uma prova bastante intensa até o último dia. Amanhã, com a chegada a Termas de Monfortim, que é uma novidade na Volta a Portugal de Júniors, chegada a uma etapa muito plana, mas ao mesmo tempo também extensa, ali quase nos 130 km, o que já é uma distância que eles não estão tão habituados a fazer, já é um motivo de superação. Temos um contrarrelógio no sábado, no Sabugal, um contrarrelógio de 18 km, é um contrarrelógio também exigente, que favorece claramente o contrarrelogista. E depois domingo temos uma etapa dura, com início em Celurico da Beira e que termina em Sernancelho. Uma etapa com um constante sobe e desce.
4: Diretor da prova, Sérgio Sousa, ontem, no arranque desta competição, o presidente da Câmara Municipal do Fundão destacou que há muitos anos o município tem apoiado as principais provas de ciclismo a nível nacional.
6: O Fundão na área do ciclismo, do BTT, está nas maiores provas do país. Por isso nós estamos muito satisfeitos em manter esta quase tradição. Já há muitos anos que temos esta prova, já vem na 20ª edição, mas muitas sobretudo as últimas provas da Volta a Portugal Júniors aconteceram aqui no Fundão. E nós estamos satisfeitos também porque estamos a virar uma página numa nuvem negra que apareceu no ciclismo em Portugal nos últimos tempos, e acho que é exatamente a partir do rejuvenescimento destas provas com jovens que também conquistamos e procuramos essa adesão do público português. Acho que é relevante que tenha existido esta percepção também dos municípios vizinhos para valorizarmos uma prova que está sempre orientada para o futuro.
4: Miguel Gavinhos, o presidente da Câmara Municipal do Fundão. Tomás Mateus foi o vencedor da primeira etapa que ligou o Fundão a Penamacor, numa extensão de 84,4 km. Hoje, a segunda etapa vai ligar a Covilhã a Termas de Monfortinho, em Idenha Nova, numa distância de 119,7 km. São 9 horas 10 minutos. A fechar, dou-lhe nota de que entre 2020 e 2025 registaram-se em Portugal 50.218 incêndios. As regiões Norte e Centro, em conjunto, concentraram 90,7% da área ardida. Ora, é precisamente nestas zonas que se localizam os 10 municípios com maior área ardida neste período. No topo está o município de Covilhã, com 28,8 mil hectares. Segue-se também o Sabugal, com 22,6 mil hectares destruídos pelas chamas. As chamas que tornaram a destruir este ano centenas de hectares em 9 concelhos. Sabugal, Arcos, Chaves e Sinfães estão entre os mais afetados este ano. Os dados são do Instituto Nacional de Estatística. É tudo quanto a notícias a esta hora. Desejo-lhe a continuação de uma ótima manhã com a RCB.
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0: Que maravilha, pá, grande som este. Moreno Veloso é um dos filhos de Caetano Veloso, filho de Peixe Sabe Nadar, não é? Canta muito bem. O Brasil Pandeiro, do seu EP Sons e Sabores. Olá, ouvintes SB, minha boa gente, bom dia a todos outra vez. Amanhã está bonita, estamos com 12 graus, estamos no fundão, vai subindo a temperatura, o sol brilha, o céu está azul, não há vento. Epá, os testes de meteorologia prevêem aumento de temperatura para o fim de semana e, portanto, o verão vai voltar. Depois deste frio polar que Portugal recebeu durante toda esta semana, com muita chuva, vento, frio mesmo. Esta manhã saí de casa com 10 graus, cheguei ao fundão com 10 graus, mas já estamos com 12, o que não é mal, nada mal. 9 e 17, cá estamos para a segunda hora do Bom Dia Cova da Beira, nesta que é a última edição da semana. É sexta-feira, estamos às portas do último fim de semana de agosto, hoje é dia 28/8/2026. O meu nome é José Miguel Moleca e continuo a ser o vosso anfitrião até às 11. Espero continuar a ser também uma boa companhia para todos. Hoje é dia de sorteio, Liga Europa, Liga Conferência, para três equipas portuguesas ao meio-dia, em Nyon, na sede da UEFA, e boa sorte para o sorteio também. É isso mesmo. Benfica e Torriense na Liga Europa e Sporting Braga na Liga Conferência. Vamos nessa. Ontem foi dia de sorteio da Liga dos Campeões para Porto e Sporting. Ora bem, ao meio-dia há desporto para ouvir aqui na RCB. Não esqueça que há muito para ouvir também nessa matéria. Entretanto, a nível desportivo, hoje continua a decorrer a volta à Prolé Bicicleta Júnior, sub-19, começou ontem no Fundão, termina domingo em Sernancelha. Hoje a segunda etapa vai ligar Covilhã a Telemas no Fortinho, em Idanha Nova, a partida é ao meio-dia na Avenida Freitor Pinto, na cidade da Covilhã, ali junto ao Jardim Público daquela cidade. Portanto, hoje ao meio-dia, atenção aos cortes de trânsito também, não só no Covilhã, também no Fundão, porque os ciclistas vão passar de novo aqui por este concelho e em particular ali por Alcaria, etc, etc, etc. Muito bem. Então vamos lá falar do tempo nesta manhã de sexta-feira. Previsão para hoje, recordo aqui, precipitação em geral fraca norte e centro, mais frequente no Minho, céu em geral pouco nublado no Baixo Alentejo e Algarve. Temos também a pequena descida de temperatura mínima, subida de temperatura máxima, mais acentuada no interior das regiões norte e centro. O vento pode chegar aos 30 km/h. Isto é para hoje. Temperaturas máximas previstas para esta sexta-feira para a região. Vamos ter máximas de 24 graus para Fundão, 26 Covilhã, Castelo Branco e Idanha Nova, 25 para Macor Belmonte, 19 na Guarda. Na Serra da Estrela, máximas de 13 na Torre, 15 para a Saúde e 16 nas Penhas Douradas. Para o fim de semana, amanhã dia 29, São João pouco nublado, com nubosidade matinal norte e centro, persistindo no Minho e do litoral, a possibilidade de neblina onda matinal, pequena subida da temperatura, em especial de máxima e no interior. Boa. Temos também o vento a chegar aos 35 km/h. Isto para amanhã. Por cá nós, amanhã, vamos ter máximas de 29 graus para Fundão, Covilhã, Castelo Branco e Idanha Nova, 29, 28 Pena Macor Belmonte, 23 Guarda. Na Serra da Estrela, amanhã máximas de 18 na Torre, 20 Penhas da Saúde e 21 nas Penhas Douradas. Por último, no domingo, dia 30, céu pouco nublado limpo, depois mais nubosidade nas regiões Norte e Centro, até meio da manhã, períodos de chuva fraca ou chuvisco no litoral das regiões Norte e Centro, vento pode chegar aos 30 km/h, muito bem, temos neblina matinal e pequena subida de temperatura máxima na região Sul. Domingo, por cá, nós vamos ter máximas de 28 graus para Fundão e Belmonte, 30 graus de máxima para Covilhã, Castelo Branco, domingo, 31 e Idanha Nova, 29 Pena Macor, Guarda, 22 no domingo. Na Serra da Estrela, 17 para a Torre, 19 para a Saúde e 20 para as Penhas Douradas. As previsões do tempo e as máximas previstas para hoje e para os próximos dois dias. Bom dia, Cova da Beira.
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0: Já voltamos, 9h21.
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12: Muito bom dia em matéria de sinistralidade nas últimas.

Muito bem, grande tema este, bonito tema para as vozes de Luís Trigacheiro e Diogo Pissarra. O tema chama-se Porta 43. Foi assim que voltámos dos comerciais. 9h27, bom dia, Cova da Beira.

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1: Estamos no ar a comunicar, a informar e a animar há 40 anos. E agora vamos para o trânsito outra vez.
2: Muito bom dia. Em matéria de sinistralidade, nas últimas 24 horas nas estradas do distrito de Castelo Branco estão reportados 4 acidentes. Um homem com cerca de 80 anos faleceu ontem em Monsanto, concelho de Idanha Nova, quando se despistou no quadriciclo que conduzia. O alerta foi dado às 12 horas e 23 minutos para o Comando Subregional de Emergência e Proteção Civil da Beira Baixa. No local estiveram os bombeiros de Idanha Nova, a Vemer de Castelo Branco e também a Guarda Nacional Republicana. Também lhe demos conta de acidentes, um na A23 e outro em Bogas de Cima. Na A23, ao quilómetro 144, no sentido sul-norte, na zona de Castelo Novo, o despiste de uma viatura ligeira provocou ferimentos numa mulher de 52 anos que foi transportada para o Hospital Pedro da Covilhã, da Unidade Local de Saúde da Cova da Beira. No local estiveram os bombeiros do Fundão, também a GNR e a Global Via. Em Bogas de Cima, freguesia do Conselho Fundão, às 9 da manhã, o despiste de uma viatura ligeira que provocou um ferido ligeiro. Para esta ocorrência, a Autoridade Nacional de Emergência e Proteção Civil mobilizou também 7 operacionais, apoiados por 3 viaturas dos bombeiros voluntários do Fundão e da Guarda Nacional Republicana. Há ainda o registro do despiste de um veículo ligeiro, aqui no Fundão, com danos materiais. O alerta foi dado às 20 horas e 53 minutos. Na área de jurisdição da Guarda Nacional Republicana Distrital, 7 acidentes com uma vítima mortal e 3 feridos ligeiros a nível nacional, 280 acidentes com um morto, 5 feridos graves e 90 feridos ligeiros. Senhor automobilista, muita, muita precaução na sua condução, nada de excessos, já sabe, se beber, não deve conduzir e o respeito pelas regras do Código da Estrada é obrigatório e, por isso, fundamental. Tenha uma boa viagem, bom dia, boa sexta-feira, um grande fim de semana para si.
1: Está tudo dito, só que no seu bem, todo o que dá é pouco, não esqueça, é obrigatório usar o cinto de segurança e o pisca-pisca, está bem? Não beber álcool, quando for ao telemóvel, não facilitar condução defensiva e tenha um bom fim de semana e boas férias também. Bom dia, boa viagem.
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1: Bom dia, Cova da Beira, 9h31, já vamos voltar à música. Bom, como há tanta sugestão para fora de casa, meus amigos, eu vou começar aqui pelo Fundão, porque há tanta coisa, pá, tanta coisa mesmo, que eu vos direi. É isso mesmo. Entretanto, vou recordar-vos que, por outro lado, estamos na semana 35 do ano, verdade? 35. Estamos com o signo Virgem. Já estamos na fase da lua cheia, desde esta madrugada. Estamos a 127 dias do final de 2026. Mês de agosto, fecha na próxima segunda-feira, dia 31. Neste mês, os dias diminuem em Lisboa 1 hora e 6 minutos e no Porto 1 hora e 12 minutos. Muito bem. Hoje, dia 28, dia dedicado a São Agostinho, bispo. Nascimento em 1749 de Goethe, pintor. A morte em 1481 de El Rei Dom Afonso V, o Jefreado Municipal em Barrancos e também em Carrazeda de Anciãs, aqui a Jefreado Municipal Móvel. Ora bem, para amanhã sábado, dedicado ao martírio de São João Batista, a morte em 1982 de Ingrid Bergman, atriz, Dia Internacional contra Testes Nucleares e a Jefreado Municipal em Algezur. Isto amanhã. Para domingo, dia 30, dedicado a São Félix e ao Duto, missionários, e também é o Dia Internacional das Pessoas Desaparecidas. Domingo ainda vai ser o Dia Internacional do Tubarão-Baleia. no próximo domingo, dia 30. Pronto, era isto que vos queria dizer. Recordo uma vez mais que em termos de ciclismo, hoje temos a segunda etapa da volta à Portugal em Bicicleta Júnior, sub-19, sai da Covilhã ao meio-dia, na Avenida Feitor Pinto, e com passagem aqui também algumas freguesias do Fundão, em direção a Termas de um Fontinho, em Idenha Nova. Okay? A corrida começa ao meio-dia, na Avenida Feitor Pinto, na Covilhã. Trânsito condicionado na Covilhã e também aqui no Fundão, mas na Covilhã onde sai a caravana velocipédica. Temos então o apoio logístico em tradição total de estacionamento público no troço Avenida Feitor Pinto, cruzamento com a Rua Conde da Covilhã e acesso ao Largo da Infantaria 21. É isso mesmo, desde ontem e até às 18 horas de hoje. Corte de trânsito nos dois sentidos, no troço da Avenida Feitor Pinto, a Rua Conde da Covilhã, acesso à infantaria até às 18 horas, reserva o espaço público, também até às 6 da tarde de hoje, corte de trânsito e interdição do estacionamento na faixa descendente na Estrada do Sineiro, sentido Sineiro, Avenida Freitor Pinto, no cruzamento da Estrada do Sineiro com a Rua Doutor José Valério da Cruz, edifício com o número 30 para estacionamento de viaturas na faixa de rodagem. Muito bem. Ficando o trânsito apenas circular em sentido contrário. No sentido de trânsito interrompido, a circulação deverá ser desviada para a Rua Doutor José Valério da Cruz e Afonso Domingos, nos seguintes horários, e hoje, dia 28, desde as 9h30 da manhã, há 4 minutos, até às 9h30 do dia 29. Portanto, desde as 3h30, isso é assim, desde as 3h30 da tarde de hoje, 3h30 da tarde de hoje, até às 9h30 da manhã, de amanhã, sábado. Depois, das 4h30 de amanhã, 4h30 da tarde, até às 10 da manhã, no dia 30, domingo. E das 4 da tarde, do dia 30, até às 9 da manhã, de segunda-feira, dia 31 de agosto. Portanto, sentido de trânsito interrompido, a circulação deverá ser desviada para a Rua Doutor José Barreiro da Cruz, Rua Afonso Domingos, isto na Covilhã, estes horários, a partir de hoje, 15h30, até às 9h30 da manhã de amanhã. Fica desde já esta nota. Portanto, temos condicionamentos e cortes de trânsito por causa dos ciclistas, hoje, a partir do meio-dia, no trajeto Avenida Feitor Pinto, Rua Comendador Campos Melo, Rua Direita, Rua Viscondo de Cruz Escada, depois do Plorinho, na Praça do Município, Rua Marquês de Ávila e Bolama, Avenida da Universidade, Alameda Pedro da Covilhã, Refúgio, Eixo TCT, direção ao Tortuzendo, seguindo para a Nacional 18.4, está na Nacional 18 em direção à cidade do Fundão. Depois passam por aqui também para algumas freguesias, nomeadamente ali de Alcaria, etc. E, portanto, depois vão em direção a Termas de um Fortinho para Idenha a Nova. Tudo isto acontece hoje na segunda etapa da Volta à Portugal em Bicicleta Júniors Sub-19. Amanhã a terceira etapa é um contrarrelógio individual Sabugal-Sabugal e no domingo a última etapa vai ligar Sorico da Beira a Sernancelha. Portanto, organização da Federação Portuguesa de Ciclismo com apoio de vários municípios da nossa região. A festa do ciclismo, onde anda também a correr um jovem natural do Paú, Francisco Moreno, conhecido por Kiko, e que tem apenas 17 anos e está a participar nesta prova pela primeira vez. E, naturalmente, quer receber, conversou com ele ontem, já ouvimos aqui, também, não só no Fundão, mas também depois do Lixo Seguro, fez reportagem na Meta ontem e conversou também com o próprio ciclista. Bom, tudo isso e muito mais para ouvir em termos esportivos ao meio-dia no Jornal do Desporto na RCB. Há também futsal, o Fundão joga amanhã em Ferreira do Zezé às 6 da tarde, não joga para a época, já foi conhecido o sorteio do Campeonato da 2ª Divisão e dos Júniores, sub-19 para o Nacional, 2ª Divisão, hoje é dia de sorteio de 3ª Divisão com o Retacho, às 3h30 da tarde, hoje é dia de sorteio ao meio-dia Liga Europa, Liga Conferência, para Benfica, Torriense e Braga, respectivamente. Começa hoje a jornada 4 da Primeira Liga com o Rio Ave Sporting. Pronto, andamos por aí.

0: Futebol Clube, ao Nazarenos Vitória de Sernás. São as equipas da nossa região em competição. Taça de Portugal, primeira eliminatória. Ups, tanta coisa boa, não é? Ah, pois claro.
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0: Voltamos à música para ouvir Los Romeros.

0: Boa noite, boa noite. Os Romeros cantaram rosas. Estamos a 20 minutos das 10. Bom dia, Cova de Vara.
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0: Vamos para os títulos dos jornais, segunda edição, revista de imprensa.
2: Bom dia, começamos pelo Correio da Manhã, diretor da Polícia Judiciária, denunciado por mentir em tribunal, queixa contra Carlos Cabreiro, em causa está um envolvimento em operação ilegal na investigação a Rui Pinto. Ao lado, futebol, argentino do Benfica marca 2 e dá festival, está endiabrado, fala-se de Prestiani, dá asas a Benfica europeu, é o título. Sporting de Braga avança para a Liga Conferência. O Correio da Manhã destaca ainda Carlos Luís Neves era de traficante e colapso de glaciar provoca tragédia no Nepal. Em relação ao Jornal de Notícias, o destaque diz: há 9 concelhos do Norte e Centro onde se repetem os incêndios de grandes dimensões, cada um teve 2 ou mais fogos com uma área ardida superior aos 1000 hectares entre 2020 e 2025. Está feito o pleno europeu, diz o Jornal de Notícias, relativamente ao Benfica e ao Braga. O Benfica venceu por 3-1 e o Braga empatou com o Áustria de Viena. Champions, sorteio das esperanças de êxito para Dragões e Leões, é a Liga dos Campeões, urgências, pulseiras vermelhas e amarelas esperam mais tempo, polícia e diretor da Polícia Judiciária acusado de ordenar escutas ilegais. O Jornal Público, caso do elevador da Glória, tem 3 arguídos por falhas de segurança. Depois, Vítor Rua, as aventuras no som do fundador do GNR. É uma reportagem para ver. Secundário, há 38 colégios onde 30% dos alunos

0: tiveram nota 19 ou 20 e queixa à Procuradoria-Geral da República, diretor da PJ acusado de mentir sobre escuta ilegal. Em relação ao Diário de Notícias, governo sob pressão dos mercados para cortar na despesa pública. O destaque fotográfico vai para o Médio Oriente. Os que a fazem e os que tentam pôr-lhe fim, 6 meses de guerra no Irão em 6 figuras. E também propostas, e ele faz apelo para que o país comece mesmo a fazer reformas. Iniciativa PS quer atrair médicos e dar benefícios fiscais para desenvolver o interior. Quanto aos dois jornais desportivos que chegam à nossa mesa de trabalho, no jornal A Bola é Prestiani, tema em destaque com o título Segurança Europa, vitória natural em eliminatória sempre controlada. Prestiani não para de brilhar. No Porto, Vilas Boas admite mercado até ao fim. No Sporting, Soares é um não caso. Também vantagem, deu conforto ao Sporting de Braga e City e LASC são adversários comuns de Porto e Sporting. Foi ontem o sorteio da Champions. No voleibol, seleção nacional com apuramento inédito no europeu feminino. Em relação ao recorde, é também Prestiani, o jogador do Benfica, assinou obra de arte no terceiro golo das Águias. Vou dar sempre a minha vida pelo Benfica. Marco Silva diz, ele é muito especial para nós. Em relação a Rui Costa, responde a Varandas, Palhinha encaixa na nossa política. No Porto, não podemos abdicar de Diogo Costa, diz o presidente do Futebol Clube do Porto, André Vilas Boas. No Sporting, Soares e mais 10.
1: Muito bem, foi a segunda edição da Revista de Imprensa, os títulos dos jornais.
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Muito bem, é hoje o seu dia, não é? Ah pá, a sério? É o seu dia? Muito bem, muito bem. Aplausos, parabéns, parabéns a quem faz anos hoje. Beijinhos a elas, abraço a eles e eu espero que vocês tenham um dia magnífico na companhia também da RCB. Parabéns, espero que ninguém se esqueça de dar os parabéns. Muitas parabéns para vocês que fazem anos. Parabéns. Muito bom, muito bom, muito bom. Bom, para além de si, eu sei que hoje Ana Rodrigues é jornalista. Olá, Ana, beijinhos, beijinhos, tudo bem? Ana Rodrigues, jornalista, faz... É uma jovem, 46... É uma jovem, pá, 46 anos. Ana Rodrigues, jornalista, natural de Alcongosta, é isso mesmo. Ana Rodrigues, jornalista, 46 anos. José Luís Mendes Pereira, faz 71. João Joca Covilhã, a Fátima Leal. O José Martins Santos, faz 48. Estrela da Luz, faz 34. Samuel Alexandre, natural da Fatela, 35. Pedro Pinheiro, 56. A Patrícia Rui Santos, 24 anos casados. Parabéns para os dois. Patrícia Rui Santos, Liliana Fonseca, Vera Amorim, 39. Manuel António Fernandes, filho da Cândida Morgado, 53. Lita Neves, Vitor Oliveira, Paulo Alexandre, 48. Temos a Alice Isabel Soalheira, 51. A Otília Barata, 274. Sónia Gigante, filha do Isidro. Oh, Soninha, quantos? 46. Outra jovem, pá. Parabéns, Sónia. E pá, pá, pá, babado. Isidro Gigante, canhoso. 46. Temos o André Matias. Olá, André. Um abraço para ti. Treinador de futebol do Pedrógão de São Pedro. O André festeja hoje. Outro jovem, pá. 46 anos. Só André. Ah, saúde, cumprimentos também. André Matias, treinador do Pedrógão, 46 anos, vai começar a trabalhar na próxima terça-feira. Temos também o Vitor Palmeirão. Um grande abraço para ti. Bom dia, Belmonte. Vitor Palmeirão, jogador e treinador. Um grande amigo também da Rádio Caldebar e pessoal. Vitor Palmeirão, parabéns, 59. Estás-me quase a apanhar, Vitor. 59 anos, Vitor Palmeirão. José Alberto Paes, Covilhã, 70. O Paulo Alexandre, Paulo faz 49 e o Lionel Mota, de Vila Velha de Ródão, Serrasqueira, faz 76. São, portanto, os gipos do dia, tal como outras pessoas festejam o seu respectivo aniversário. Parabéns a todos e a todas. Eis a prenda musical do Bom Dia Cova da Beira. Hoje convidámos estas lindas meninas e cantam bem. A Nena e a Joana Almeirante, Mulher dos Teus Sonhos. Ok.

Muito bem, muito bem. Cantaram bem. Elas cantam bem, não é? É a mulher dos teus sonhos, Nena e Joana Almeirante. Valeu, valeu. Beijinhos para as duas. Foi a nossa prenda musical. Mais uma vez, para quem faz anos hoje, muitos parabéns.

0: 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Ora bem, estamos a 8 minutos e meio das 10, antes da rubrica Pela Sua Saúde, em reposição, vou falar-vos aqui sugestões fora de casa para o fundão em particular. Noites de verão, agosto, na cidade do fundão. Este último fim de semana do mês, hoje, sexta-feira 28, noite branca, fundão, nas piscinas municipais descobertas, a partir das 20 horas. Amanhã, a banda Putos da Garagem vão animar a Praça do Município às 9 da noite e às 10 sobe ao palco o DJ Seco. Portanto, hoje e amanhã, fundão. Domingo, dia 30, 9 da noite, concerto com os H2O na Praça do Município a partir das 9 da noite para encerrar as noites de verão. Ora, pois, muito bem. E o Município do Fundão convida todos os comerciantes a abrirem as portas para a rua e aproveitarem as noites de verão já hoje, amanhã e também bem no domingo, ok? Portanto, boa música, muita animação este fim de semana aqui no Fundão. Os Putos da Garagem, para além de estar no Fundão, amanhã às 9 da noite, na Praça da Câmara Municipal, também vão estar amanhã às 3 da tarde, na Praia Fluvial do Dominguizo, no Conselho da Covilhã. Portanto, Putos da Garagem, dois concertos, amanhã às 3 da tarde, Praia Fluvial do Dominguizo, e depois à noite aqui no Fundão. Vamos nessa. Entretanto, já sabem que os chocalhos em Alpedrinha são de 18 a 20 de setembro, mas há aqui uma antecipação devido ao encontro de pastores que está marcado para o dia de amanhã. O Festival dos Caminhos da Transumância completa 25 anos e na edição marcada para 18 a 20 de setembro são introduzidas algumas mudanças. A Junta de Freguesia local fala em novas apostas de animação. E desta vez os chocalhos serão dedicados ao bombo, estando programada a realização do encontro de bombos. Enquanto não chega este terceiro fim de semana de setembro, o último do verão, as atenções viram-se para o 11º Encontro de Pastores, agendado para o dia de amanhã. Largo do Espírito Santo ao Padrinho. Amanhã temos 11º Encontro de Pastores. Júlio Cabecinha Cruz à cabeça. É bem, Júlio Cabecinha Cruz à cabeça. Fiquei bem agora. Ora bem, às 10 da manhã, chegada dos pastores, e com a recepção do Presidente da Junta, ao meio-dia, chocalhada no Palácio do Picadeiro, às 13 o almoço, às 15 conversa com os pastores, e às 18 o lanche e encerramento com Zabumbas da Alpedrinha e Rancho Fogão da Alpedrinha. Tudo isto para o dia de amanhã. Chocalhos antecipados para o encontro de pastores, 11º encontro. Ora bem, portanto, outra iniciativa por cá, pelo Fundão, começa hoje o Misticismo e o Paranormal, o Festival de Cinema Gardelinha Fest está de regresso ao Fundão a partir de hoje e até ao próximo domingo. São 25 curtas-metragens que vão a concurso. A não perder, a partir de hoje e até domingo na Moagem, este Misticismo e Paranormal através da Sétima Arte. Grandes festejos em honra de Santo Estevão, Pova da Atalaia, Pova Atalaia Fundão, desde ontem, e hoje, amanhã, domingo e segunda-feira. Pois é, amanhã vai passar por lá o Zé Amaro. Hoje temos o David Antunes, dia 28, depois o Giga, no domingo, e depois de função pública, na segunda-feira. Portanto, festas em honra, Santo Estevão, Pova da Atalaia, desde ontem e até à próxima segunda-feira. Amanhã, Zé Mar, o cowboy apaixonado, vai estar amanhã na Pova da Atalaia. No Conselho de Anha Nova, em Medellín, a partir de hoje e até à segunda-feira, temos também festas, missão de festas 2026. Ora bem, hoje temos por lá o Keep Calm, é verdade, a partir das 10 da noite. Depois, amanhã, mais o DJ Sergi. Temos também a banda Remix. No domingo, temos um duo e o DJ. E depois, dia 31. Portanto, Medellín e Linha Nova, festas também. Nossa Senhora de Fátima no Canhoso, Covilhã. Festas em honra e louvor. A partir de hoje e até domingo. Hoje, com DJs, a partir das 19 horas. Amanhã, com a banda Filarmónica de Caria, 8h30 da noite. E toca a bombar de cantar a galo no domingo a partir das 9h30 da manhã. E depois o Rui Quinás às 9 da noite. Portanto, Nossa Senhora de Fátima, Canhoso, Covilhã, a partir de hoje e até domingo. Temos também festas em honra de São Romão, amanhã, domingo e segunda-feira em Verdelhos, também no concelho da Covilhã. Muita festa, animação e muita música também. A partir de amanhã, até segunda-feira, São Romão, Verdelhos, Covilhã. Que maravilha. Temos a 16ª Festa das Papas, ao Cimo do Povo, na Boidobra. É amanhã a presença de Fernando Ramos. Organiza o Rancho Folclórico de Boidobra. Festa das Papas, amanhã, Boidobra, Covilhã. E com boa música também. Já aqui falei na terceira Noite Branca, Cidade do Fundão, piscinas descobertas municipais do Fundão, a partir das 8 da noite até à 1 da manhã. Ah, Noite Branca, não esqueça de levar t-shirt. Muito bem. Temos ainda, fica aqui mais uma sugestão, para já, tem a ver com a Festa da Sardinha na Covilhã, a partir de hoje e até domingo. Portanto, temos o Festival da Sardinha, do Mar à Terra, este fim de semana, no Complexo Esportivo Municipal da Covilhã. Temos Sardinha da Figueira da Foz, e comes e bebes, e animação e música, ok? Portanto, temos Festival da Sardinha, a partir de hoje e até domingo, Complexo Esportivo Municipal da cidade da Covilhã. Do mar à terra. E viva a Sardinha! Nem mais. E agora vamos para a rubrica para a sua saúde. Epá, com tanta festa, temos de ter cuidado com a saúde, não é?
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4: Bom dia, Sr. Doutor.
5: Bom dia.
4: Como está, meu querido
5: Tudo
4: amigo?
5: Tudo bem, minha senhora.
4: Hoje vamos falar de estar demasiado tempo sentada e a pergunta é se pode ser prejudicial à obesidade e à síndrome metabólica.
5: Pois, a síndrome metabólica é o funcionamento do organismo. É verdade e não só, porque também ajudamos a desencadear o sedentarismo, não é? Ajuda a desencadear doenças cardiovasculares, lesões e problemas da coluna. Depois tem-se o desconforto, dormência, lesões nas articulações, má circulação sanguínea, tendo consequências até a longo prazo. Por isso se aconselha que ao atender o telefone devemos levantar e ficar de pé. Quando beber água também se deve levantar de pé ou tem-se a garrafa num sítio e vai-se pescá-la. Sabe que estar muito tempo sentado, quer a trabalhar, a conduzir ou até a ver televisão, está associado ao desenvolvimento de hipertensão, diabetes e até obesidade. Há um estudo que diz que 60 minutos sentados apagam 8% do benefício que se ganha em 60 minutos de corrida. Por exemplo, se correr 60 minutos de manhã e se estiver sentado durante 10 horas, vai-se perder cerca de 80% dos benefícios que obteve na corrida.
4: Beijinhos, beijinhos.
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0: Muito bem, foi a rubrica pela sua saúde em reposição e estamos no final da segunda hora do Bom Dia Cova da Beira. Não se vão embora, ainda há mais uma hora de programa para ouvir, ok? Até já. 10 horas.
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maravilha, pá. Eu gosto deste projeto porque diz aquilo que muita gente pensa e fala nos cafés, nas esplanadas. Isso mesmo. A base da Cunha, o país, não é? E, portanto, é amigo de alguém, é familiar de alguém e tal. Muito giro, muito giro. Projeto Cara de Espelho, esta é a realidade, Cara de Espelho, D de denúncia do álbum B, 2026. E este foi o início musical para a terceira e última hora do Bom Dia Cova da Barra. É a última edição da semana também, porque é sexta-feira, 28 de agosto. O meu nome é José Miguel Moleca e até às 11 e ainda espero ser ou continuar a ser uma boa companhia para todos vocês. Beijos e abraços para sexta-feira, bom fim de semana, boas férias ou bom trabalho. 10 e 11, para esta hora vou trazer-vos à antena 4 rubricas, é isso mesmo. Também deixar-vos aqui mais sugestões fora de casa e para já falar-vos do Dia de São Moisés, o Etíope. Também é hoje, dia 28. Celebra-se a 28 de agosto. São Moisés, o Etíope, ou São Moisés, o Negro, foi um santo ermita e mártir que viveu no século IV. Moisés foi escravo de um aristocrata egípcio que mais tarde o baniu pelos seus atos. Moisés juntou-se então a uns ladrões que o elegeram como chefe. Pela sua grande estatura, força extraordinária e temperamento, o bando de Moisés espalhou o terror e o nome de Moisés tornou-se famoso e temido. Fugido à justiça e cansado dos seus atos, Moisés procurou refúgio no deserto, onde o exemplo de vida dos monges o tocou, acabando por ser aceito na comunidade e por se tornar num monge num mosteiro de Petra. Moisés vivia sozinho, numa cela, onde passava grande parte do dia em jejum e em oração. Um dia foi atacado na sua cela pelos próprios membros do seu antigo grupo, preservando a força física com todos os trabalhos no mosteiro, o asceta capturou os ladrões e levou-os às costas, aos anciãos do mosteiro, para saber o que fazer com eles. Estes disseram para os libertar, mas os ladrões, reconhecendo o antigo líder, também se quiseram juntar aos monges. Foram precisos anos de trabalho, oração e dedicação para Moisés, com a ajuda do Santo Isidoro, vencer as suas más inclinações. Já em idade avançada, Moisés foi ordenado sacerdote por Teófilo, arcebispo de Alexandria. Ele fundou um mosteiro onde teve 75 discípulos. Um dia, o santo previu a própria morte. Moisés ordenou os discípulos a deixarem o mosteiro, pois este seria atacado por bárbaros. Os discípulos rogaram-lhe para que fugisse com eles, mas Moisés respondeu que, cito, "todos os que empunham a espada, pela espada morrerão." Mateus foi o que disse, citei, confessando que ele tinha de sofrer de violência, pois antes ele tinha sido um homem violento. Moisés permaneceu no mosteiro com 7 irmãos, tendo os bárbaros matado a todos, menos um que se escondeu. Moisés morreu aos 75 anos e foi sepultado no mosteiro Dair al-Baramus. Hoje então, dia de São Moisés, o Etíope. Ficou a conhecer a sua história pelo Bom Dia Cova da Barra. Por falar em Moisés, vamos ouvir aqui o vocalista Carlos Moisés. Ele é o líder dos Quinta do Belo.

0: Ei, fantástico, fantástico. De segunda à sexta-feira, como se chamou o tema, dos Quinta do Bill, com Carlos Moisés, no dia de São Moisés, o YouTube. Exatamente. Ora bem, de segunda à sexta-feira também estamos aqui, entre as 8 e as 11 da manhã, no Bom Dia Cova da Beira, na RCB. O meu nome é José Miguel Moleca. Bom dia, entra para o mundo. 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
0: Já se fica a primeira rubrica desta hora. Bom dia, Pedro Ribeiro. Vamos lá a mais um Conselho Memo Move.
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3: Olá. Esta semana foi dedicada ao tema Como Combater a Solidão. A importância de sair de casa e conviver. Combater a solidão significa também perceber que nunca é tarde para reconstruir ou alargar a nossa rede social. Muitas vezes, a mudança de residência, a reforma ou a perda de pessoas próximas podem reduzir o convívio. Apesar disso, novas relações poderão surgir em qualquer momento ou idade. Por isso, é bom que nos mantenhamos receptivos para conhecer novas pessoas e a experimentar fazer novas coisas. Uma das melhores formas de conhecer pessoas é procurar atividades baseadas em interesses comuns. Aceita o nosso conselho? Escolha uma atividade de que realmente goste e experimente realizá-la acompanhado. Experimente ações de voluntariado, excursões, grupos de caminhada, aulas de dança, universidade sénior, coro, jardinagem comunitária, jogos de mesa e atividades culturais. O primeiro passo para combater a solidão pode ser, simplesmente, sair de casa. Este é um conselho do Memo Move. Memo Move. Trabalhamos para a sua saúde. Estamos no Centro Comercial de Cidade Nova, no Fundão.
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0: E ainda bem, de manhã, com reposição à tarde, entre as 15 e as 18 horas, nas matinés da rádio. Memo Move, projeto de saúde e bem-estar no Fundão, aqui diariamente com os conselhos Memo Move. Obrigado, Pedro Ribeiro. Um abraço para ti, um abraço à equipa. Bom trabalho, bom fim de semana e até segunda-feira. Bom dia, Cova da Beira. Fiquem bem.
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0: 10 e 19. O município de Almeida, distrito da Guarda, organiza a 22ª Recreação Histórica do Cerco de Almeida, a maior recreação histórica do período de napoleónico de Portugal, de 28 a 30 deste mês de agosto. É este fim de semana. Bom, então hoje tudo começa a partir das 5 da tarde, com um destaque para já às 9 da noite com a comédia musical Os Bubarricos, na escadaria do quartel das Quadras. Depois temos um baile extracultural, oitocentista, às 10 da noite, e à meia-noite, portanto já de sexta para sábado, vai atuar Virgul.

Bem bonito, grande som, pá, grande som. Sim, senhor. Virgul, esta noite em Almeida, no sítio da Guarda, para o início da recriação. 22ª recriação histórica do Circo de Almeida. É a partir de hoje e até domingo. Virgul, atua à meia-noite. Tudo arranca às 6 da tarde com a abertura e inauguração do mercado oitocentista. Muito bem, muito bem, muito bem. De Virgul desta noite para além de outras iniciativas que vai haver durante os próximos dias, quanto à música, vamos ter também à meia-noite, de sábado para domingo, a Raquel Tavares. Outro género musical, mas que vale a pena também ouvir.

Bem bonita esta modinha, fantástica modinha para Raquel Tavares, meu amor de longe. Antes viemos com o Virgul e o tema Só Eu Sei. Eles vão estar então, o Virgul, à meia-noite, de hoje para amanhã, e a Raquel Tavares, sábado, à meia-noite, sábado para domingo, nesta 22ª edição histórica do Cerco de Almeida. Abram as portas às 6 da tarde. Passeio motorizado e AGD Summerfest na Praia Fluvial do Dominguinhos Covilhã. Já aqui falei na presença dos putos da garagem. O programa é para amanhã. Temos um arranque às 10 horas, chegada ao almoço às 13, putos da garagem atuam às 15, taborda às 18, João Minguens às 10 da noite. Praia Fluvial, Dominguinhos Covilhã, amanhã. Temos também festa no Conselho de Idanha Nova. Temos até segunda-feira a festa do Senhor do Calvário.

0: a partir de hoje, portanto, para este fim de semana em Medellín, já aqui fiz a referência também. Temos no Teatro Municipal da Guarda, ora bem, cinema nas aldeias, em parceria com o Cine Clube da Guarda, 6 filmes portugueses vão chegar a diferentes aldeias do concelho, sessões ao ar livre sempre às 9 da noite. No domingo, Sinfonieta de Braga, Arco de Corda Nova também. A música também sai à rua, este domingo na Ramela, na Guarda, ok? Sim, senhor. Temos cinema no Auditório Municipal de Manteigas, o filme O Convite, amanhã, a partir das 9:30 da noite. Na Serra da Estrela, e o tempo vai ajudar, vamos ter o 4º concerto de montanha pela Penha-Sol, Penha-Saúde, Serra da Estrela, amanhã sábado, é isso mesmo, a partir das 6 da tarde, junto à ponte de acesso à piscina das Penhas da Saúde. Se, de facto, o tempo mudar, vai ser na pista do Ice Arena, da Pousada da Juventude. Mas o tempo vai estar bom este fim de semana e, portanto, música para ouvir com a participação da Vox Lusitana, a Associação Cultural. Temos, então, Espanha de Saúde amanhã, para Penha Sol, 18 horas, junto à ponta de acesso à piscina da Espanha de Saúde, o 4º concerto de montanha. Vale a pena. Hoje finaliza o verão no Centro Histórico, 9ª edição. Hoje, dia 28, temos a caminhada, a visita guiada para o Centro Histórico da Covilhã, a partir das 9:30 da noite, concentração no Jardim Público, e depois também no Jardim Público vamos ter um concerto a partir das 10:30 da noite com a covilhanense, a jovem Filipa Bidarra. A não perder hoje o último dia do verão Centro Histórico do município da Covilhã. 9:30 da noite, visita guiada, 10:30 da noite, Filipa Bidarra vai cantar. Marcha noturna Clube Nacional de Montanismo. Já teve campismo também, é verdade. Clube Nacional de Montanismo vai organizar a marcha noturna amanhã, sábado, a partir das 11 da noite, com partida do Plourinho, para o município da Covilhã, e até à Torre. Portanto, são muitas horas a caminhar. Se nunca fez, aproveite, faça, porque vale a pena. É uma grande caminhada esta, à noite, da Covilhã para a Torre, na Serra da Estrela. 11 da noite, no Plourinho. Depois é Escadas do Castelo, Parque Alexandre da Abel, Rosa Negra, Vans de Cajais, Sanatório, Pousada da Serra da Estrela, Pousada da Juventude, depois há um cafezinho, Barragem do Variato, Nave Santo António, Trilho do Major. Isto é mais complicado à noite, mas todo cuidado é pouco, com lanternas, com bastões, etc., com calçado apropriado para esta caminhada noturna, Covão do Boi e Alto da Torre. Às 5 da manhã, Casa Abrigo do Clube de Montanismo na Torre. 5:30 da manhã, Pousada da Juventude, haverá ceia, nem mais. E depois, às 5 da manhã, na Covilhã, transporte para a cidade. Tudo isto faz parte da marcha noturna de verão, amanhã sábado, pelo Clube de Montanismo, 11 da noite, concentração no Plourinho, praça do município da Covilhã. Já que fiz referência, levar a roupa e calçado adequado, percurso de montanha, seguir as indicações dos guias, levar água para todo o percurso, não deixar lixo na Serra da Estrela, ok? E, portanto, levar bastões e lanternas, convém. São sugestões fora de casa. São tantas, não é? Mas vale a pena. O grande fim de semana está aí à porta.
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0: 10:30.
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Bem bonito este tema. O B Fachada já esteve também presente numa das edições do Verão com História na Covilhã. É verdade, e fez um grande espetáculo. B Fachada com Afrochula, do seu trabalho Criou.

0: famílias. Portanto, o Banco de Portugal identificou alguns riscos associados ao valor dos empréstimos concedidos, ao ritmo da concessão de crédito à habitação e ao perfil de risco de alguns consumidores, e decidiu ajustar as regras para prevenir dificuldades futuras. Estas alterações reforçam a proteção financeira das famílias e promovem então uma concessão de crédito mais prudente. No entanto, também importa não confundir a concessão responsável de crédito com o problema do acesso à habitação. Mas vamos perceber o que é que muda na prática. Desde logo, a taxa de esforço recomendada vai baixar para 45%. Portanto, esta é a principal novidade e diz respeito então à taxa de esforço, ou seja, à percentagem do rendimento líquido mensal destinada ao pagamento das prestações de crédito. Até agora, o Banco de Portugal recomendava que este indicador não ultrapassasse os 50% e, a partir de agora, a recomendação passa para os 45%, permitindo que as famílias mantenham uma maior margem financeira para suportar as restantes despesas do agregado familiar e fazer face a imprevistos. Também há novos prazos máximos para os empréstimos, portanto, existem aqui dois limites para a duração dos contratos de crédito à habitação. São até 40 anos para mutuários com idade igual ou inferior a 35 anos e até 35 anos para mutuários com aqui mais de 35 anos. No que diz respeito aqui ao financiamento a 100% para imóveis dos bancos, também há aqui alterações e, portanto, deixam de poder beneficiar do financiamento até 100% do seu valor e passam a aplicar-se os limites gerais do rácio entre o montante do empréstimo e o valor do imóvel. Os contratos de locação financeira de bens imóveis, aquilo que se chama o leasing imobiliário, deixam de estar abrangidos por esta recomendação e, em contrapartida, as regras continuam a aplicar-se aos contratos de locação financeira de bens móveis, como os automóveis. O que é que, na prática, significam estas alterações para quem quer comprar a casa? De facto, traduz-se aqui numa redução do montante máximo que conseguem as famílias obter junto do banco. Imagina aqui um agregado familiar com rendimento líquido de 2.800 euros. Pelas regras anteriores, poderiam suportar prestações de crédito até 1.400 euros por mês. Com esta nova recomendação de uma taxa de esforço máxima de 45%, este valor reduz-se aqui aproximadamente para os 1.260 euros. Embora a diferença possa parecer reduzida, pode traduzir-se no montante de financiamento inferior e, portanto, consequentemente, a necessidade de procurar uma habitação de menor valor ou de dispor de uma entrada inicial mais elevada. Importa recordar que este montante que o banco está disposto a emprestar nem sempre corresponde ao valor que é prudente assumir. O orçamento familiar equilibrado é permitir fazer face às despesas correntes, constituir uma poupança e responder a acontecimentos inesperados, como a perda de rendimentos, despesas de saúde ou subidas das taxas de juro. Naturalmente que a DECO, através do Gabinete de Proteção Financeira, está disponível para prestar mais informação e podem contactar-nos pelo 239-841-004 ou através do endereço eletrónico deco.centro@deco.pt. A DECO sempre consigo.
1: Ouviu com atenção? Espero bem que sim, porque todos nós somos consumidores, eles são para nos defenderem. É isso mesmo. Ainda bem que existe a DECO. 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
1: Agora estamos a 18 minutos das 11, voltamos à música.

0: Boa, boa, muito bom, muito bom. Jerónimo e os Cromagnon com Coisa Simples do álbum Estrada 343. Estamos a 13 minutos e meio das 11. Bom dia, Cova da Vara.
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0: Antes da rubrica Viagem para as Letras, voltamos à música com The Lucky Duckies, do It Again. Dance, dance.

0: Bravo, fantástico, pá, fantástico. E apetece dançar logo, não é? The Lucky Duck, os portugueses, The Lucky Duck, com este tema Do You Eat Again? Ah, isso mesmo. Boa música, você merece o melhor e dance connosco.
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0: Agora viajamos pelas letras, é a rubrica semanal com a Margarida Ferreira. Bom dia, Margarida, beijinhos. Hoje vamos ouvir falar sobre o livro Inventário de Sonhos. Como é que é?
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2: Hoje vou apresentar o último livro da nigeriana Chimamanda Ngozi Adichie, que tanto aprecio depois de ter estado 12 anos sem nada publicar após o sucesso de Americana, do qual já aqui falei há anos pelos vistos. Não me desiludiu. Chiamaka, Zicora, Omelogor e Kadiatu são as quatro mulheres protagonistas deste romance. Chiamaka é uma escritora nigeriana que vive nos Estados Unidos e que ficou isolada durante o confinamento resultante da pandemia Covid-19. Fala-nos dos seus amores, quase todos perturbados e perturbadores, não conseguindo ela encontrar uma relação amorosa duradoura. Fala sobre o facto de ser negra e mulher, o que dificulta o acesso a muitas coisas. A sua melhor amiga é Zicora, uma advogada de sucesso, também nigeriana e também residente nos Estados Unidos da América, sofre uma enorme desilusão amorosa que dificilmente ultrapassa. Segue-se Omelogor, prima de Chiamaka, situa-se no mundo da alta finança nigeriana. Viveu nos Estados Unidos, mas não conseguiu aí permanecer, sentindo que a sua vida teria de ser na terra natal. Trata-se de uma personagem pouco canónica, entrando no mundo dos negócios pouco lícitos e acaba por se questionar sobre o seu modo de viver e sobre as suas ambições. Kadiatu é a empregada doméstica de Chiamaka. Imigrante, juntamente com a sua filha, Binta, a quem deseja dar uma boa educação. No entanto, vê-se envolvida numa situação muito dramática. O romance encontra-se dividido em partes, cada uma delas correspondendo à voz de cada uma das quatro personagens. Situa-se num tempo pós-pandémico e versa assuntos como a situação das mulheres na sociedade e o racismo, a felicidade que se procura ao longo da vida, o amor, a injustiça social. É uma obra muito fácil de ler e cativante, pelo que as suas 590 páginas apenas perturbam a posição de leitura. Inventário de Sonhos, de Chimamanda Ngozi Adichie, é o meu conselho desta semana, eu que sou a Margarida Ferreira. 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
3: Muito obrigado, Margarida Ferreira. Beijinhos, boas leituras, bom fim de semana e até à próxima sexta-feira. Viagem pelas letras, sempre às sextas-feiras de manhã, com reposição também à tarde, das 15 às 18 horas. E colocamos a leitura em dia, o que é bom também.
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3: Estamos a 6 minutos das 11, já a seguir fica a curiosidade do Fernando. Bom dia.
6: Sabia que existem colecionadores de cápsulas de metal de champanhe? Existem mesmo colecionadores daquelas cápsulas de metal que prendem as rolhas das garrafas de champanhe ou de espumante. É uma prática cada vez mais recorrente e dá-se-lhe o nome de placomusofilista.
3: Muito bem, grande nome para uma coisa pequena, né? Boa curiosidade, Fernando. Muito obrigado. Um abraço para ti, boa sexta-feira, bom fim de semana e até a segunda-feira. As curiosidades do dia com o Fernando Teixeira, de segunda a sexta-feira de manhã e também à tarde, das 15 às 18.
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3: Bom dia, Cova da Beira. Daqui a pouco vamos para as pedidas.

Estamos a ouvir os internacionais com o tema Não Fujas de Mim, tema bem bonito este. A 3 minutos das 11, a hora certa, há o Jornal da Rádio para ouvir, depois fica na antena.

0: Grande som, pá, faz lembrar os anos 60 do século passado. É isso mesmo, os internacionais, não fujas de mim. Bom dia, Copa da Barra.
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0: E pronto, chegamos ao final de

Mais uma semana de edições. Bom dia, Cova da Beira. Sexta-feira, agosto 28, ano 2026. Voltou a ser um gosto, um prazer, um privilégio para mim ter estado consigo. O meu nome é José Miguel Moleca. Fui o vosso anfitrião. Beijam por terem vindo. Beijos e abraços para sexta-feira. Bom fim de semana. Fantásticos dias é o que eu vos desejo. Bom trabalho, boas férias, boa viagem. E até segunda-feira, às 8 da manhã. Fechamos com Tiago Nacarato e Fran Areia Fina. Deixem-se ficar, ok?

0: 11 horas.
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0: Mais uma vez, muito bom dia. Esta é a manhã informativa na Rádio Cova da Beira. Estamos a destacar vários temas da atualidade, a reunião da Câmara Municipal de Belmonte, também a Associação Comercial e Industrial do Conselho de Fundão, que tem tarefa prioritária, antes do inverno, uma intervenção global no telhado. Chove dentro das instalações da Associação Comercial e Industrial do Conselho de Fundão, disse à RCB o presidente daquela instituição que esteve como convidado na última edição de Flagrante Direto. Esta é também uma sexta-feira com várias atividades, música, exposições e também a volta a Portugal em bicicleta júnior, que hoje cumpre a segunda etapa, que liga Covilhã e Danha Nova. São alguns dos temas para poder escutar-se aqui na antena da RCB, em desenvolvimento já a seguir.
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6: Mais uma vez, muito bom dia. A Covilhã foi o município português com maior área ardida entre 2020 e 2025. Os dados são do Instituto Nacional de Estatística, onde diz que foram destruídos pelo fogo 28.800 hectares naquele concelho no período em análise, 2020 a 2025. O Norte e Centro concentram mais de 90% da área ardida em Portugal neste período. A Covilhã registra a maior área ardida do país, com 28.800 hectares consumidos pelos incêndios. Atrás da Covilhã surgem o Sabugal, com 22.600 de área ardida, e Sernancelho, com 19.500 hectares destruídos. No total, foram registados mais de 50 mil incêndios em Portugal ao longo dos 5 anos analisados. Cerca de 31% dos focos tiveram início em áreas classificadas como de alta ou muita alta perigosidade. As regiões do Norte e Centro as mais afetadas, em conjunto, 90,7% de toda a área ardida, ou seja, 42,1% no Norte e 48,6% no Centro. O estudo do INE analisa também a resposta no território e a distância entre as zonas de maior perigosidade e as corporações de bombeiros. Os dados mostram que 69,6% das áreas classificadas como alta ou de muita alta perigosidade estavam a mais de 15 minutos de uma corporação. Entre os municípios com maior área de elevada perigosidade e maior distância aos bombeiros, destacam-se Góis e Pampilhosa da Serra, onde mais de 80% da superfície dos concelhos se encontrava nestas condições. Os números do INE evidenciam assim a forte concentração do risco e da área ardida nas regiões do Norte e Centro de Portugal e levantam também preocupações sobre a capacidade de resposta em territórios mais afastados das corporações de bombeiros. Um homem com 80 anos faleceu ontem em Monsanto, isto depois do quadriciclo que conduzia se ter despistado. O alerta foi dado às 12 horas e 23 minutos. Também ontem lhe demos nota de 2 acidentes, um na A23, na zona de Castelo Novo, e outro em Bogas de Cima, na área de jurisdição da Guarda Nacional Republicana. O registo de 7 acidentes com 4 feridos ligeiros e a vítima mortal, precisamente no concelho de Idanha Nova. Fica ainda a informação relativa à colheita de sangue aqui no Fundão. É no dia 7 de setembro, no quartel dos bombeiros voluntários, entre as 9 e as 13. É uma iniciativa organizada como é habitual, pelo núcleo de dadores de sangue dos Bombeiros Voluntários do Fundão, com o apoio da Federação Portuguesa de Dadores Benévolos de Sangue e do município do Fundão, bem como do Instituto Português do Sangue e da Transplantação. O núcleo de dadores do Fundão, da Associação dos Bombeiros do Fundão, e todos os colaboradores da iniciativa apelam à participação da população nestas doações. A Câmara do Fundão aprovou por unanimidade a celebração de um protocolo de colaboração com a Associação Cultural Fatela Sónica, tendo em vista a realização do festival, que está marcado para 25 a 27 de setembro, no recinto do Anjo da Guarda, na Fatela. Apesar do voto favorável, a bancada do PS considera que a situação coloca em evidência a falta de uma verdadeira política cultural por parte do atual Executivo. A questão foi introduzida na última reunião pública da Câmara por Silvia Santos, a vereadora do PS, sublinha e diz que este festival, se conseguir afirmar uma identidade muito própria ao longo dos últimos anos, conseguiu esse objetivo. Por isso, a questão não é a atribuição de um apoio, mas antes a falta de uma política cultural no Conselho do Fundão.
7: Um projeto que nasceu numa freguesia, cresceu a partir da iniciativa local e construiu uma identidade própria ao longo dos anos. Conseguiu afirmar-se para além da Fatela e do próprio Conselho. Sabemos que recentemente existiram preocupações fundamentadas relativamente às condições de apoio e que foram necessárias soluções de colaboração de última hora para garantir a continuidade do projeto. Mas a minha questão não é sobre um valor concreto nem o tipo de financiamento para qualquer um destes projetos. A minha questão é outra. Que critérios existem para apoiar projetos culturais no Conselho? Como são avaliados? Que fatores pesam nas decisões? Porque aquilo que preocupa muitos agentes culturais não é meramente o apoio, o montante do apoio, é perceber as regras, os critérios e as prioridades.
6: Silvia Santos, da bancada do Partido Socialista, o presidente da Câmara do Fundão, na resposta sublinhou que sempre existiu a intenção de apoiar a realização do festival, mas foi encontrada uma dificuldade acrescida pelo facto do financiamento que foi acordado para a edição de 2025 só ter sido liquidada pelo atual Executivo.
8: Desde que nos foi feito ou lançado o desafio para apoiarmos a Fatela Sónica, nós dissemos que sim, essa questão nunca esteve em causa, mas só dizer que há de facto uma alteração nos pesos daquilo que é aquilo que foi o financiamento, porque estava a edição do ano anterior, estava combinado que o município iria patrocinar o evento com um montante de 15 mil euros, mas o montante não foi pago. De resto, um compromisso assumido para poder libertar algum oxigênio da parte do anterior chefe de gabinete, que assumiu a correspondência, que também existe, para poder libertar a pressão em cima da associação, que não foi feito. Os 15 mil euros tiveram que ser pagos este ano.
6: Já o líder da bancada do Partido Socialista sublinha que só foi encontrada uma solução depois do assunto gerar-se polémica nas redes sociais.
9: Mas isso não se faz ad hoc porque houve uma pressão ou uma polémica nas redes sociais. Isso não se faz assim, quer dizer, isto aqui, este caso da Fatela Sónica, foi evidentemente um caso de há aqui um alerta de impopularidade, vamos resolvê-lo. Ainda bem que resolveram. Os produtores culturais deste, eu conheço-os todos, eu conheço as suas queixas. Produzir eventos culturais no Fundão é ter um ano artistas, fornecedores, à perna das associações, para pagar, porque a Câmara demora um ano e um ano e meio a pagar coisas que contratou. E isso aí também não é uma forma de fazer política cultural.
6: Já precisamente o líder da bancada do Partido Socialista, que escutámos dar conta de que o problema só teve uma solução depois dessa polémica, uma leitura que não corresponde à realidade, diz o presidente da Câmara, Miguel Gavinhos, diz que o protocolo agora submetido para aprovação resultou de uma sugestão que foi feita pela própria associação, no sentido de assegurar a sustentabilidade futura do festival.
8: No dia 10 de agosto, nós tínhamos acertado que iríamos atribuir uma subvenção no valor de 5 mil euros para a organização deste evento e no dia 10 de agosto a associação fez-nos um pedido se podíamos alterar esse montante, um valor pecuniário, se o poderíamos passar para apoio logístico, mas nós dissemos que sim, fizemos aquilo que era nosso dever, como é evidente, sob uma proposta que de resto tinha mesmo no seu texto para garantir que houvesse a continuidade, para assegurar a continuidade da Fatela Sónica, que fosse subscrito um protocolo entre as duas entidades e que tínhamos que naturalmente trazer a ação de Câmara. Foi isso que fizemos.
6: Mas ainda antes de terminar a discussão, Rui Pelejão deixou uma pergunta ao Presidente da Câmara.
9: Eu gostava de perguntar, a empresa de produção do Sr. Tony Carreira já foi paga, os 300 mil euros já foram pagos. Vão ser pagos mais rapidamente que os produtores de eventos do Fundão ou não? Gostava de saber se já foram pagos, se o contrato para 4 anos, não é? Que pressupõe a vinda do filho para o ano e do outro artista daqui a 2 e ele no ciclo final político.
6: O autarca refere que o contrato celebrado com Tony Carreiro, que marcou presença na primeira edição da Expo Fundão, ainda não foi totalmente liquidado, mas o acordo que foi celebrado está a ser cumprido.
8: Pagámos uma parte, porque era em termos contratuais, tínhamos que imediatamente liquidar uma parcela, obviamente que não está tudo liquidado. Nós utilizámos um modelo de contratação que foi direcionado também para os equipamentos e, portanto, os equipamentos que nos davam a garantia que nós não íamos ter falhas do ponto de vista da gestão do evento, sobretudo na parte do som, da luz. E, portanto, foi isso que fizemos.
6: Miguel Cavinhos diz que o município do Fundão continua interessado no crescimento da Fatela Sónica, mas admite que este ano foram sentidas dificuldades financeiras em virtude de ter sido o atual executivo a liquidar o apoio que foi acordado para a edição de 2025. Ainda no Fundão, reparar o telhado do edifício da Associação Comercial Industrial é tarefa prioritária da direção da instituição. Em entrevista ao programa RCB Flagrante Direto, Jorge Gaspar anunciou que em 2 anos e meio a associação conseguiu cativar cerca de 100 novas empresas associadas. Em cerca de 2 anos e meio que leva a atual direção da Associação Comercial Industrial do Conselho de Fundão, foi possível fazer entrar cerca de 100 de novos sócios. A revelação foi feita pelo presidente da direção daquela instituição em entrevista ao programa Flagrante Direto. Diz Jorge Gaspar que havia muitos associados que não pagavam as suas respectivas cotas.
10: Havia muitos sócios, mas que não efetivavam o pagamento de cotas. E nós, neste momento, o que lhe posso dizer é que atualmente nós estamos com cerca de 500 associados que, sua grande maioria, efetivos, são efetivos, sim. Uhum. E é isso que nos realmente faz mover, é percebermos que conseguimos não deixar que alguns associados desistissem, e além disso foi não deixar de desistir e ainda conseguirmos trazer mais associados para a nossa associação.
6: De acordo com Jorge Gaspar, há muitas empresas que no Conselho Fundão não são sócias da associação, mas do trabalho já efetuado foi alcançado este número, cerca de 100 novos sócios.
10: Nós estamos a atingir cerca de 100 empresas de associados que
6: novas
10: empresas que vieram para a CIF, além de outras que estamos a regularizar cotas com alguma cautela e com calma, não é? São tempos difíceis e temos aqui alguns anos transados que houve aqui alguma dificuldade nos pagamentos e nós estamos com a nossa calma necessária a conseguir regularizar estes pormenores importantes, não é?
6: Isso é sinal de quê, Jorge Gaspar?
10: Olha, é sinal de, resume-se a uma palavra, que é a confiança.
6: A formação continua a ser um pilar importante na estratégia da direção da Associação Comercial Industrial do Conselho de Fundão, mas há um problema premente para resolver.
10: Nós agora, ainda antes de entrarmos no período de inverno, nós vamos ter que fazer uma intervenção brutal no telhado do edifício.
6: Do edifício da Associação?
10: Da Associação.
6: Porquê?
10: Tanto no edifício
6: porque
10: como
6: chove?
10: Nas paredes.
6: É.
10: Porque nós no inverno tivemos ali situações muito problemáticas de infiltrações e está-me a preocupar essa matéria, que me preocupa, porque hoje em dia a questão da construção, a reabilitação cresce há uma despesa considerável. Uhum. E neste momento, a nível de despesa, está-me a preocupar um pouco esta situação, até porque ainda não há orçamentos concretos para o valor total da obra. Temos que perceber qual é que é o ponto que está a criar a entrada de... Quando lhe digo umidade,

0: estou-lhe a dizer chover completamente
1: Sim.
0: no interior da associação.
1: Para o bom funcionamento do edifício da Associação Comercial e Industrial do Conselho do Fundão, este é um problema que urge resolver. A direção da instituição diz estar a dar passos no sentido de encontrar uma solução. A Associação Comercial e Industrial do Conselho do Fundão, aqui até ao próximo dia 6 de outubro, está a efetuar a campanha Regresso às Aulas. E ainda no Fundão arranca hoje o Gardunha Fest 2026. São, ao todo, 25 filmes paranormais. É uma organização da Estérica, Associação de Artes, que organiza esta 8ª edição do Gardunha Fest, Festival de Curtas Metragens sobre a temática do paranormal. O mote é mais que um festival de cinema, num programa onde há música, palestra literária, moda, sunset, espiritualidade, observação astronómica e, obviamente, o cinema. O arranque é com música, esta noite, 21h30, na Moagem, com o concerto dos Zanibar Aliens, uma banda de rock, que começa, assim, este Gardunha Fest. Mas, quer hoje, quer amanhã, há também, na Moagem, uma exposição de moda concebida por Catarina Cruz, com a coleção O Segredo da Serra. Ela é estudante do primeiro ano de mestrado em Design, Vestuário e Têxtil da Escola Superior de Artes Aplicadas da Universidade Politécnica de Castelo Branco. Foi vencedora do concurso Bordado Castelo Branco e Moda em 2024 e obteve o segundo prémio no concurso Bordado Castelo Branco na Moda 2026. Em relação aos filmes, concurso podem ser vistos amanhã a partir das 16 horas, logo a seguir ao espaço sobre literatura, sobre inspiração da Gardunha. É na Moagem, aqui na cidade do Fundão. É também no Fundão que hoje há Noite Branca, a terceira edição, é nas piscinas municipais a partir das 20 horas. Também no Conselho do Fundão, destaque para o encontro de pastores, já no dia de amanhã, na Vila de Alpedrinha, são esperados entre 30 a 40 pastores de toda a região, numa iniciativa que se insere na estratégia que o poder local tem, quer Câmara, quer Junta de Freguesia, para destacar precisamente a transumância naquela vila do Conselho do Fundão.
2: Já tivemos o desenvolvimento do ciclo da lã, que aconteceu com as escolas de Alpedrinha também, e agora surge então o 11º encontro dos pastores, que tem aqui um retomar deste encontro. Portanto, no ano passado não aconteceu e é para nós um orgulho muito grande e um gosto poder retomá-lo novamente e trazer este encontro à nossa freguesia. O encontro, portanto, vai permitir juntar vários pastores da nossa região, portanto.
1: É a partir das 10 da manhã a chegada dos pastores, depois ao meio-dia a chocalhada desde o Palácio do Picadeiro até ao centro da vila. Há depois o almoço com a chanfana, que é confeccionada pelos pastores.
3: É confeccionada pelos pastores, como é hábito. Somos nós, portanto, o Luís Amaral, que já está habituado, o Ernesto, o Sérgio Cruz, o Leandro Cruz e o Gil Cruz. Vamos, não precisamos lá de mais ninguém para confeccionarmos a deliciosa chanfana. Esperamos que corra tudo bem, que saia bem, pronto,
1: como sempre, um cozinheiro, como sempre, não é?
3: Umas vezes sai melhor, outras vezes sai pior, mas espero que saia bem e vamos esforçar-nos ao máximo para que pronto, esteja boa para se degustar.
1: Gil Cruz, um dos organizadores deste encontro de pastores, amanhã em Alpedrinha, à tarde há conversas com os pastores e também o convívio para Gil Cruz. Gil Cruz diz não ter dúvidas de que os pastores gostam de Alpedrinha e Alpedrinha gosta dos pastores.
3: Porque Alpedrinha gosta da transumância, gosta dos pastores e os pastores gostam de Alpedrinha. Alpedrinha já está habituada aos pastores e os pastores ao povo de Alpedrinha. Alpedrinha, como disse o Sr. Presidente, recebe bem e nós gostamos. E este encontro era fulcral para Alpedrinha e para os pastores, porque eu trago pastores desde Oliveira do Hospital, de Ceia, Gouveia, por aí fora, desde também de Castelo Novo, temos também, temos o de Alpedrinha, portanto, de Unhais, de Fernando Joanes,

0: Vidmonte, portanto veja a panóplia de pastores que vêm de muitos sítios, e é bom trocar experiências, falar, e a Alpedrinha tinha que ter este encontro, porque era um complemento à transumância.
1: É já amanhã, a partir das 10 horas, na Vila de Alpedrinha, estende-se durante a tarde. Também no dia de hoje há um concerto que encerra a nona edição do Verão no Centro Histórico, é no Jardim Público de Covilhã, organizado pela Câmara Municipal. Lá vai estar Filipa Bidarra. Hoje também a segunda etapa da Volta a Portugal em Bicicleta Júnior. Ontem o arranque aqui na cidade do Fundão até Penamacor. Foi Tomás Mateus que venceu essa primeira etapa. Hoje a segunda, Liga Covilhã a Termas de Monfortim, numa distância de 119,7 km. Ontem a primeira etapa teve uma extensão de 84,4 km. Atenção por isso aos cortes momentâneos de trânsito, perfeitamente assinalados com a presença da Guarda Nacional Republicana. Na partida de ontem, o Presidente da Câmara Municipal destacou que o município há muito apoia as principais provas de ciclismo a nível nacional, como de resto sublinhou Miguel Gavinhos, uma aposta forte também ao nível do ciclismo.
2: O Fundão na área do ciclismo, do BTT, está nas maiores provas do país. Por isso nós estamos muito satisfeitos em manter esta quase tradição. Já há muitos anos que temos esta prova, já vem na 20ª edição, mas muitas sobretudo as últimas provas da Volta a Portugal Júnior aconteceram aqui no Fundão. E nós estamos satisfeitos também porque estamos a virar uma página numa nuvem negra que apareceu no ciclismo em Portugal nos últimos tempos, e acho que é exatamente a partir do rejuvenescimento destas provas com jovens que também conquistamos e procuramos essa adesão do público português. Acho que é relevante que tenha existido esta percepção também dos municípios vizinhos para valorizarmos uma prova que está sempre orientada para o futuro.
1: Presidente da Câmara Municipal do Fundão, ontem também Sérgio Sousa, o diretor da corrida desta 20ª edição, diz que ela vai ser muito competitiva e intensa.
3: Termos competitivos, esperamos que seja uma prova bastante intensa até o último dia. Amanhã, com a chegada a Termas de Monfortim, que é uma novidade na Volta a Portugal de Júnior, chegada a uma etapa muito plana, mas ao mesmo tempo também extensa, ali quase nos 130 km, o que já é uma distância que eles não estão tão habituados a fazer, já é um motivo de superação. Temos o contrarrelógio no sábado, no Sabugal, um contrarrelógio de 18 km, é um contrarrelógio também exigente, que favorece claramente o contrarrelogista. E depois de domingo temos uma etapa dura, com início em Celurico da Beira e que termina em Sernancelho. Uma etapa com constante sobe e desce.
1: Sérgio Sousa, o diretor da prova. Na comitiva está o jovem natural do Paúl, Francisco Moreno, tem 17 anos e está assim nesta prova organizada pela Federação Portuguesa de Ciclismo. Ele também prestou declarações ao Júnior CB Miguel de Malaca relativamente a esta sua participação no evento.
4: Vou tentar fazer o melhor possível para conseguir uma vitória de etapa. Estou aqui a correr em casa. Acho que se ganhasse uma etapa ia ser muito especial. Também gostava de apontar à camisola branca da juventude.
5: Estás a correr em casa, é portanto o objetivo maior e com o apoio dos amigos, da família, não é? Acima de tudo, não é? Dá mais motivação ou não, Francisco? Tem que dar mais motivação, não é?
4: Sim, exatamente. Dá uma motivação extra. Já sinto isso quando é a prova aqui da Taça de Portugal no Fundão, com muita gente conhecida a ver e a apoiar, já sinto essa motivação extra e hoje e amanhã tenho a certeza que não será diferente.
5: E quantas pessoas podem esperar de ti o quê nestes 4 dias?
4: Pá, de alegria, andar de 50, sempre uma postura lutadora, não desistir e tentar fazer as possíveis para dar uma vitória
5: à
4: equipa.
1: Está tudo dito relativamente a este jovem natural do Paúl, Francisco Moreno. Ao meio-dia há notícias de desporto aqui na antena da RCB para poder escutar até lá. Aperitivo. Muito bom dia, boa sexta-feira. 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

11 horas quase com 37 minutos, primeira parte do aperitivo na antena da Rádio Cova de Beira, o programa que está diariamente na sua companhia de segunda à sexta-feira, sempre depois do jornal das 11 da manhã e até bem perto das 13 horas. São vários os motivos para poder ficar na nossa companhia. Conhecemos sugestões para fora de casa, também os factos que fazem a história, temos clássicos da música e ainda nesta primeira parte vamos jogar consigo o palpite da sorte. Tudo isto sem esquecer ao meio dia, a edição do Jornal de Desporto desta sexta-feira na antena da RCB. Aperitivo, edição de sexta-feira, 28 de agosto de 2026. Deixem-se ficar. Bom dia.

0: Conhecemos agora os principais factos que fazem a história, são as efemérides do dia 28 de agosto.
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3: 28 de agosto de 2026. Neste mesmo dia, mas em 1481, morreu em Sintra o rei português Dom Afonso V, cognominado o Africano. Em 1810, no decorrer da terceira invasão francesa a Portugal, as tropas do general Massena tomaram a fortaleza de Almeida, pondo fim ao cerco que durava desde dia 15 de agosto. Em 2002, o rancho folclórico do Orondo foi recebido pelo Governo Regional da Madeira no âmbito da digressão que o grupo efetuou à ilha. Em 2005 foi inaugurado o Núcleo Museológico de Arqueologia Medieval na freguesia de Castelo Novo. O espaço funciona no resto-chão dos antigos espaços do concelho e tem expostas peças do acervo descoberto em escavações feitas na freguesia. Em 2008 foi publicada em Diário da República a Lei de Organização e Funcionamento dos Tribunais. O novo mapa definiu 5 distritos judiciais. O distrito de Castelo Branco ficou dividido em 2 comarcas. A Cova da Beira pertencente ao Distrito Judicial Norte, que abrange os concelhos de Fundão, Belmonte e Covilhã, e os restantes municípios do distrito a pertencerem ao Distrito Judicial do Centro. Em 2013, o choque de uma carrinha com um carro de comando dos bombeiros avariado na via, junto aos túneis da Gardunha, provocou a morte ao condutor da carrinha, depois do veículo que conduzia ser incendiado. São factos que fazem história neste dia 28 de agosto.
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0: 2-7-5-7-5-3-8-0-0 é o número que pode marcar para jogar connosco o Palpite da Sorte.
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0: Recordo-lhe que no sorteio da passada terça-feira não houve nenhum apostador totalista, pelo que o valor do jackpot do sorteio do Euromilhões vai crescer dos 59 para os 69 milhões de euros no sorteio desta sexta-feira. Ontem conseguimos preencher na totalidade a primeira coluna do boletim, com 5 números e 2 estrelas. Hoje esperamos pelo seu palpite para também procurarmos preencher na totalidade a segunda coluna do boletim. Temos já um primeiro ouvinte em linha. Olá, viva, bom dia.
2: Olá, Nuno, bom dia.
0: Bom dia, Gabriel Gomes do Tortosende, como é que está?
2: Está tudo bem, Nuno, e consigo também.
0: Está tudo bem, felizmente também. Então diga-me lá, meu querido amigo, queria o seu palpite para o primeiro número.
2: Quero o número 2.
0: O 2, sim senhor, muito bem. Gabriel, muito obrigado pela participação e até uma próxima.
2: Obrigado,
0: um bom fim de semana, um abraço, gostei de ouvi-lo.
2: Obrigado,
0: adeus, bom
2: obrigado,
0: dia, obrigado.
2: Obrigado.
0: 2-7-5-7-5-3-8-0-0, já temos o primeiro número e jogamos agora ao segundo número. Olá, viva, bom dia.
3: Muito bom dia, Sr. Nuno Miguel.
0: Oh, Dona Fernanda, como está a senhora?
3: Bem,
0: está tudo
3: graças
0: bem?
3: Graças a Deus, muito bem.
0: Ora, ainda bem, isso é que interessa. Então diga-me lá, Fernanda Lourenço de Cantargalo, Conselho da Covilhã, sugestão para o segundo número, o palpite.
3: O 23, faz favor.
0: O 23, sem favor, está
3: um
0: tomado nota. Dona
3: gente,
0: Fernanda, muito obrigada, até uma próxima. Adeus, bom dia. 2-7-5-7-5-3-8-0-0, já temos os primeiros dois números, vamos jogar o terceiro número. Olá, viva, bom dia.
4: Olá, bom dia.
0: Bom dia, estou a falar com...
4: Fernanda.
0: De...
4: Patela.
0: A Fernanda Salvado.
4: Exatamente.
0: Oh, Fernanda, já nunca mais me enganei.
4: É verdade.
0: A Fernanda Salvado da Fatela. Como é que está, Fernanda? Está tudo bem
4: tudo
0: consigo?
4: Bem.
0: Então diga-me lá o seu palpite para o terceiro número.
4: 38.
0: Sim, senhora. Fernanda, muito obrigado. Um beijinho. Bom fim de semana.
4: Bom fim de semana.
0: Adeus,
4: também.
0: Adeus. Obrigado. Bom dia. Obrigado. 2-7-5-7-5-3-8-0-0. Já temos três números. Procuramos ainda pelo seu palpite para mais dois números e duas estrelas.
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0: Daqui a pouco espero dar-lhe a chave completa e ordenada, agora jogamos o quarto número. Olá, viva, bom dia.
5: Bom dia, menino.
0: Bom dia, Carmita Casteleiro do Teixoso.
5: Exatamente,
0: como é que está?
5: Ou seja, agora já fixo toda a gente.
0: Quase.
5: Vamos mais, deixa-me mandar beijinhos para toda a gente que me ligou pelo meu aniversário.
0: Ora,
5: obrigada
0: bem,
5: a todos.
0: Senhora.
5: Um beijinho grande para todos.
0: Muito bem, sim, senhor. Agradecimento feito. Carmita, quarto número.
5: O quarto número, olha, vou pôr o meu número da minha data, 27.
0: 27, sim, senhor. Muito obrigado pela participação. Até uma
5: beijinhos
0: próxima.
5: Beijinhos para vocês
0: um fim
5: todos.
0: De semana.
5: Obrigada,
0: adeus,
5: foi muito bom ouvir.
0: Dia. Obrigado, bom dia.
5: Bom dia.
0: 2-7-5-7-5-3-8-0-0. Falta um número e duas estrelas para preenchermos na totalidade a segunda coluna do boletim. Recordo-lhe que no dia de ontem a coluna foi preenchida na totalidade com os números 8, 10, 27, 44 e 48. As estrelas são 1 e o 7. Agora vamos jogar o quinto número da segunda coluna. Olá, viva, bom dia.
6: Bom dia, Samuel.
0: Bom dia, estou a falar com...
6: Armando Antunes.
0: O Armando Antunes, onde é que nos ouve,
6: Armando? Aqui do Fundão.
0: No Fundão, sim, senhor. Muito
6: era, antigamente
0: bem.
6: Era em Valpalaio, agora...
0: Mas mesmo sendo em Valpalaio, continuava a ser no Fundão.
6: Ah, exato.
0: Não conselho. Muito okay, bem. Armando, queria o seu palpite para o quinto número.
6: 50.
0: 50, sim senhor. Muito bem. Armando, um gosto em ouvi-lo, um abraço e um bom fim de semana. Adeus, bom dia. Obrigado. Já temos assim os 5 números, jogamos ainda para as 2 estrelas. 2-7-5-7-5-3-8-0-0 é o número que pode marcar para jogar connosco o Palpite da Sorte.
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0: Ora, vamos então para a primeira estrela da segunda coluna do boletim. Olá, viva, bom dia.
7: Bom dia,
0: como bom está? Dia, estou a falar com...
7: Maria Gonçalves.
0: A Maria Gonçalves, como é que está, Maria? Está tudo bem
7: consigo? Obrigada, e o senhor?
0: Está tudo bem também.
7: Está andando, não é? Agora com o dia já bonito hoje.
0: Pois, olha, depois da semana que foi,
7: para agora a chuva chegava, não
0: parecia
7: era? Era um tempozinho bom agora.
0: Então diga-me lá, Maria, queria o seu palpite para a primeira estrela.
7: O 7.
0: O 7, sim senhor, muito bem. Maria Gonçalves, muito obrigado pela

0: participação. Obrigada, então, uma próxima. Obrigado. Bom fim de semana. Tchau. Adeus, bom dia. Obrigado. 275-753-800. Temos ainda mais uma estrela para preencher na totalidade a segunda coluna do boletim. Se nenhum dos nossos ouvintes ligar, vai haver uma estrela que é da RCB, mas não será necessário porque a segunda estrelinha já chegou. Olá, viva, bom dia.
1: Olá, bom dia, senhor Nuno.
0: Bom dia, estou a falar com...
1: Rosa Antunes.
0: A Rosa Antunes, de Valverde. Como é que está, Rosa?
1: Acabo indo.
0: Vamos andando, não é? Agora, olha, o dia hoje já está mais bonito, pronto, já não é mau.
1: Hoje já está bonito.
0: Ora, muito bem. Então, diga-me lá, Rosa, queria o seu palpite para a segunda estrela.
1: É o 9.
0: O 9, sim, senhor. Muito bem. Rosa Antunes, muito obrigado pela participação e até uma próxima.
1: Bom dia.
0: Adeus,
1: senhora.
0: Bom dia, um bom, bom fim dia, de semana. Dia. Está assim encerrada a edição desta sexta-feira do Palpite da Sorte na antena da Rádio Cova da Beira. Vamos dar-lhe então a chave completa e ordenada da segunda coluna do boletim. Ela é composta pelos números 2, 23, 27, 38 e 50. As estrelas são o 7 e o 9. O valor do prémio desta sexta-feira do Euro Milhões tem um valor acumulado de 69 milhões de euros. Muito boa sorte para todos.
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0: Ao meio-dia, a não perder a edição desta sexta-feira do Jornal de Desporto, nós regressamos logo após para a segunda parte do aperitivo. Até já!

0: Boa tarde, é meio-dia já a seguir o Jornal de Desporto na antena da Rádio Cova da Beira, numa edição de Miguel Malaca.
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6: Olá, viva, muito boa tarde, sejam bem-vindos. Passam 3 minutos do meio-dia, cá estamos para a última edição desta semana do Jornal de Desporto na Rádio Cova da Beira, sexta-feira, 28 de agosto de 2026. Ora bem, vamos falar do sorteio que ontem se realizou da Liga dos Campeões. Porto e Sporting já conhecem adversários. A esta hora está a começar o sorteio da fase da Liga Europa e Liga Conferência para 3 equipas portuguesas. Uma vez que o Benfica e Braga ontem apuraram-se para a fase da Liga. O Benfica venceu por 3-1 o Aros, voltou a ganhar por 3-1 o Aros na segunda mão, e o Braga empatou 0-0 em Áustria frente ao Viena. E resultou do encontro da primeira mão, onde o Braga venceu por 2-0. Portanto, Braga na Liga Conferência, Benfica e Torriense. Torriense já estava na fase da Liga, porque tinha ganho a Taça de Portugal na época passada, portanto vão conhecer os seus adversários no dia de hoje. Fica a conhecer quem são os adversários agora, também da Liga dos Campeões para Porto e Sporting. O sorteio foi ontem no Mónaco. Ora bem, vamos ainda falar do campeonato da primeira Liga, da segunda Liga. A primeira Liga arranca hoje com esse Rio Ave Sporting e também hoje começa o Leiria Tondela para a quarta jornada da segunda Liga. Este fim de semana é um fim de semana de Taça de Portugal para várias equipas da nossa região. A primeira a entrar em campo é o Benfica Estal Branco, amanhã em Fátima. As restantes jogam no domingo. Fica a saber quem são os adversários. No futsal, ontem, dia de sorteios, Campeonato Nacional Segunda Divisão Sérgio Masculinos e Segunda Divisão Sub-19 Júniors A. As equipas da nossa região ficaram a conhecer os adversários. Os campeonatos arrancam no próximo mês de setembro para a segunda divisão nacional e outubro para o sub-19. Também hoje é dia de sorteio para a terceira divisão nacional, onde está o Retacho, Clube do Conselho de Castelo Branco. O sorteio é hoje a partir das 3:30 da tarde. A Desportiva Fundão continua a sua pré-época. Amanhã joga em Ferreira do Zêzere às 6 da tarde. É o penúltimo jogo da pré-época da equipa da Desportiva do Fundão. Iremos ainda falar também de outros temas mas obviamente iremos ainda abordar outras modalidades e também fica a saber, e recordo que hoje finaliza às 6 da tarde o prazo para filiações e inscrições na Associação de Futebol Cristal Branco para a categoria sénior em termos de futsal. Hoje é o último dia. Hoje também finaliza o torneio de futebol 7 do município do Fundão. Hoje, a partir das 8:30 da noite, vão realizar-se os jogos terceiro e quarto lugar e também a final. Fique a saber quem são os finalistas. Iremos falar de ciclismo, claro. Está aí a volta à Portugal Bicicletas Júnior. Começou ontem no Fundão, finaliza no domingo em Sernancelha. A esta hora está a começar a segunda etapa. Vai ligar a cidade da Covilhã, com partida ao meio-dia, partida simbólica, na Avenida Feitor Pinto e a chegada a Termas no Fortinho, em Idanha Nova. Amanhã é dia de contrarrelógio individual, Sabugal, e no domingo, Solico da Beira, Sernancelha, para a final desta competição, que ontem, como dissemos, arrancou no Fundão e a etapa finalizou na Vila de Penamacor. Fico para ouvir, por falar em Penamacor, hoje é dia da Assembleia Geral do Penamacorense da ADEP. Mais uma vez, boa tarde a todos. Passam 6 minutos do meio-dia. Futebol europeu. Hoje é dia de sorteio para a fase da Liga Europa para Benfica e Torriense e Liga Conferência para Sporting Clube de Braga. Ontem, entretanto, realizou-se o sorteio para a fase de grupos da Liga dos Campeões, onde estão Porto e Sporting. Ambos ficaram no pote 2. Os Dragões vão defrontar Manchester City em casa, Liverpool fora, PSV Eindhoven em casa, Betis Sevilha fora, Nápoles em casa, Feyenoord fora, Slavia de Praga em casa e Lask Linz em fora. São 4 jogos em casa e 4 fora. Já os Leões jogam com Manchester City fora, Barcelona em casa, Manchester United em casa, o regresso de Bruno Fernandes ao Alvalade, Roma fora, Galatasaray em casa, Shakhtar Donetsk fora, Lazio Linz em casa e Lens de França fora. São os adversários de Porto e Sporting na fase da Liga dos Campeões. A ordem dos jogos vai ser conhecida amanhã, sábado. A primeira jornada está agendada para os dias 8, 9 e 10 do próximo mês de setembro. Isto em termos da Liga dos Campeões. Na Liga Europa também é assim, 8 jogos, 4 em casa, 4 fora, para Benfica e Torriense. Liga Conferência, 6 jogos, 3 em casa, 3 fora, para o Sporting de Braga. Benfica e Braga que ainda se apuraram para a fase da Liga, uma vez que voltaram a pontuar. Isto é, o Benfica voltou a ganhar por 3-1, o mesmo resultado da primeira mão, ontem na Dinamarca ao Aros, enquanto que o Braga, depois 2-0 em casa ao Austria de Viena, ontem em Viena da Áustria, empatou 0-0. Por isso, seguem em frente da competição. O Torriense, esse já estava presente na Liga Europa, uma vez que tinha ganho a Taça de Portugal na época passada. O sorteio vai começar dentro de alguns minutos e se houver hipótese, possibilidade durante esta edição do João Desporto na SCB, vamos falar aqui dos adversários das equipas portuguesas. Agora, campeonato da Primeira Liga. A Primeira Liga arranca hoje com a quarta jornada e esse Rio Ave Sporting, hoje em Vila do Conde, às 8:15 da noite. Outros jogos em destaque, Académico Viseu Porto, amanhã às 6 da tarde. Temos o Benfica Estoril e o Braga Guimarães, ambos na segunda-feira, às 8:15 da noite. Recordo que há um jogo em atraso da segunda jornada, o Braga Gil Vicente, ainda não tem data. Da terceira jornada, há 2 jogos em atraso, Moreirense-Benfica dia 9 de setembro e Amadora-Braga dia 10, ambos às 8:15 da noite. Na segunda liga, também jornada 4, arranca hoje em Leiria, com o Leiria a receber o Tondela às 6 da tarde. Outros jogos que destacamos aqui, Amarante-Benfica B dia 30 às 11 da manhã, Sporting B-Farense no dia 30 às 18 horas e nesta partida o árbitro fundanense Paulo Afonso na Liga 3 vai ser quarto árbitro em Alcochete, Sporting B-Farense domingo às 6 da tarde, Porto B Penafiel no domingo também às 6 da tarde. Jogos de destaque para esta quarta jornada da 2ª Liga. E é um fim de semana de Taça de Portugal. Várias equipas da região vão participar nesta primeira eliminatória. A primeira é o Sport Benfica e Castelo Branco, que joga amanhã sábado às 5 da tarde com o Centro Esportivo de Fátima e fora de casa. Fátima e Castelo Branco amanhã às 5 da tarde. Depois do domingo, os restantes jogos. Temos ainda na Série F, para além do Fátima e Castelo Branco amanhã, temos o Nazarenos Vitória Sarnache e o Alcaíns Sertanense na Série F, domingo às 5 da tarde. Para João Sapinho, técnico alcaínense, jogo complicado, difícil.
9: O jogo para a Taça de Portugal vai ser um jogo muito difícil. Vamos jogar contra uma Sertã, que foi campeã distrital, que está no Campeonato de Portugal e tem uma equipa ainda melhor que a que tinha do ano passado. Nós estamos a trabalhar sobre ela e vamos tentar preparar os nossos jogadores para as características do Sertanense. Portanto, além de fazer o melhor possível, tendo em conta que, teoricamente, as equipas que nós vamos defrontar são equipas de campeonatos superiores.
6: Alcaíns do Distrital, Santarense, Campeonato de Portugal, Alcaíns Santarense no Três Dragão, domingo, às 5 da tarde, ouvimos aqui João Sapinho, o novo treinador da equipa do Alcaíns. Na Série E, vão jogar no domingo, às 5 da tarde, Sporting na Covilhã, Mortágua, com relato na Rádio Cova da Beira, e o Municipal do Fundão vai receber o Clube Académico do Fundão, Guarda Futebol Clube, domingo, às 5 da tarde. Paulo Santos é o novo treinador do Clube Académico Fundão e tudo conta nesta Taça de Portugal. Quem temos financeiros, quem temos esportivos.
10: Sim, tudo conta para o clube. Essa parte, como tu disseste agora, a parte financeira é fundamental para o clube, como qualquer clube daqui desta região. Mas, acima de tudo, como eu disse, um dos principais objetivos é jogar com qualquer equipa, sempre para lutar até ao fim pela vitória. E iremos fazer isso. Sabemos de antemão que a Guarda, portanto, a Guarda Futebol Clube, que é uma equipa muito competente, tenho analisado alguns jogos deles, portanto é uma equipa que também está bem construída e foi um investimento que fizeram também.
6: Paulo Santos, o treinador do Clube Académico do Fundão, em intervenções à Rádio Cova da Beira, são dois dos vários jogos da Taça de Portugal para a eliminatória, que arranca este fim de semana, e para as equipas da nossa região, amanhã com o Fátima Figueirense Branco, amanhã às 5 da tarde, depois domingo também, à mesma hora, temos Académico do Fundão com o Guarda Futebol Clube, Sporting da Covilhã, Mortágua, Nazarenos, Vitória de Sernache, Alcaíns, Sertanense. São os jogos da Taça de Portugal para este fim de semana. Bom, no Sporting da Filha, ao intervalo do jogo de domingo, que vai ter relato aqui, repito, na RCB, Sporting da Filha Mortágua, ao intervalo vão ser apresentados os coordenadores do futebol de formação para a época 26-27, fazem parte da comissão de gestão liderada por Paulo da Cunha Ribeiro, e também os respectivos treinadores por escalão. Mas a RCB já ontem avançou aqui os nomes, ontem aqui ao meio-dia, recordo. Os coordenadores Luís Canário, Paulo Fonseca, os treinos vão começar na segunda semana de setembro, todos os escalões. Então é assim: Diogo Costa vai orientar Petizes e Traquinas, Marco Gomes, Benjamins, Diogo Salgado, Infantis, José Pinheiro, Iniciados, e Juvenis, Alexandre Barata. Nos Júniores, José Miguel Rosa e Fábio Santos. Portanto, são os treinadores de todos os escalões de formação no Sporting Clube que vão ser apresentados aos sócios e aos adeptos no Santos Pinto, no próximo domingo, no intervalo do jogo da Taça de Portugal entre o Sporting Clube da Filha e o Mortágua Futebol Clube do Campeonato de Portugal. Fica desde já esta nota. Passam 12 minutos e meio do meio-dia. Ora bem, temos jogos de preparação para a próxima época em termos de equipas do Distrital. O Proença Nova recebe o Sporting de Pombal no dia de amanhã, às 5 da tarde. O Proença Nova. Temos também no futebol de formação Gonçalo Gonçalves, ele que jogou no Sporting Clube da Covilhã, na Associação Desportiva da Estação, e também representou as Associações Distritais de Futebol da Ação Futebol de Castelo Branco. E agora é atualmente jogador do Sporting Clube de Braga. Foi convocado para o estágio da Seleção Nacional de Sub-16. Vai decorrer este fim de semana, dias 29 e 30 de agosto, na Cidade do Futebol. O treinador nacional Vítor Ganzimba convocou, no total, 51 jogadores para estes dois dias de trabalho. Um deles é Gonçalo Gonçalves, este fim de semana na Cidade do Futebol. No futsal, ora bem, Boa Esperança e Leão de Beiro, caso fica de Ilha Nova, conheceram adversários ontem. Realizou-se o sorteio na Cidade do Futebol do Campeonato Nacional da 2ª Divisão Sérgio Masculinos em futsal. As duas equipas do nosso distrito estão inseridas na Série B, juntamente com Amarense, Amsac, Barbarense, Arguilas Tires, Borinhosa, Sassuas, Bolonenses, Viseu 2001, São João e Quinta dos Lomos. Na primeira jornada, agendada para 19 de setembro, a turma albi castrense recebe o Amsac, enquanto o conjunto reiano desloca-se a Lisboa para afrontar o Bolonenses. A prova vai contar com 24 clubes. Isto em termos de 2ª Divisão Nacional. Relativamente aos Júniores A, Sub-19, foi também realizado ontem o sorteio para a primeira fase desta competição. Campeonato Nacional de Sub-19 Masculinos. Também aqui, duas equipas do distrito marcam presença, mas em séries diferentes. Mata Óbvia da Covilhã e Ladoeiro, Casa do Benfica, em Idanha Nova. Foi também ontem o sorteio. As equipas filiadas ficaram então em séries filiadas na Ação Futebol Castelo Branco, ficaram em séries diferentes. A Mata Óbvia na Série Norte, com Nogueirão e Tenões, Palhaça, Jorge Antunes, Matosinhos, Académica de Leça, ABC de Nelas e Módic Sandim. Na primeira jornada, a Academia de Futsal da Covilhã recebe a Académica de Leça. No que diz respeito ao Ladoeiro, Casa Fica Idanha Nova, terá como opositores na Série Sul, Torriense, Bolonenses, Marítimo da Madeira, Riba Fria, Olival Bastos, Açoeiros e EB Dom João I. Na primeira ronda, o conjunto do Conselho de Idanha Nova desloca-se ao pavilhão do Riba Fria. A competição começa a 18 de outubro. E hoje é dia de sorteio para o Campeonato Nacional da 3ª Divisão Séries Masculinos. Primeira fase, já ontem aqui avançámos os adversários do Retacho, clube do Conselho de Castelo Branco, que vai participar também a partir do dia 19 de setembro nesta competição. Sorteia hoje na Cidade do Futebol a partir das 3:30 da tarde. Passam 15 minutos do meio-dia, ainda no futsal. A Desportiva do Fundão continua a sua pré-época e amanhã sábado joga-se a Freira do Zeze para jogar com a equipa local, que também é adversário na Liga Placar. Freira do Zeze, Desportiva do Fundão, amanhã às 6 da tarde. A pré-época da Desportiva finaliza no dia 5 de setembro, em casa, recebendo a Quinta dos Lomos da 2ª Divisão Nacional. E agora falávamos também de outras equipas que estão na pré-temporada. Vamos ter amanhã o Retacho com a ABC de Nelas, às 4 da tarde. Temos também a pré-época do bairro da Boa Esperança, que joga com o Ladoeiro, Casa Fica de Idenha Nova. O jogo é amanhã no Ladoeiro. São jogos de preparação. E na próxima segunda-feira, 31 de agosto, arranca a época 26-27 na Associação Desportiva Pernambucanense, na ADEP, em termos de futsal, Séries Masculinos. Carlos Bernardino mantém-se como treinador principal da equipa. Os treinos arrancam na segunda-feira, dia 31 de agosto, e a RCB já conhece a pré-época em termos de jogos de preparação. O primeiro vai ser no dia 5 de setembro, ADEP Casal Cinza, em Pernambucor. Dia 12 de setembro, Torneio Triangular, ABC de Nelas, ADEP e Beira de Ouro, em Nelas. Dia 19 de setembro, Torneio Vila Madeiro, em Pernambucor, com a apresentação da equipa, e para além da equipa organizadora, também vão participar a União Esportiva Cariense, o Núcleo Juventude do Conselho de Polícia Nova e o Esportivo do Sameiro. É um torneio quadrangular, Torneio Vila Madeiro, 19 de setembro, Pavilhão Municipal de Pernambucor. Futsal de Séries Masculinos do Pernambucorense arrancam os treinos segunda-feira, dia 31 de agosto, e são os jogos da pré-temporada. E hoje, às 6 da tarde, finaliza o prazo de filiação e inscrição dos clubes séniores de futsal na São Francisco de Branco para a época 26-27. Hoje, o último dia do prazo, até às 18 horas, na São Futebol de Castelo Branco. E Portimão, o Portimão Arena, vai receber este fim de semana jogos de grande qualidade em termos de futsal. É um torneio da pré-época com grandes equipas a nível mundial. O Sporting, atual campeão da Europa, vai jogar com o Palma amanhã às 11 da manhã. O Benfica joga às 3 da tarde com o Cartagena. Depois do domingo, 11 da manhã, Benfica, Palma, futsal, e às 3 da tarde domingo, Sporting, Cartagena. São estes jogos que estão marcados para o Portimão Arena no Algarve. É o Masters Futsal 2026. E agora, falar de futebol de 7, até porque o município do Fundão está realizado no passado dia 17 e até o dia de hoje, hoje é o último dia, no Parque Desportivo Municipal, a 3ª edição do Torneio de Verão Futebol de 7. Hoje, os últimos jogos estão marcados para as 8:30 e 9:30 da noite, respectivamente. 8:30 da noite, jogo 3º e 4º lugar, entre o Volta Arena Futebol Clube e o Onda. Temos também, no para a grande final, 9:30 da noite, os Amigos da Bola com o HT Segurança. Portanto, são os jogos do 3º e 4º lugar e a final do torneio, a 3ª edição do Torneio de Verão Futebol 7, que o município do Fundão está a organizar e que hoje finaliza. Passam 18 minutos ao meio-dia, já assim outras modalidades, enquanto o sorteio da Liga Europa está a começar agora. Mais uma vez, boa tarde a todos. É a última edição da semana do Jornal do Desporto na Rádio Cova da Beira. Enfim, olhando para, já ainda uma indicação dos jogos do Benfica, adversários do Benfica, AZ Alkmaar, Milan de Ruben Amorim, ok? Celtic, Vitória Pilsen, Lex Poznan, Omonia e Crete. Portanto, são os adversários do Benfica, a fase da Liga Europa. Ruben Amorim e Gonçalo Ramos voltam ao Estádio da Luz como adversários para a Liga Europa. Falta conhecer adversários do Torriense, também na Liga Europa, e do Braga, da Liga Conferência, mas isso será a seguir. Portanto, Benfica com AZ Alkmaar, AC Milan, Celtic de Glasgow, Vitória Pilsen, Lech Poznan, Omonia e Crete. São para já estes os adversários. Agora sim, vamos lá falar então de ciclismo. Por volta à Portugal em Bicicleta Júnior, edição 20 2026, arrancou ontem no Fundão, com ligação até a Pernamacor, onde o vencedor foi Tomás Mateus, da equipa Eletromercantil GR100. Recorde-se que há um jogador beirão, natural do Paúl, que está a participar, tem 17 anos, nesta prova do Sub-19, Francisco Moreno, Kiko, para o ciclismo, assim é conhecido para o ciclismo nacional. É um desejo que ele tem, tentar ganhar uma etapa até domingo e também tentar ganhar a camisola branca da juventude, já o disse à RCB, já vimos também ao longo desta jornada informativa na manhã da manhã na rádio. Entretanto, quanto a Sérgio Sousa, que é o diretor da prova, ele acredita que vai ser uma boa corrida. Esta começou ontem no Fundão, finaliza domingo em Sernancelho.
11: Fundão já é um município histórico na recepção desta volta a Portugal de Júnior, portanto marcamos aqui presença de uma forma simbólica, arrancar o início desta volta a Portugal de Júnior, que eu diria que ela é especial, todas elas são especiais para nós. O pelotão Júnior vai se renovando a cada ano, portanto nós vamos fazendo sempre com um conjunto de novos ciclistas dentro desta prova. Continuamos com os 4 dias, temos 21 equipas, sendo que temos aqui 8 equipas internacionais, a meu ver, de bom nível competitivo. Obviamente, eu tenho que referir isto, obviamente, que só conseguimos ter estas equipas todas. Temos um protocolo, o âmbito do protocolo com a Universidade da Beira Interior, que é uma mais-valia.
6: Ouvimos de Sérgio Sousa. E quanto à competição, vai ser intensa.
11: Termos competitivos, esperamos que seja uma prova bastante intensa até o último dia. Amanhã, com a chegada a Termas de Monfortinho, que é uma novidade na volta a Portugal de Júnior, chegada a uma etapa muito plana, mas ao mesmo tempo também extensa, ali quase nos 130 km, o que já é uma distância que eles não estão tão habituados a fazer, já é um motivo de superação. Temos o contrarrelógio no sábado, no Sabugal, um contrarrelógio de 18 km, é um contrarrelógio também exigente, que favorece claramente o contrarrelogista. E depois domingo temos uma etapa dura, com início em Celurico da Beira e que termina em Sernancelho. Uma etapa com constante sobe e desce.
6: Sérgio Sousa, o diretor da prova Volta à Portugal em Bicicleta Júnior 2026, a 20ª edição. Ele deixa também, através da RCB, agradecimentos a muita gente.
11: Quero deixar um bem-aja a todos os municípios que nos recebem, aos autarcas que desde o início acreditaram no projeto.
12: E quanto ao público, que apareça, vá para a estrada.
11: O público vá para a estrada, que venha ver o pelotão nas partidas e nas chegadas e nas passagens. Se repararmos no guia técnico, há ali um conjunto de aldeias que nós fazemos questão de passar lá no meio delas. Fazemos questão que o ciclismo se divulgue e se
12: promova à casa das pessoas, não é?
11: Junto das pessoas que não têm capacidade de sair de casa. Esse também é um dos nossos desafios aqui no ciclismo e esperamos que as pessoas apareçam, que apareçam à rua e que venham ver este pelotão e estas equipas que muito orgulho têm nos seus projetos.
6: Declarações de Sérgio Sousa no Fundão. Também declarações à RCB em Penamacor no final da etapa de ontem.
11: Nós somos mesmo apaixonados pela volta a Portugal Júnior e pelo brilho, pelo entusiasmo, por esta energia positiva que ela carrega. Penamacor sempre nos recebeu bem, já está há uns anos esta parte envolvida no projeto da volta a Portugal Júnior, agora não se consegue liberar de nós, porque nós gostamos de chegar aqui. Vamos renovando ano a ano, este ano fizemos aqui uma chegada lindíssima.
12: Espetacular.
11: Uma chegada lindíssima, com muito, muito público. Passamos a primeira passagem pela meta, percorremos um conjunto de freguesias do concelho, onde também é bastante satisfatório ver que as pessoas nestas aldeias também vêm à rua, aplaudem os ciclistas, e o ciclismo é isto, passa à porta das pessoas, e estamos verdadeiramente satisfeitos e muito gratos ao município de Penamacor.
6: Sérgio Sousa, reportagem da RCB no Fundão e também Penamacor com Luís Seguro, ele que no final da etapa de ontem, a primeira, conversou com o vencedor, o Tomás Mateus.
13: Sim, a nível geral não senti grande dificuldade, só aqui a subida da meta consegui utilizar para fazer a diferença e estou bastante contente.
14: De uma maneira geral, acha que é uma prova que tem qualidade, os seus adversários também tentam fazer. Na verdade, você chega aqui, ainda agora lhe mostrei a fotografia, e você, a rádio, não pode transmitir imagens sonoras, você ficou satisfeito de ver a fotografia. Chegou com alguma frescura também a demonstrar.
13: Sim, vinha num ritmo confortável, tentei sustentar um ritmo sempre bastante assim geral, contínuo, durante toda a passagem aqui na subida, e depois enfrentei a subida com um ritmo estável e fiz uma troca de ritmo nos últimos 500 metros e pronto, senti-me bastante bom.
6: Mas Mateus venceu a etapa Fundão pela Macor no dia de ontem e é o primeiro camisola amarela. Francisco Moreno, o Kiko, natural do Paúl, é o atleta da nossa região, está a participar nesta prova com 17 anos de idade, também falou com o Luís Seguro no final da prova, diz que foi dura a etapa, mas correu bem.
15: Correu bem, foi duro. Foi muito atacado ao início, nos primeiros 25 km. Depois, quando entrámos para a mata, eu e um colega meu de equipa conseguimos integrar a fuga com mais dois atletas, ou melhor, mais três atletas. Fomos agarrados pouco antes da meta volante. Mesmo assim, consegui passar bem aqui na primeira passagem por Namacor. E agora na segunda consegui fazer uma boa chegada. Acho que não perdi muito tempo, no máximo 100 segundos para o primeiro lugar. O que é muito bom para a classificação geral.
14: Kiko, há uma coisa que fica sempre na nossa pergunta para vocês. É o futuro, não é? O que é que vem por aí a seguir? Este foi uma primeira boa indicação em termos físicos para ti?
15: Sim, acho que sim. Foi uma etapa muito exigente. O corpo respondeu bem. Não senti assim, fora aqui na parte final, como é óbvio, não senti que o corpo deu maus sinais. E acredito que para as próximas etapas... é um bom sinal.
6: Francisco Moreno conversa com o repórter RCB Luís Seguro ontem pela Macor. Francisco Moreno, que é a partida para esta edição da Volta à Portugal em Bicicleta Júnior no Fundão ontem, também dizia à RCB que espera ganhar uma etapa e conquistar a camisola amarela da juventude.
15: Vou tentar fazer o melhor possível para conseguir uma vitória de etapa. Estou aqui a correr em casa. Acho que se ganhasse uma etapa ia ser muito especial. Mas também gostava de apontar à camisola branca da juventude.
6: Ora, aí está o desejo de Francisco Moreno. Cândido Barbosa, o presidente da Federação Portuguesa de Ciclismo, marcou presença quer no Fundão, quer em Paramacor, no dia de ontem. É bom estar de volta.
16: Uma volta que, como sabemos, cada vez mais internacional e a vossa região é uma região que oferece as características ideais para a prática da nossa modalidade e em especial para estes jovens que estão a aspirar ao futuro e que nesta região tem um terreno misto ideal e que efetivamente circulam sobretudo também em estradas com bastante segurança, com pouco trânsito e bastante saudável, porque afinal aqui respira-se natureza e é isto que o ciclismo mais precisa.
6: Declarações de Cândido Barbosa no Fundão e também ontem no final da etapa em Paramacor, ao Luís Seguro.
16: Antes de mais, um agradecimento especial ao Sr. Presidente da Câmara e a todo o seu Executivo por, mais uma vez, abrir as portas do seu concelho, do seu território, para receber ciclismo. Ciclismo este que é um ciclismo de formação, o escalão mais importante que nós temos na nossa modalidade, que é os júniores, são aqueles que vêm de baixo e que, antes de chegar a profissionais, têm este grande salto para dar. E daqui vão sair os campeões que um dia vão vencer as grandes voltas, inclusivamente, se calhar, a nossa volta a Portugal. É aqui que realmente começa o futuro do ciclismo e o garante daqueles que vão um dia ser campeões do mundo, campeões da Europa, campeões olímpicos, etc. No entanto, é para nós um enorme orgulho estar nesta região, porque tem todas as condições para que os atletas possam percorrer com segurança, com destreza. É um território equilibrado para a nossa modalidade e com segurança, e é isso que se pretende para que realmente estes jovens se possam afirmar no seu futuro.
6: Cândido Barbosa, presidente da Federação Portuguesa de Ciclismo, agora presidente da Câmara Municipal do Fundão, Miguel Gavinhos, RCB, aposta forte na modalidade, sempre por parte do município.
17: O Fundão na área do ciclismo, do BTT, está nas maiores provas do país, por isso nós estamos muito satisfeitos em manter esta quase tradição, já há muitos anos que temos esta prova, já vai na 20ª edição, mas muitas sobretudo as últimas provas da Volta a Portugal de Júnior aconteceram aqui no Fundão, e nós estamos satisfeitos também porque estamos a virar uma página numa nuvem negra que apareceu no ciclismo em Portugal nos últimos tempos. E acho que é exatamente a partir do rejuvenescimento destas provas com jovens que também conquistamos e procuramos essa adesão do público português. Acho que é relevante que tenha existido esta percepção também dos municípios vizinhos para valorizarmos uma prova que está sempre orientada para o futuro.
6: Miguel Gavinhos, presidente da Câmara Municipal do Fundão, agora para a vereadora da Câmara Municipal de Penamacor, a Guida Leal. Falou com o Luís Seguro ontem, muito satisfeita, claro.
18: É muito importante para nós, enquanto município de Penamacor, ver de facto a adesão que teve a Penamacor a esta prova e de sermos de facto o primeiro município para a primeira etapa, para nós também nos deixa, é um motivo de orgulho para todos nós. Decorreu muito bem, muita gente a participar, a aplaudir, e Penamacor está de facto parabéns, e a organização, assim como todas as forças de segurança que estiveram envolvidas no evento, estão todos de parabéns.
6: Todos parabéns. Guida Leal, vereador da Câmara Municipal de Penamacor, reportagem de Luís Seguro. A segunda etapa está a decorrer desde o meio-dia, saiu da Covilhã, em direção a Termos Fortinho, no Conselho de Anha Nova, com passagens por Freguesia de Alcaria, aqui no Conselho do Fundão, Alcaria, Fundão e Alpedrinha. E depois a meta instalada em Termos de Monfortinho. Amanhã com Torrões individual, Sabal-Sabugal, e a volta termina com Cesarulico da Beira, Sernancelha, no próximo domingo. Este fim de semana, rapidamente, para vos dizer, para recordar, Cortes do Meio recebe clássica capital. Capital de Especiarias Naturais, este domingo a partir de 8h30 da manhã, organiza os Amigos do Pedal, BTT, Covilhanenses, Campeonato da Europa de Gravel, Joel Sousa e João Duarte, juntamente com o Pedro Pereira, vão estar neste europeu no domingo na Bélgica. Atletismo, Marta Teixeira está na Coreia do Sul, a participar no Campeonato do Mundo de Atletismo Master. Vamos ter provas a 20 km de marcha amanhã e 5 mil metros de marcha no próximo dia 2 de setembro. A atleta de trail do Desportivo do Fundão, Catarina Palmeiro, está a participar numa prova a nível internacional, a Itália, Suíça e França, 106 quilómetros. Temos também o jovem atleta de ténis, João Francisco Santos, está num torneio internacional neste fim de semana. E em termos de associativismo, para vos dizer que este domingo vão realizar-se as comemorações dos 55 anos da União Desportiva de Belmonte e hoje reúne a Assembleia Geral Ordinária à Associação Desportiva Penamacorense ADEP, no Estado Municipal de Penamacor, às 18h30 da tarde. Só se vão discutir, aprovar e votar o relatório de contas da época passada. É tudo. Boa tarde, bom desporto, bom fim de semana, até segunda.

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Estamos a ouvir um excerto do momento musical número 1 do compositor austríaco Franz Schubert, que viveu entre 1797 e 1828. Seis momentos musicais, D780, Opus 94, é uma coleção de seis pequenas peças para piano. Juntamente com os impromptos, os momentos musicais estão entre as peças para piano de Schubert mais frequentemente tocadas. Diz-se que Schubert, para escrever estas peças, foi profundamente influenciado pelos improvisos Opus 7 do compositor checo Jan Vaclav Horíšek, contemporâneo de Schubert. Cada um dos seis momentos musicais comunica um estado de espírito diferente. O primeiro, em dó maior, assemelha-se a um minueto pela graciosidade e expressividade que transmite. A secção central faz lembrar o movimento da água num riacho. A interpretação que estamos a ouvir é do pianista Alfred Brendel.

O momento musical número 3, em Fá menor, é o mais curto, mais leve e mais conhecido dos seis momentos musicais de Schubert. O seu caráter assemelha-se a uma típica dança vienense. Curiosamente, a quando da sua primeira publicação, em 1823, foi chamada de dança russa. Continuamos com a interpretação do pianista Alfred Brendel.

Os clássicos da música regressam amanhã à antena da Rádio Cova da Beira em versão alargada e depois na próxima segunda-feira, na segunda parte do aperitivo.

Deixo-lhe agora algumas sugestões para fora de casa. Esta noite, a partir das 20 horas, nas piscinas municipais descobertas do Fundão, vai ter lugar a terceira Noite Branca. É uma parceria entre o município e a da Beira, onde o evento pretende simbolizar as noites de verão num espaço especial para as gentes do concelho. Serviço de bar, cocktails, zona lounge e um food corp com destaque para produtos regionais, destacando os sabores de verão, são alguns dos destaques desta iniciativa, que conta ainda com as atuações do DJ Ruizinho e também de João Miguens. Já na cidade da Covilhã, termina esta sexta-feira a nona edição do Verão no Centro Histórico. É a partir das 9:30 da noite no Jardim Público daquela cidade. Depois de uma visita guiada e encenada, segue-se um concerto com a covilhanense Filipa Bidarra a partir das 22:15.

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1: Às 13, a não perder os Inesquecíveis, o programa que está diariamente na sua companhia, de segunda a sexta, entre as 13 e as 14, na antena da Rádio Cova da Beira. O aperitivo fica por aqui, prometemos regressar na próxima segunda-feira, depois do Jornal das 11 horas. Da minha parte, resta-me desejar-lhe a continuação de uma excelente sexta-feira.

0: Boa tarde, são 13 horas.
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6: A todos votos de muito boa tarde, boa sexta-feira, 28 de agosto de 2026. Estamos de novo consigo para mais uma edição, a última desta semana e também a última sexta-feira de agosto do programa Inesquecíveis. Este programa que lhe faz companhia de segunda à sexta-feira, entre as 13 e as 14 horas e, já sabe, exclusivamente com fados e fadistas. É para nós uma honra, um prazer e saiba que é de forma sincera e honesta que lhe dizemos isto, é uma honra estar ao seu lado. Fazer esta viagem com fados e fadistas de segunda a sexta-feira entre as 13 e as 14 horas. Partilhar consigo este espaço é fabuloso. Muito obrigado pela sua fidelidade. Vamos iniciar musicalmente o nosso programa hoje com uma voz masculina, a de Pedro Moutinho, que traz Os Lugares por Onde Andamos. É o tema e o fado que abre este nosso programa de hoje, nesta sexta-feira, fruto da sugestão da Manuela Moreira e Hermínio Canhoto, em aldeia de São Francisco de Assis, na Covilhã. O Rui Alexandre também está connosco na Covilhã. O Paulo Gameiro e famílias em Cabana de Palmela está através da internet na sintonia da Rádio Cova da Beira. No Fundão, a Delfina Pereira, o João Manuel, em Alpedrinha, no Conselho Fundão, Helena Gomes, na Covilhã, também naquela cidade, o Tomás Barros Varela. No Fundão, o António Carvalho e a Maria de Fátima estão connosco, Conceição, também aqui na cidade do Fundão, e a Natália Gomes, na cidade da Covilhã. No Conselho de Castelo Branco está a Maria Ferreira dos Santos, e em Castelo Novo, no Conselho do Fundão, está o António Adolfo. Também no Fundão Saraiva Novo e Encarnação Saraiva estão connosco, na nossa sintonia, o José Torrado Lobato em Idanha Nova e a Teresa Matos na cidade da Covilhã. No Fundão, o Eduardo Silva Fernandes, a Cecília Malheira em Oledo, no Conselho de Idanha Nova, e também a Cláudia Monteiro no Conselho da Covilhã. O Fernando Duarte está connosco no Fundão e a Fernanda Salgueiro em Atalaia do Campo, no Conselho do Fundão. A Timiri da Serra, Covilhã, Serra da Estrela, também está na nossa sintonia, e o António Castro em Castelo Branco. Vamos ouvir Pedro Moutinho.

Amália Rodrigues, sempre Amália, a diva do fado. Vamos ouvi-la aqui, recordá-la e homenageá-la com Quando se gosta de alguém. É assim que se chama este fado que vamos ouvir, recordando Amália Rodrigues. É uma sugestão do José da Silva Martins, em Aldeia de Joanes, no Conselho do Fundão. O Miguel Ramos, em Chamos, Conselho do Fundão. A Odete Nascimento e Isidro Gigante, no Canhoso, Covilhã. Alexandra Cruz e Silva está também na cidade da Covilhã, connosco. E ainda a Maria do Carmo, Luís de Carvalho e a Maria Amélia, no Teixoso, Covilhã. A Maria Pereira está no Fundão. A Maria Amélia está também na cidade do Fundão, connosco, ainda a Lívia Lopes, na Covilhã, e a Maria Ferreira, também naquela cidade, o José António, no Alcaide, Fundão, a Cláudia Gonçalves, no Conselho do Fundão, a Ana Neto, em Almada, e a também o Alberto Pires, em Castelo Branco, a Lucinda Edmon, em Silvares, no Conselho do Fundão, o Eduardo Fonseca está também connosco, no Fundão, Angélica Mendes, em Tinalhas, no Conselho de Castelo Branco, e também a Mónica Costa está no Teixoso, da Covilhã, o Miguel Ramos no Fundão, o Manuel Ramos no Fundão e também no Conselho Fundão em Valverde, a Rosa Antunes. A Rosa Carvalho Silva na cidade da Covilhã e em Oledo e Danha Nova, o João Gerinhas. Vamos então recordar Amália Rodrigues.

O próximo fado chama-se Fado Malhoa e vamos ouvir aqui 13 Tapadas cantar este tema. Vamos recuar no tempo para ouvir 13 Tapadas com este tema, que é uma indicação do Eduardo Carvalho, que está connosco no Fundão, o Artur Ramos em Chamos, Conselho Fundão, o António Ribeiro em Idanha Nova e o António Carvalho Rodrigues está na cidade da Covilhã. A Fátima Abreu e o marido estão no Fundão e em Donas, Conselho Fundão, a Lourdes Serrão, o António Pereira está na cidade da Covilhã e também na Covilhã o Eusébio Fernandes. A família Correia, Francisco e Lu, no Fundão, o Carlos Gomes no Conselho Fundão, a Cláudia Ramos na cidade da Covilhã, está também na nossa sintonia. O mesmo acontece com a Idalina Almeida em Unhais da Serra Covilhã. Manuel Esteves no Fundão, o Francisco Pereira está também connosco na cidade do Fundão, Lucinda Peixinho no bairro dos Penedos Altos, na Covilhã, e também no outro bairro da cidade da Covilhã, no bairro de Santo António, estão o José Pais e a Ana Pais. A Maria Ribeiro no Fundão, a Carolina Machado em Soto da Casa, no Conselho Fundão, o Edgar Henriques em Castelo Branco e o Floriano Branco Pereira em Sobral de São Miguel, no Conselho da Covilhã. A Rosa Correia no Conselho do Fundão, em Alcaria a Filomena Matos e no Tortuzendo a Maria Ascensão Vaz e Rui Vaz também estão connosco. O Filipe Cardoso está em França via internet na nossa sintonia, a Célia Santos no Conselho Fundão, a Maria Fernanda Figueiredo no Fundão, a Júlia Podão e o João Soriano na Covilhã e o Fernando Leitão e a Leonor Serra em Aldeia do Bispo no Conselho de Penamacor.

Agora a vez de ouvirmos José Gonçalves, vem cantar Um Milhão de Amigos. É o tema a que nos traz hoje, com a indicação do Armando Antunes, aqui na cidade do Fundão, do Paulo Ferreira em Castelo Novo, Conselho do Fundão, o Rui Oliveira e Patrocínia no Canhoso, a Covilhã, também connosco na Covilhã a Vela Maria Linda no Sineiro, Fernando Caixinha em Donas, no Conselho do Fundão, também em Valverde, Conselho do Fundão, o João a Moreira, o António Gonçalves e a Carmita Casteleiro na Covilhã, também na Covilhã, a Maria Rosa Varandas, o Pedro Gil, Engenheiro de Cima, Conselho do Fundão, e a Ana Conceição aqui no Fundão, a Estrela Vidal em Santo António das Areias, no Alentejo, e a Maria de Lourdes Olivença em Castelo de Vide, o Leonel Rodrigues no Fundão, a Maria Georgina Salvado em Chamos, Conselho do Fundão, a Maria Beatriz do Carmo na cidade da Covilhã, também na Covilhã o Carlos Cabral e a Irene Cabral, a família Frade na Freguesia de Fatela, no Conselho do Fundão, o Luís Pereira em Castelo Novo, Conselho do Fundão, a Teresa Canela está na cidade da Covilhã e também em Dornelas do Zezre, o Américo Bento está connosco nesta freguesia do Conselho de Pampilhosa da Serra. Canta José Gonçalves.

Vamos também agora recuar no tempo para ouvirmos a Teresa Tarouca. Vem cantar Saudade, Silêncio e Sombra. Vamos ouvi-la já a seguir aqui no nosso programa. Fruto da indicação da Isaura Moreira, em Donas, no Conselho do Fundão. Há também connosco Francisco José Cruz, no Conselho do Fundão. Adélia Santos, na Covilhã. Ainda Ana Maria Matos, no Tortuzendo, Covilhã. Teresa Maria, no Fundão. A Francisca Perpétua, também no Fundão. A Luzia da Conceição, no Tortuzendo, Covilhã. E também connosco a Teresa Correia, em Cantargal, Covilhã. No Fundão, Alexandre Sousa. Amélia Santos, no Algaide, Conselho do Fundão, o João Silva, na cidade da Covilhã, e o Francisco e a Fernanda Matos, no Tortuzento de Covilhã, o Artur Carvalho e a Susana Carvalho, no Conselho do Fundão, Rafael Costa também está connosco, no Fundão, o Francisco Cardoso, na Covilhã, o José Prata, também na Covilhã, Gabriela dos Santos, em Adelaide do Campo, no Conselho do Fundão, Carlos Ribeiro, no Fundão, também a Maria Marques, no Conselho de Belmonte, e o Pedro Saraiva está connosco no Paúl, Conselho da Covilhã. O Manuel Afonso em Chames, Conselho do Fundão, também no Conselho do Fundão, em Chabarda, Castelejo, está a Maria da Anunciação, a Maria do Carmo no Teixoso e na Covilhã, o Domingos e a Maria do Carmo, Frade. Canta Teresa Tarouca.

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10: Estamos juntos, até bem perto das 14 horas, aqui no FM Mistério da Rádio Cova da Beira, nesta edição última desta semana do programa Inesquecíveis. E vamos começar esta segunda parte com as vozes de Ricardo Gordo e também de Valéria Carvalho cantar Dizem Que Sim. Ora, nós dizemos que sim, de segunda a sexta-feira, estarmos aqui consigo ao seu lado. E é uma indicação que a Angelina Paulo Maurício e o José Moreira no Conselho Fundão nos deixam, o Miguel Trindade também no Fundão. A Mel e o José Silva estão no Dominguizo, a Covilhã, o Carlos Souza e a Zezinha Souza no Tortuzento, Covilhã, Judite Boa Vida no Fundão, também aqui no Fundão o Gil e o Sérgio Cruz, a Sofia Fernandes na Covilhã, a Patrocínio Louro em Castelo Branco, a Celeste Rocha está em França via internet a escutar-nos. A Família Salvada em Chamos, Conselho do Fundão, e o Luís Manuel Serra também no Fundão. O António Gouveia no Sabugal, o Fernando Dias no Conselho da Covilhã, o Adelino Pires em Castelo Novo e também em Chamos, a família Zacarias está connosco. O Hugo Martins e a Maria José no Sabugal e em Alcains, Conselho de Castelo Branco, está a Olga Pereira.

E na edição desta sexta-feira, mais uma recordação e uma homenagem a quem já não está no mundo dos vivos. Vem cantar Senhora da Saúde, é a Lucília do Carmo. É a indicação que o Tili Barata e o António Ribeiro nos deixam, a Fernanda Correia no Fundão, o João Braçal em Oledo, no concelho de Idanha Nova, o José Duarte Pereira na Covilhã, a família Alverca em Chamos, concelho de Fundão, a Irene Paiva também no Fundão, a Maria Alexandra Fael na Covilhã, a Rosa Cristina também na cidade da Covilhã, a Elisa Lourenço em Chames, Fundão, e também no Fundão está connosco a Fernanda Cabá, João Mendes. A Filomena Trindade está em Castelo Branco e o Rui Duarte também no concelho de Castelo Branco. O Rui Monteiro no Fundão e também no Fundão a Florinda Matos. No concelho de Castelo Branco está o Camilo Santos e ainda connosco em Castelo Branco está o Manuel Gama, o Rui Pereira no Fundão, o José Mendes em Alpedrinha, concelho de Fundão, a Maria Dulce, Lídia António Manuel e a Maria de Lourdes na Covilhã e também na Covilhã em Cantargalo, a Maria Irana Gaspar.

Sobe ao palco dos Fados e Fadistas, nesta sexta-feira, aqui na RCB, para cantar Vielas de Alfama, o Miguel Capucho, que vamos escutar já a seguir, com essa indicação do José Manuel, na Malhada Velha Fundão, o Gino Serra Cruz em Aldeia de Joanes, no Concelho do Fundão, Angélica Mendes em Castelo Branco e também connosco a Dina Francis, está?

cidade do Fundão, a Maria de Jesus, também no Fundão, o José Vaz, está no Tortosento connosco, e ainda o Joaquim Bartolomeu, em Dornelas do Zêzere, no concelho de Pampilhosa da Serra, o António Fernandes no Fundão, o Pedro e a Manuela Santos no concelho do Fundão, a Salete Saraiva e o Francisco Moraes na Covilhã e a Fernanda Lourenço em Cantargal, Covilhã. É tempo de ouvirmos Miguel Capucho.

A Raquel Tavares está prontíssima para cantar para todos nós este tema que nos traz palavras. Assim se denomina o tema. É uma indicação que a Isabel Lindeza, no Fundão, nos deixa. O Jorge Bento, em Chamos, no Conselho do Fundão. A Laura Silva, na cidade da Covilhã. No Teixoso, Conselho da Covilhã, Márcia Costa. O José Guiar está connosco no Fundão. A Helena Esteves, também na cidade do Fundão. A Rosa Helena Silveira, no Tortuzento, a Covilhã, a Maria Jesus, em Penamacor, o João Ferreira, em Talaia do Campo, no Conselho do Fundão, a Teresa Ascensão está também no Fundão e a Maria Teresa Feliciano, em Tortuzento, a Covilhã. Em Castelo Branco está a Luísa Santos, o casal Maricouto, aqui na cidade do Fundão, e a Lourdes Serra está em Aldeia de Joanes, no Conselho do Fundão.

Ainda agora, neste nosso programa Inesquecíveis, Neca Rafael com História do Inglês. É uma sugestão a que nos deixou a Maria do Rosário em Trigais, Irada, Conselho da Covilhã, a Rosa Viegas em Cortes de Baixo, na Freguesia de Cortes do Meio, no Conselho da Covilhã, o Luís Ferreira no Fundão e o Norberto Franco está também connosco no Fundão. O José Augusto está na Freguesia do Teixoso, no Conselho da Covilhã, e ali perto, no Canhoso, estão a Libéria e o José Duarte, a Libéria Prata e o José Duarte. Ana Geraldes está em Donas, no Conselho do Fundão, e a Maria dos Anjos está em Souto da Casa, no Conselho do Fundão.

Olhos Castanhos é o tema que a Maria Mendes aqui nos vai encantar com a indicação a que a Maria Gameira em Castelo Branco nos deixou, o Joaquim Santos na cidade de Covilhã, a Carla Santos Alexandre no Fundão, também no Fundão, a Isabel Salvado, em Penamacor o José Lopes e o Sérgio Ferreira em Castelo Branco.

E hoje terminamos o nosso programa com Ricardo Ribeiro a cantar Pede-me Tudo. É a indicação da Judite Esteves aqui na cidade do Fundão, a Maria Matos também no Fundão, a Piedade Ferreira em Cortes do Meio, no Conselho da Covilhã, também connosco a Maria de Fátima Aurélio na Covilhã, o João Silva no Fundão e a Ana Santos no Fundão. Foi um redobrado prazer ter estado consigo nesta sexta-feira. É também a última edição desta semana. Contamos, obviamente, com todos, com a presença de todos na próxima segunda-feira, se os quiser, à hora de sempre, às 13. Até lá. Desejo-lhe a continuação de uma ótima sexta-feira, boa audição e um grande fim de semana. Muita saúde para todos. Boa tarde.

0: São 2 horas. Boa tarde.
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0: Muito boa tarde, o último sinal eram 15 horas.
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0: Notícias para ouvir na antena da RCV. Uma empresa dinamarquesa decidiu-se a deslocalizar-se para outros municípios. Dois projetos de energia solar e eólica, previstos inicialmente para Castelo Branco, num investimento estimado em 1,2 mil milhões de euros. A notícia é avançada na edição desta semana do Semanário Expresso. E Danha Velha acolhe o workshop internacional para debater o futuro das aldeias históricas. Covilhã lidera a área ardida em Portugal. Entre 2020 e 2025, abre hoje o Gardunha Fest. Notícias para acompanhar já a seguir.
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0: Muito boa tarde. A notícia é avançada pelo Semanário Expresso. Uma empresa dinamarquesa da área de energia decidiu deslocalizar-se para outros municípios. Dois projetos de energia solar e eólica inicialmente estavam previstos para Castelo Branco. De acordo com a empresa, o investimento estimado era de 1,2 mil milhões de euros. A decisão surge após a falta de acordo com a Câmara Municipal de Castelo Branco sobre as localizações propostas. A empresa diz que os novos projetos deverão representar 500 megawatts de potência e incluirão também sistemas de armazenamento em baterias. A Eurovant já iniciou contactos com outros municípios das Beiras e do Médio Tejo e entregou à REN cerca de 65 milhões de euros para garantir os direitos de ligação à rede. O presidente da Câmara de Castelo Branco, em declarações ao Semanário Expresso, desvaloriza a perda do investimento, considerando que o projeto criaria muitos poucos postos de trabalho e defendendo que o município procura investimentos capazes de gerar emprego e fixar população. A Covilhã foi o município português com maior área ardida entre 2020 e 2025. Os dados são do Instituto Nacional de Estatística. Neste período foram destruídos 28.800 hectares naquele território. O norte e o centro concentraram mais de 90% da área ardida do país neste mesmo período. A Covilhã registou, entre 2020 e 2025, um total de 28.800 hectares consumidos pelos incêndios. Os dados do INE analisam a exposição do território nacional à perigosidade do incêndio rural. Atrás da Covilhã, que surge no topo, surgem Sabugal, com 22.600 hectares de área ardida, e Sernancelho, com 19.500 hectares. No total, foram registados mais de 50 mil incêndios em Portugal ao longo dos 5 anos analisados. Cerca de 31% dos focos tiveram início em áreas classificadas como de alta ou muito alta perigosidade. As regiões do Norte e Centro foram as mais afetadas. Em conjunto, concentraram 90,7% de toda a área ardida, 42,1% no norte e 48,6% no centro. O estudo do INE analisou também a resposta no território e a distância entre as zonas de maior perigosidade e as corporações de bombeiros. Os dados mostram que 69,6% das áreas classificadas com alta ou muito alta perigosidade estavam a mais de 15 minutos de uma corporação. Entre os municípios com a maior área de elevada perigosidade e a maior distância dos bombeiros destacam-se Góis e Pampilhosa da Serra, onde mais de 80% da superfície dos concelhos se encontrava nessas condições. Os números do INE salientam assim a forte concentração ao risco da área ardida nas regiões do Norte e Centro e levantam também preocupações sobre a capacidade de resposta em territórios mais afetados das corporações de bombeiros. O município de Idanha Nova e a aldeia histórica de Idanha Velha vão acolher entre 30 de agosto e 6 de setembro o workshop internacional Idanha Velha Projetar a partir da História. A iniciativa resulta de um protocolo celebrado entre a Faculdade de Arquitetura da Universidade do Porto e a Associação de Desenvolvimento Turístico Aldeias Históricas de Portugal. Tendo a mítica Idanha Velha como território de estudo, o workshop propõe uma análise técnica sobre o papel do projeto de arquitetura em contextos de elevado valor histórico e patrimonial. O programa foca-se nos processos de transformação da aldeia e nos atuais desafios associados à preservação, valorização e desenvolvimento sustentável da rede das aldeias históricas de Portugal. Atualmente, através da Estratégia de Eficiência Coletiva, PROVER, Aldeias Históricas de Portugal 2030, a rede prossegue uma visão de progresso assente na salvaguarda do património arquitetónico, histórico, cultural e natural, em paralelo com a dinamização da economia local e a coesão social. O workshop utiliza as ferramentas do projeto e de arquitetura para estudar estas temáticas no terreno. A deputada independente na Assembleia Municipal da Covilhã vai, durante os próximos dias, efetuar uma recolha presencial de assinaturas junto dos cidadãos no âmbito da petição lançada à Assembleia da República, onde é solicitada a realização de um estudo de viabilidade para a criação de um centro oncológico da Beira Interior. Magno Lourenço vai estar amanhã e domingo, em vários pontos da Covilhã, efetuar a recolha. O primeiro objetivo passa por conseguir a subscrição de 1 milhão de cidadãos para que a petição possa ser publicada na íntegra no Diário da República, da Assembleia da República, e a autora ouvida em audição pela Comissão Parlamentar de Saúde.
11: Eu vou para a rua recolher assinaturas. Portanto, sábado eu vou estar de manhã no mercado da Covilhã a recolher assinaturas presenciais. Portanto, nesse caso é só necessário nome, assinatura, e número de cartão de cidadão, ou bilhete de identidade, ou passaporte, o que tiverem. Só estes três dados. Não vai ser pedido mais nada e sou eu pessoalmente que vou recolher as assinaturas. Não há bombos, nem paradas, nada disso. Sou eu que vou para a rua com a minha pastinha a pedir às pessoas para assinarem. Portanto, vou estar sábado no mercado da Covilhã, Pelourinho, Rua Direitas, ali o Jardim Público, onde há para ali. Domingo, vou estar Serra Shopping, City Center e no evento das Sardinhas.
0: Na próxima semana, a Eleita vai também realizar outras ações de recolha de assinaturas nas cidades do Fundão e de Castelo Branco. Apesar do número mínimo se chegar às 1000 assinaturas, Magno Lourenço tem objetivos mais ambiciosos e espera que a população da região esteja consciente da importância deste centro oncológico para toda a Beira Interior.
11: Segunda-feira, Mercado do Fundão. De terça a sexta-feira vou estar por Castelo Branco. Portanto, toda aquela zona ali da universidade, estação, vou andar ali mesmo pela rua. E pronto, depois vamos trabalhar a partir daí e tenho mais outras situações previstas para recolher mais assinaturas. Mas para já vamos passo a passo e estas serão as próximas etapas.
12: Até quando é que a petição pode ser subscrita?
11: Eu escolhi um prazo de 180 dias, precisamente para dar alargar, para conseguir o máximo de assinaturas possíveis e estar um pouco confortável com esse prazo. É claro que eu quero atingir o mais rápido possível, até porque se ultrapassarmos as 1000, eu também poderei ser ouvida de outras maneiras, inclusive na Assembleia da República, e isto poderá ser discutido e votado, etc. Portanto, o ideal seria até atingirmos 7500 assinaturas. Mas eu vou etapa a etapa, para já o objetivo é 1000, se conseguimos as 1000, passamos para o objetivo das 7500. E espero que consigamos atingir o objetivo.
0: A eleita independente na Assembleia Municipal da Covilhã é uma das convidadas da edição de amanhã do programa Flagrante Direto, aqui na antena da Rádio Copa Tabeira. A não perder também, olhamos para o novo ano em termos do ensino superior no Distrito de Castelo Branco, o olhar dos presidentes das associações académicas. É no dia de amanhã. Ferrovia, fator de estrangulamento ou desenvolvimento do interior, é o mote do debate que decorre no próximo dia 6 de setembro, às 10h30 da manhã, no espaço das direções da Organização Regional do PCP de Castelo Branco e da Guarda. A iniciativa decorre no recinto da Festa do Avante, que assinala este ano o seu cinquentenário. O debate vai contar com as presenças de Jorge Fael, da direção da Organização Regional de Castelo Branco, do PCP, José Pedro Branquinho, da Organização Regional da Guarda, Francisco Aceceiro, da Comissão de Assuntos Económicos do PCP, e ainda Oscar Ascensão, dirigente da Associação Malve Beiras. Durante os três dias do certame, no espaço das organizações de Castelo Branco e da Guarda, os visitantes da festa podem ficar a conhecer lutas dos trabalhadores, dos têxteis, a proteção ambiental e o potencial produtivo da Serra da Estrela e também a questão da ferrovia nos dois distritos através da decoração do pavilhão. A degustação de várias iguarias gastronómicas da região é outro dos pontos que marca a presença dos distritos de Castelo Branco e da Guarda neste certame. E já sabe que hoje abre o Gardunha Fest 2026, é um concerto, logo a partir das 20h30, um concerto dos Zanibar Aliens, mas já está montada a exposição de moda concebida por Catarina Cruz com a coleção O Segredo da Serra. É estudante do primeiro ano de mestrado em Design, Vestuário e Têxtil da Escola Superior de Artes Aplicadas do Instituto Politécnico de Castelo Branco, agora a Universidade Politécnica de Castelo Branco. Para ver hoje e amanhã na Moagem, de resto é precisamente na Moagem que também todo o Gardunha Fest se desenrola, sábado, porque domingo, então, é já nos chãos, precisamente nessa iniciativa, no último dia, a partir das 18 horas, com um sunset, antiga escola primária dos chãos, em Donas, com passeio e meditação na Serra da Gardunha e também uma observação astronómica a olho nu e com telescópio na Serra da Gardunha. É tudo quanto a notícias. É esta hora, deixe ficar. Vem aí Matinés da Rádio. Desejo-lhe a continuação de uma ótima sexta-feira.
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0: Olá, viva, muito boa tarde. Esta é a edição de Matinés da Rádio, na última sexta-feira deste mês de agosto de 2026. Que bom estar na sua companhia. Muito, muito obrigado por estar connosco. Há muito para ouvir até às 18 horas, nestas cerca de 3 horas, depois das notícias a que acabamos de ouvir, às 3 da tarde, nestas cerca de 3 horas a que estamos ao seu lado. Temos muita música para podermos ouvir todos aqui, mas também informação, obviamente, informação, por exemplo, do tempo. Daqui a pouco vamos falar-lhe dessa previsão do estado do tempo do Instituto Português do Mar e da Atmosfera e depois de várias iniciativas que na região vão acontecer. Fique por aí, aceite o nosso convite até às 6 da tarde. Queremos estar ao seu lado.
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0: Sorriso Maroto!
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0: Obrigado, BH. Bom demais.
1: Para esta tarde de sexta-feira, os técnicos do Instituto Português do Mar e da Atmosfera dizem que o céu vai estar com muitas nuvens, diminuindo de nubosidade a meio da tarde e apresentando-se em geral pouco nublado no Baixo Alentejo e Algarve. Há períodos de chuva ou aguaceiros previstos no norte e centro, mais intensos no Minho e pouco prováveis no interior, diminuindo de intensidade e de frequência. A partir do meio desta tarde, vento em geral fraco, por vezes forte nas terras altas, com pequena descida da temperatura mínima no interior das regiões norte e centro e na região sul, com subida da temperatura máxima mais acentuada no interior das regiões norte e centro. É esta a previsão para esta tarde de sexta-feira, feita pelo Instituto Português do Mar e da Atmosfera. Quanto ao fim de semana que se aproxima, céu pouco nublado ou limpo, apresentando períodos de maior nubosidade no norte e centro até meio da manhã, persistindo no Minho e Douro Litoral. Vento em geral fraco, por vezes moderado, nas terras altas, com pequena subida da temperatura, em especial no interior. Portanto, a temperatura vai subir, quer hoje, quer esta tarde, quer também no sábado e ainda no domingo. Há também essa previsão de pequena subida da temperatura máxima, com o céu pouco nublado ou limpo, apresentando períodos de maior nubosidade no norte e centro até meio da manhã. E para o final do dia, há a possibilidade ainda no litoral das regiões norte e centro, até meio da tarde, períodos de chuva fraca. Assim vai estar o tempo no dia de hoje e também já espreitamos para o fim da semana. É uma informação que lhe deixamos aqui nas matinais da rádio desta sexta-feira.

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0: como é habitual, na primeira parte, na primeira hora de Matinés da Rádio, aqui na antena da RCB, todas as tardes, de segunda a sexta-feira, temos em reposição a rubrica Pela Sua Saúde. Vamos lá ouvir.
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3: Bom dia, Sr. Doutor.
4: Bom dia.
3: Como está, meu querido
4: Tudo
3: amigo?
4: Tudo bem, minha senhora.
3: Hoje vamos falar de estar demasiado tempo sentada e a pergunta é se pode ser prejudicial à obesidade e à síndrome metabólica.
4: Pois, a síndrome metabólica é o funcionamento do organismo. É verdade e não só, porque também ajudamos a desencadear o sedentarismo, não é? Ajuda a desencadear doenças cardiovasculares, lesões e problemas da coluna. Depois tem-se o desconforto, dormência, lesões nas articulações, má circulação sanguínea, tendo consequências até a longo prazo. Por isso se aconselha que ao atender o telefone devemos levantar e ficar de pé. Quando beber água também se deve levantar de pé ou tem-se a garrafa num sítio e vai-se pescá-la. Sabe que estar muito tempo sentado, quer a trabalhar, a conduzir ou até a ver televisão, está associado ao desenvolvimento de hipertensão, diabetes e até obesidade. Há um estudo que diz que 60 minutos sentados apagam 8% dos benefícios que se ganha em 60 minutos de corrida. Por exemplo, se correr 60 minutos de manhã e se estiver sentado durante 10 horas, vai-se perder cerca de 80% dos benefícios que obteve na corrida.
3: Beijinhos, beijinhos.
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0: Rubrica Pela Sua Saúde na antena da Rádio Cova da Beira. Há muitas iniciativas que vão acontecendo, obviamente, a partir de hoje e durante todo o fim de semana. Hoje, por exemplo, a Filipa Bidarra vai dar música, vai dar concerto no Jardim Público na Covilhã. É também o concerto final da iniciativa Verão no Centro Histórico, uma iniciativa da Câmara Municipal da Covilhã. Após uma visita guiada encenada pelas ruas do Centro Histórico, então Filipa Bidarra, a covilhanense Filipa Bidarra, vai dar concerto então no Jardim Público. Fica esta nota, que é já uma tradição terminar este evento, a Câmara da Covilhã, com um concerto protagonizado por um talento da terra. Filipa Bidarra é natural da Covilhã e apresenta um espetáculo de pop alternativo construído a partir de temas originais. Fica uma sugestão para si, aqui bem perto na cidade da Covilhã. Mas aqui no fundão também há, aliás, como temos referido aqui, há, por exemplo, hoje, a Noite Branca. Já iremos falar dessa iniciativa. Voltamos à música.

matinés da Rádio Primeira Hora, aqui no FM Estéreo da Rádio Cova da Beira. Hoje há cinema ao ar livre, mês de agosto, mês de cinema, a cinema nas freguesias do concelho de Penamacor. E hoje é em Val da Senhora da Póvoa, no restaurante O Póvoa. É precisamente a penúltima vez que é exibido a Gaiola Dourada, porque no dia 31 finaliza no Meimão, no recinto de festas. É na próxima segunda-feira, mês de agosto, cinema ao ar livre em Penamacor, nas freguesias de Penamacor, com a Gaiola Dourada, iniciativa que tem a chancela do CLDS 5G, mais coordenada pela Santa Casa da Misericórdia de Penamacor. Há pouco falei-lhe da Noite Branca na cidade do Fundão. É verdade, é a terceira Noite Branca. Piscinas municipais descobertas a partir das 20 horas. Muita música, muita animação. É uma parceria que é feita entre o município do Fundão e a da Beira. É promovido um evento que simboliza as noites de verão num espaço especial para agentes do concelho e da região. Durante o evento há cocktails, zona lounge e também produtos regionais, e onde também se pretende realçar os sabores de verão. Esta iniciativa proporciona o acesso à piscina, irá contar com as atuações de DJ Ruizinho, figura do house clássico em Portugal, e também de João Mingues. Aí está a terceira edição da Noite Branca, a que acontece hoje na cidade do Fundão. Há pouco falávamos-lhe em cinema, aqui no em termos do concelho de Penamacor, mas há também, quer no dia de hoje, quer no dia de amanhã, cinema no parque. É verdade, é uma iniciativa que está a decorrer em Castelo Branco, e aí tem cinema no parque hoje e amanhã. Aproveite estas iniciativas que vão acontecendo na nossa região. Mas no Fundão há também as noites de verão. Contamos-lhe tudo na próxima hora, aqui na Rádio Cova da Beira, nas matinés da rádio. Queremos convidá-los a todos a ficarem connosco e a poderem viajar aqui nas ondas artesianas do FM Estéreo da Rádio Cova da Beira. Recordo também que está a decorrer essa prova velocipédica, a volta a Portugal em bicicleta, para júniores, que ontem partiu aqui do Fundão rumo a Penamacor, fechou precisamente em Penamacor, e hoje Covilhã e Danha também aqui a passar pelo concelho do Fundão. É assim também o pulsar da nossa região nas matinés da rádio, aqui na sua RCB, há 40 anos no ar. Venha daí e aceite o nosso convite para estar connosco na próxima hora, que vai ser a segunda. Há muito para ouvir aqui na RCB. Até já, fique bem.

0: Muito boa tarde, são 16 horas.
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Já cá estamos de novo consigo para a segunda hora das matinés da rádio. E começámo-la em termos musicais com Jerónimo Os Cro-Magnon, Canal Abaixo de Zero. Foi assim que iniciámos musicalmente esta segunda hora de matinés da RCB. Espero sinceramente que esteja a passar uma fantástica tarde de sexta-feira com a sua rádio. Há 40 anos no ar, este magnífico auditório, o melhor património que a RCB tem. E não esqueça que há várias iniciativas que vão acontecer na nossa região. Olha, o Encontro de Pastores em Alpedrinha, Conselho do Fundão. Cerca de 30 a 40 pastores vão estar presentes de toda a região e há esse convívio. Este é um momento dos pastores, é um momento de convívio. É um momento também para, obviamente, olhar já a Alpedrinha para outro evento, o Festival dos Caminhos da Transumância. Vai ser assim em Alpedrinha, é amanhã, precisamente no sábado, dia 29, a escolhada a partir do meio-dia, desde o Palácio do Picadeiro até cá abaixo, ao Largo. Por isso, vá até Alpedrinha e desfrute também deste momento dos pastores. Aqui na RCB, falamos-lhe daqui a nada de dois concertos, para ser até mais correto, de três concertos este fim de semana aqui na cidade do Fundão.

0: Nesta segunda hora das matinas da rádio, há sempre uma curiosidade com o Fernando da Teixeira. É isso que vamos já seguir ouvir.
1: Sabia que existem colecionadores de cápsulas de metal de champanhe? Existem mesmo colecionadores daquelas cápsulas de metal que prendem as rolhas das garrafas de champanhe ou de espumante. É uma prática cada vez mais recorrente e dá-se-lhe o nome de placomusofilista.
0: Colecionadores de cápsulas de champanhe. Sim, senhora. E esta, hein? Mais uma curiosidade que o Fernando Teixeira aqui nos deixou. Um abraço. A continuação, obviamente, de uma excelente sexta-feira. Fernando Teixeira que regressa na próxima segunda-feira aqui às matinés da RCB Rádio Copa da Beira. Quanto aos concertos, esta sexta-feira aqui no Fundão, para além da Noite Branca, há nas piscinas municipais descobertas, já lhe dei nota, amanhã, concerto de Putos da Garagem na Praça do Município, 21 horas, e às 22, também na Praça do Município, concerto DJ Seco. Dois momentos, os Putos da Garagem, DJ Seco. No domingo, a partir das 21 horas, o concerto de H2O. Noites de verão, é com espetáculos na cidade, aí fica também a sugestão.

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Ricardo Oliveira na abertura desta segunda parte da segunda hora de matinés da rádio com O Vento Mudou. Falando em vento, por vezes vai soprar forte nas terras altas, essa é a previsão dos técnicos do Instituto Português do Mar e da Atmosfera, com um desagravamento das condições climatéricas para o fim de semana que se aproxima. É verdade que podem existir alguns aguaceiros, chuviscos, mas nada como quer precisamente ontem e na quarta-feira aconteceram aqui na nossa região também, com provezes muito fortes. Ora, fica também esta informação relativa ao tempo na nossa região. Na nossa região, também hoje, amanhã e depois, aí estão 25 filmes paranormais no Gardunha Fest. A Histérica, a Associação de Artes, organiza aquela que é a 8ª edição do Gardunha Fest, festival de curtas metragens sobre a temática do paranormal, hoje, amanhã e depois, no Fundão, sob o mote Mais que um Festival de Cinema. Num programa de 3 dias, há música, palestra literária, há moda, sunset, espiritualidade, observação astronómica e, obviamente, o cinema. Há também uma exposição de moda concebida por Catarina Cruz, com a coleção O Segredo da Serra. Catarina Cruz é estudante do primeiro ano de mestrado em design, vestuário e têxtil da Escola Superior de Artes Aplicadas da Universidade Politécnica de Castelo Branco. Informe-se, há muito, muito cinema para ver, muita música para ver, vai ver que vai valer muito, muito a pena. 25 curtas-metragens para poder ver ao longo destes dias, aqui na cidade do Fundão, numa organização da Histérico Associação de

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0: E agora vamos também com atenção ouvir a sugestão a que a Margarida Ferreira nos vai deixar em mais uma edição de Viagem pelas Letras.
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1: Hoje vou apresentar o último livro da nigeriana Chimamanda Ngozi Adichie, que tanto aprecio depois de ter estado 12 anos sem nada publicar após o sucesso de Americana, do qual já aqui falei há anos pelos vistos. Não me desiludiu. Chiamaka, Zicora, Omelogor e Kadiatu são as quatro mulheres protagonistas deste romance. Chiamaka é uma escritora nigeriana que vive nos Estados Unidos e que ficou isolada durante o confinamento resultante da pandemia Covid-19. Fala-nos dos seus amores, quase todos perturbados e perturbadores, não conseguindo ela encontrar uma relação amorosa duradoura. Fala sobre o facto de ser negra e mulher, o que dificulta o acesso a muitas coisas. A sua melhor amiga é Zicora, uma advogada de sucesso, também nigeriana e também residente nos Estados Unidos da América, sofre uma enorme desilusão amorosa que dificilmente ultrapassa. Segue-se Omelogor, prima de Chiamaka, situa-se no mundo da alta finança nigeriana. Viveu nos Estados Unidos, mas não conseguiu aí permanecer, sentindo que a sua vida teria de ser na terra natal. Trata-se de uma personagem pouco canónica, entrando no mundo dos negócios.

0: negócios pouco lícitos e acaba por se questionar sobre o seu modo de viver e sobre as suas ambições. Kadia Tu é a empregada doméstica de Xiamaka, imigrante, juntamente com a sua filha, Binta, a quem deseja dar uma boa educação. No entanto, vê-se envolvida numa situação muito dramática. O romance encontra-se dividido em partes, cada uma delas correspondendo à voz de cada uma das quatro personagens. Situa-se num tempo pós-pandémico e versa assuntos como a situação das mulheres na sociedade e o racismo, a felicidade que se procura ao longo da vida, o amor, a injustiça social. É uma obra muito fácil de ler e cativante, pelo que as suas 590 páginas apenas perturbam a posição de leitura. Inventário de Sonhos, de Chimamanda Ngozi Adichie, é o meu conselho desta semana. Eu que sou a Margarida Ferreira. 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
5: Ler é sempre saber mais. Fica também esta sugestão sempre atualíssima da Margarida Ferreira com livros para poder, por exemplo, no seu fim de semana, ler. Ora, também lhe dou nota de um projeto musical juvenil, vai fazer um espetáculo no Jardim dos Antónios, hoje é em Idanha Nova, a partir das 21h30, participa num programa Talentos da Televisão. Os dois jovens criaram um projeto ao estilo de uma boy band, adequado às suas idades, e atingiram também popularidade através da presença assídua nas rádios e televisões nacionais. Além dos seus originais, lançados por uma produtora nacional, o Grupo Magenta, o grupo do Conselho Vizinho de Penamacor, apresenta um concerto, um vasto repertório pensado para todas as idades, num espetáculo que cruza a música e a dança numa experiência dinâmica. O grupo promete transmitir neste concerto em Idanha Nova, neste espetáculo, o talento que lhes é reconhecido, mas também muita energia e boa disposição na interação com o público. 21h30, no Jardim dos Antónios, Magenta atua em Idanha Nova. E nós vamos aqui recordar dois grandes temas. O primeiro já a seguir, com Modern Talking, é verdade, You Are My Heart, You Are My Soul. Depois Michael Jackson, a encerrar esta segunda hora das matinés da rádio. Fique connosco, até já, é um prazer.

0: Boa tarde, são 17 horas.
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E assim entramos na terceira e última hora das matinés da rádio, nesta última sexta-feira de agosto 28 do ano de 2026. Inicialmente, precisamente com Sérgio Godinho, o novo normal, a música que abriu esta nossa terceira e última hora do nosso programa de hoje. Temos-lhe deixado aqui várias sugestões, é verdade, para quer hoje, quer também o fim de semana que se avizinha. Mas queremos dar-lhe mais, obviamente, mais informação neste dia 28, que é também feriado municipal em Barrancos. É verdade, morria em 1481 el rei Dom Afonso. Hoje é dia de São Agostinho e é também feriado em Carraseda de Anciães e lua cheia às 5h18. Fica esta informação também, é para si que nos segue aqui nas matinés da rádio, na RCB, a partir do fundão para todo mundo em www.rcb-radiocovadabra.pt ou então nas frequências locais para a região 100.0 92.5. Venha daí até às 18.

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0: E está na hora do no nosso programa termos aqui o Conselho Memomove, é uma colaboração da RCB com o projeto Memomove no Fundão. O Pedro Ribeiro está prontinho para nos deixar então mais um conselho.
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2: Olá, esta semana foi dedicada ao tema Como Combater a Solidão, a importância de sair de casa e conviver. Combater a solidão significa também perceber que nunca é tarde para reconstruir ou alargar a nossa rede social. Muitas vezes, a mudança de residência, a reforma ou a perda de pessoas próximas podem reduzir o convívio. Apesar disso, novas relações poderão surgir em qualquer momento ou idade. Por isso, é bom que nos mantenhamos receptivos para conhecer novas pessoas e a experimentar fazer novas coisas. Uma das melhores formas de conhecer pessoas é procurar atividades baseadas em interesses comuns. Aceita o nosso conselho? Escolha uma atividade de que realmente goste e experimente realizá-la acompanhado. Experimente ações de voluntariado, excursões, grupos de caminhada, aulas de dança, universidade sénior, coro, jardinagem comunitária, jogos de mesa e atividades culturais. O primeiro passo para combater a solidão pode ser simplesmente sair de casa. Este é um conselho do Memomove. 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
0: Pedro Ribeiro, um abraço forte que é extensivo a toda a equipa Memomove. E a propósito de Memomove, e porque amanhã é o último sábado do mês, entre as 10 e as 11 da manhã, então se tem precisamente a entrevista Memomove, Literacia da Saúde na antena da RCB com Memomove. É um tema muito interessante, vai ouvir falar-se da importância do sono, mas não só. Há uma panóplia de informação com duas especialistas de topo aqui, também na nossa região, que nos vão ajudar a perceber um pouco melhor do nosso cérebro. É verdade. A não perder amanhã entre as 10 e as 11 da manhã aqui na antena da Rádio Cova da Beira. Dizer-lhe também que no dia de amanhã, e é uma informação que daqui a pouco detalho, a ULE é cool no Museu de Lanifícios da Universidade da Beira Interior. Agora mais uma recordação musical com Polo Norte. É verdade, eles vêm cantar, aprender a ser feliz.

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Matinas da Rádio até às 18 horas, altura em que, na antena da RCB há notícias, a atualidade informativa regional. E é já amanhã então que no Museu de Lanifícios há o Lecool, mais uma sessão que se dedica à feltragem e que convida os participantes a revisitar esta técnica singular de transformação de lã. A oficina é orientada por Andreia Félix, técnica têxtil no Museu de Lanifícios da Universidade da Beira Interior. Também no dia de amanhã e no domingo, de resto, à tarde desportiva, já sabe, aqui na antena da RCB, o Sporting da Covilhã Mortágua é a Taça de Portugal e já amanhã o Benfica e Castelo Branco vai jogar em casa do Fátima. O Vitória de Sernache vai jogar a casa do Nazarenos. E há o Alcaim Sertanense, é verdade, também neste fim de semana, concretamente no dia 30. Fica essa informação relativa ao futebol e à Taça de Portugal e também aqui, obviamente, há relato em direto. Falo-lhe daqui a instantes de um filme rodado em Idanha Nova que conquistou um prémio na estreia mundial e vai ser exibido no dia de amanhã. Conto-lhe tudo daqui a pouco.

0: agora vamos recuar no tempo, porque é tempo das efemérides com Ana Gil.
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3: 28 de agosto de 2026, neste mesmo dia, mas em 1481, morreu em Sintra o rei português Dom Afonso V, cognominado o Africano. Em 1810, no decorrer da terceira invasão francesa a Portugal, as tropas do general Massena tomaram a fortaleza de Almeida, pondo fim ao cerco que durava desde dia 15 de agosto. Em 2002, o rancho folclórico do Ourondo foi recebido pelo Governo Regional da Madeira no âmbito da digressão que o grupo efetuou à ilha. Em 2005 foi inaugurado o Núcleo Museológico de Arqueologia Medieval na freguesia de Castelo Novo. O espaço funciona no resto-chão dos antigos espaços do concelho e tem expostas peças do acervo descoberto em escavações feitas na freguesia. Em 2008 foi publicada em Diário da República a Lei de Organização e Funcionamento dos Tribunais. O novo mapa definiu 5 distritos judiciais. O distrito de Castelo Branco ficou dividido em 2 comarcas. A Cova da Beira, pertencente ao Distrito Judicial Norte, que abrange os concelhos de Fundão, Belmonte e Covilhã, e os restantes municípios do distrito a pertencerem ao Distrito Judicial do Centro. Em 2013, o choque de uma carrinha com um carro de comando dos bombeiros avariado na via junto aos túneis da Gardunha provocou a morte ao condutor da carrinha, depois do veículo que conduzia ser incendiado. São factos que fazem história neste dia 28 de agosto.
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0: Foram as efemérides que estarão de novo na antena da Rádio Cova da Beira na próxima segunda-feira, em termos das matinés da rádio, porque também aos fins de semana, na programação da rádio, há efemérides. A curta-metragem Tardo, filmada em vários locais do concelho de Idanha Nova, conquistou o prémio de melhor filme no festival na Madeira, onde teve a sua estreia mundial, é verdade, estreia mundial. Escrito e realizado por Carlos Calica, o filme resulta de uma parceria entre as companhias de teatro Gidanha e Idanha Nova e a Teatro Amador de Pombal, que voltam a colaborar com o realizador depois do sucesso alcançado com a curta-metragem Monstros, distinguida com diversos prémios nacionais e internacionais em 2023. Ora, após a distinção alcançada na Machicurtas, na Madeira, Tardo prossegue o seu percurso no circuito de festivais. Foi selecionado para o Gardunha Fest, aqui no Fundão. É exibido no dia de amanhã e depois vai para Lisboa, para o Motelx, onde concorrerá ao prémio de melhor curta de terror portuguesa em setembro. Ora, aí está, então, também esta informação relativa ao cinema. Depois, dar-lhe nota também da Festa das Papas, ao Cimo do Povo. O Rancho Folclórico da Beidobra vai organizar no dia de amanhã, depois do sucesso do ano passado. O Rancho prepara esta iniciativa que acontece no dia de amanhã. Também lhe dou nota de que amanhã há mais uma caminhada, se as condições climatéricas obviamente deixarem, que o Geoparque Mundial da Unesco vai realizar. Conhecer a estrela. Conhecer a estrela Ceia. É com uma distância de 9,7 quilómetros. E também no dia 29, é dia da freguesia de Enxames, aqui no Conselho do Fundão, no dia de amanhã. Portanto, há muito para ver, para ouvir na nossa região. Já que falámos em ouvir, aí está o projeto Amália hoje.
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0: E porque é sexta-feira, nesta última hora, há espaço Olon na rádio.
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2: Olá, bom dia a todos. Hoje, na rubrica Olon na rádio, as farmácias Olon falam sobre o eczema atópico. Doutora Natália, o que é o eczema atópico?
3: Olá a todos. O eczema atópico, ou dermatite atópica, é uma doença inflamatória crónica da pele. Ela não se manifesta da mesma forma em todas as pessoas. E mesmo na mesma pessoa, os sintomas também podem variar ao longo do tempo. Pode surgir pela primeira vez em qualquer idade. Contudo, na maioria dos casos, manifesta-se logo nos primeiros 5 anos de vida.
4: Quais são as causas deste eczema atópico?
3: A causa do eczema atópico ou causas não são completamente conhecidas. Os fatores genéticos parecem desempenhar um papel importante e pessoas com história familiar de eczema atópico têm um maior risco de desenvolver a doença. Nas pessoas com eczema atópico, há alterações na estrutura da camada exterior da pele, na epiderme, que fica com uma permeabilidade superior ao normal, o que interfere com a sua função de barreira. Assim sendo, acontece que há uma maior perda de água pela pele e, portanto, uma maior secura da pele. A sensibilidade a agentes externos fica assim maior, mais elevada, sejam estes alergenos, agentes irritativos ou infecciosos. Simultaneamente, verifica-se que há um desequilíbrio do sistema imunitário e, com mais facilidade, desenvolve-se uma resposta inflamatória aos diversos estímulos, sejam eles internos ou externos.
4: Doutora Natália, que fatores podem agravar este eczema?
3: Há também fatores internos e externos que podem desencadear ou agravar os sintomas, não considerando agora apenas os fatores de foro genético. Estes podem variar de pessoa para pessoa, mas posso dar alguns exemplos. O suor, temperaturas extremas, seja de frio ou calor, ou mesmo alterações bruscas de temperatura. A exposição a fatores externos, como sejam produtos de limpeza, detergentes, cosméticos, pó, fumo de tabaco, entre outros, podem ser fatores que podem agravar a patologia de eczema.
4: E quais os sintomas e como se faz o diagnóstico deste problema de saúde?
3: O eczema atópico evolui com períodos de crise alternados com períodos de crise mais calma, períodos de calmia. E a duração pode ser variável, podendo ir inclusive a anos. A pele fica seca e áspera e durante as crises há áreas de vermelhidão, com descamação e formação de crostas. Por outro lado,

0: a extensão, a localização e a gravidade das lesões é variável. Durante as crises, é muito típico serem afetadas as regiões das pregas flexoras, a zona interior das dobras nos membros, seja nos braços, seja nas pernas. Um dos sintomas dominantes é o prurido ou comichão, que muitas vezes tem grande repercussão na qualidade de vida. Este sintoma faz com que as pessoas cocem as zonas, que agrava a inflamação na pele e agrava ainda mais a comichão. A pele nas zonas onde previamente ocorreram lesões pode chegar a ficar com zonas mais espessas e escuras. Assim, os sintomas de eczema não são iguais em todas as pessoas e, como já referi, podem variar na mesma pessoa ao longo do tempo, seja no grau de gravidade, seja na localização. Quanto à questão de como se faz o diagnóstico do eczema atópico, este diagnóstico baseia-se sobretudo nos sintomas, na história da patologia e nos antecedentes familiares, bem como no exame físico pelo médico.
1: E quais os cuidados e tratamento do eczema atópico?
0: Sendo o eczema atópico uma doença crónica de base genética, ele não pode concretamente ser evitado e não tem uma cura. Contudo, há diversos cuidados diários e tratamentos, de prescrição médica que podemos implementar para controlar melhor os sintomas e melhorar a qualidade de vida. Nos cuidados gerais, devo referir alguns mais importantes, como seja manter uma adequada hidratação da pele. E para tal, os banhos devem ser breves, com água tépida. Devemos utilizar produtos lavantes com ação hidratante, sem sabão ou sem agentes detergentes. Após o banho, devemos sempre aplicar um creme hidratante indicado para pele atópica, sendo que este creme pode ser reaplicado mais do que uma vez por dia, consoante seja necessário, e sentirmos necessidade para combater a secura da pele. Devemos também evitar o contacto direto da pele com tecidos de lã e com fibras sintéticas, preferindo sempre roupa de algodão. Em termos do vestuário, peças de vestuário e calçados justos também devem ser evitados. Devemos permitir tudo o que nos possibilite um bom arejamento e não provoque atrito na pele. Deve-se ainda evitar a exposição ao calor excessivo e a ambientes secos com baixo teor de umidade, uma vez que pode explotar o agravamento dos sintomas. E devemos eliminar do ambiente cotidiano objetos que possam acumular pó, como sejam alcatifas, peluches, entre outros. Por outro lado, um facto tão simples como manter as unhas sempre bem cortadas e limpas permite evitar que ao coçar ocorram lesões mais graves ou infecções. Tentar minimizar o stress emocional também é um fator relevante que nos permite evitar o agravamento do eczema atópico. Por outro lado, quando temos as crises, temos que efetuar o tratamento com a medicação prescrita pelo médico. Durante as crises, a intervenção adicional baseia-se no tratamento da inflamação da pele e no controlo do prurido. Para estas duas questões, para a inflamação da pele e para o controle do prurido, utilizam sobretudo medicamentos de aplicação local, ou seja, medicamentos tópicos, sendo que nos casos mais graves podemos ter que tomar medicamentos de forma oral ou até medicamentos aplicados sobre a forma de injetável, que terão uma atuação sistémica. Considerando que o eczema atópico é uma doença crónica, não é também necessariamente grave, pode ser facilmente controlado se tivermos os cuidados de prevenção e tratamento adequados. Assim, pessoas com eczema atópico beneficiam de uma vigilância médica regular em dermatologia, para que possam ter ajuda no aconselhamento e orientação do tratamento desta doença. Outra ajuda que podemos dar é o seguimento no nosso serviço de dermofarmácia, que é prestado por uma farmacêutica especializada na área de dermofarmácia e que permite ajudar a pessoa a encontrar estratégias para evitar o agravamento da patologia e de tentar reduzir ao máximo o número de crises. Pode encontrar este serviço e encontrar-nos para qualquer questão ou dúvida nas farmácias Diamantino no Fundão, nas farmácias Pedroso, São João e Farmácia Covilhã, na Covilhã, e na Farmácia Costa, em Belmonte. Agradeço desde já o ter estado connosco e esperamos por si na próxima semana.
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3: Estamos quase fechar esta nossa edição de sexta-feira, a última da semana. Não sei antes lhe recordar então o 10º Encontro de Pastores em Alpedrinha, a partir das 10 da manhã, com a chegada dos pastores e a recepção pelo Presidente da Junta de Alpedrinha. Depois, ao meio-dia, a escolhada do Palácio de Picadeira ao Largo do Espírito Santo e o almoço com a chanfana confeccionada pelos pastores. E depois há a conversa com os pastores, com Gil Cabecinha e João Silvino a apresentar os sons do rebanho. O encontro termina com um lanche de encerramento com os zabumbas de Alpedrinha e o rancho folclórico de Alpedrinha. Também a Associação Penhasol vai realizar o 4º concerto da montanha. Vai ser junto à ponte de acesso à piscina das Penhas da Saúde. É a partir das 18 horas deste sábado, dia de amanhã, a que acontece esta iniciativa. Também depois, no dia 30, no domingo, há essa iniciativa no Jardim Municipal de Belmonte, a inauguração da cabine de histórias. Tudo dito por hoje e também por esta edição de Matinés da Rádio. Foi um gosto, um prazer enorme ter estado ao seu lado. Fique por aí, às 6 da tarde há notícias para escutar. Um abraço, bom fim de semana, tudo de bom para si.

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0: Muito boa tarde. Último sinal, eram 18 horas. Daqui a pouco há notícias para escutar na antena da Rádio Cova da Beira.
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0: Mais uma vez, muito boa tarde. As notícias na Rádio Cova da Beira, nesta sexta-feira, 28 de agosto de 2026, dia em que começa o Gardunha Fest aqui na cidade do Fundão, na Moagem. Também no Fundão, a Câmara Municipal viu aprovado o pedido de prorrogação de prazo para a constituição de 14 condomínios da aldeia em 7 freguesias do concelho. Já lhe vamos dar conta deste tema também. A Belmonte, financiamento integral está garantido. O Presidente da Câmara mostra-se convicto que o próximo ano letivo vai arrancar sem qualquer constrangimento na escola sede do agrupamento Pedro Alves Cabral. Declarações feitas hoje na reunião da Câmara Municipal de Belmonte. Também lhe vamos dar conta da empresa dinamarquesa ligada à energia que deslocaliza para outros municípios dois projetos de energia solar e eólica inicialmente previstos para Castelo Branco, num investimento estimado em 1,2 mil milhões de euros, uma decisão que surge após a falta de acordo com a Câmara de Castelo Branco sobre as localizações propostas. De acordo com a empresa, os novos projetos deverão representar 500 megawatts de potência e incluirão também sistemas de armazenamento de baterias. Hoje vai chegar-se ao fim, na cidade da Covilhã, o verão, no centro histórico, e aqui no Fundão há a Noite Branca. Tudo para ouvir aqui na antena da RCB, estes e outros temas em desenvolvimento.
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0: Mais uma vez, muito boa tarde. Já vamos ao Gardunha Fest, esse festival que começa esta noite. De resto, já começou, para ser preciso, com uma exposição que está patente na Moagem. Já lhe demos esses pormenores. Depois, os 25 filmes, 25 curtas-metragens que, ao longo do dia de amanhã, vai poder-se ver. Ainda no Conselho do Fundão, a Câmara Municipal viu aprovado o pedido de prorrogação de prazo para a constituição de 14 condomínios da aldeia em 7 freguesias do concelho. A autarquia já iniciou um conjunto de reuniões nas aldeias que fazem parte deste projeto. O objetivo passa por ter todas as autorizações assinadas até ao final do próximo mês de setembro para que as intervenções possam ser efetuadas no último trimestre do ano. Jornalista RCB, Nuno Miguel.
7: Na última reunião pública do Executivo, o vice-presidente da autarquia refere que a ideia inicial passava por ter os condomínios constituídos até setembro do ano passado. O principal objetivo é reforçar a resiliência das comunidades mais suscetíveis de serem atingidas por incêndios florestais. No passado mês de junho, o município recebeu a indicação de que o prazo para essa constituição foi prorrogado até ao final deste ano.
8: Este programa foi aprovado e teoricamente teria que estar concluída até setembro de 2025, isso naturalmente não aconteceu. Nós já este ano, em 2026, pedimos uma prorrogação do prazo até ao final do ano de 26 e foi-nos comunicado, concedido, mas sobretudo comunicado em junho deste ano. Nós iniciámos agora no verão, no mês de agosto, esta, no fundo, é uma convocatória por edital para as juntas de freguesia para mobilizarem os fregueses, sobretudo aqueles que têm terrenos nas áreas elegíveis, procurando aproveitar ao máximo o mês de agosto e a presença também de imigrantes, no fundo, das nossas imigrantes, ou gente não necessariamente estrangeira, mas também de Lisboa, do Porto, Coimbra, de outros lados, no nosso território.
7: Rui Simão, vice-presidente da Câmara Municipal do Fundão, recorreu a uma metáfora para explicar de que forma estes condomínios de aldeia vão ser constituídos.
8: Este programa pode ser descrito quase como a partir da imagem de um ovo estrelado. A Gema é o núcleo urbano da aldeia, a Clara, no fundo, é a zona de proteção à aldeia, que tem, de acordo com a lei, 100 metros, onde não pode haver interface florestal direto ou terrenos abandonados nesse perímetro dos 100 metros. Portanto, o objetivo é introduzir agricultura ou espécies agrícolas dentro dessa faixa de zona de proteção. Nos casos onde já há agricultura, portanto, não vai ser alterada. Nos casos onde há interface florestal, e só nesses é que pode haver intervenção. Estamos a falar de um programa que, no total, tem uma aprovação de 460 mil euros para o conjunto de 14 condomínios de aldeia nestas 7 freguesias que mencionei, mas que envolve mais condomínios, no Castelejo, Castelejo, Jabarda e Açor, na Barroca, Barroca, São Martinho, Silvares, é só a Vila de Silvares, Alcongosta, só Alcongosta, Souto da Casa tem também o Casal de Álvaro Pires e Castelo Novo, é Castelo Novo.
7: No total está previsto um investimento de 460 mil euros para a constituição de 14 condomínios de aldeia em 7 freguesias, Alcongosta, Barroca, Castelejo, Castelo Novo, Silvares, Souto da Casa e ainda na União de Freguesias de Janeiro de Cima e Bogas de Baixo. Rui Simão refere que até ao momento já foram realizadas reuniões em 4 freguesias e registra o interesse dos proprietários de terrenos em integrar este projeto.
8: A Câmara tem condições para intervir, vai obviamente priorizar os condomínios onde houver maior adesão, se houver apenas um terreno de um lado e um do outro, isto não configura um condomínio. Portanto, vamos dar, até porque temos pouco tempo, isto é mais importante do que urgente, mas de facto temos aqui alguma urgência temporal, nós temos que ter isto pronto até final de setembro, porque em outubro, novembro, dezembro temos que estar a intervir, não pode ser de uma outra forma. Também não valia a pena estarmos a acelerar para intervir em junho ou em julho, porque as colheitas, as culturas, quem percebe um bocadinho disso sabe que não se metem na terra árvores nesse período. Portanto, estamos a falar de repovoamentos com olival, cerejal, castanheiros e medronheiros, em função das aldeias, daquilo que é, no fundo, já os povoamentos que existem e as características mais adequadas em torno das aldeias para estes povoamentos, e temos tido uma adesão que é significativa, e estamos a preparar aquilo que é um acordo tripartido entre Câmara, Junta de Freguesia e proprietários, que há de ter que ser subscrito, porque nós não podemos intervir, digamos assim, sem o consentimento, sem a autorização do proprietário.
7: O vice-presidente da Câmara do Fundão espera que todo o procedimento administrativo possa estar terminado no final de setembro, para que as intervenções no terreno sejam efetuadas no último trimestre do ano, permitindo desta forma criar 14 condomínios de aldeia em 7 freguesias do Conselho do Fundão.
0: A Câmara Municipal, que viu assim aprovado o pedido de prorrogação de prazo para a constituição de 14 condomínios da aldeia em 7 freguesias do Conselho do Fundão. No Fundão se arranca o Gardunha Fest 2026, com 25 filmes paranormais. É a Associação de Artes Histérico que organiza aquela que é a 8ª edição deste festival de curtas metragens sob a temática do paranormal. A partir de hoje até domingo, sob o mote Mais que um Festival de Cinema, um programa de 3 dias onde há música, palestra literária, a moda, sunset, espiritualidade, observação astronómica e, naturalmente, o cinema. Hoje e amanhã está patente na Moagem uma exposição de moda concebida por Catarina Cruz com a coleção O Segredo da Serra. Ela é estudante do primeiro ano de mestrado em Design, Vestuário e Têxtil da Escola Superior de Artes Aplicadas da Universidade Politécnica de Castelo Branco. Foi vencedora do concurso Bordado de Castelo Branco e a Moda em 2024. Obteve o segundo prémio no concurso O Bordado de Castelo Branco na Moda 2026. A coleção O Segredo da Serra é inspirada no misticismo, nas lendas e nos mistérios que envolvem a Serra da Gardunha, em particular na paranormalidade, e é também associada a este local que abrange os concelhos do Fundão e de Castelo Branco. Amanhã, 14h30, há uma palestra, literatura sob inspiração da Gardunha, que sob moderação de Dina Matos, a diretora da Biblioteca Eugênio de Andrade no Fundão, tem como convidados Rosara Janeira, Daniela Marion, Francisco Barata, Chico Ayato e também Manuel da Silva Ramos. É o primeiro momento, depois, ao longo do dia, a partir sensivelmente das 16 horas, a exibição dos filmes a concurso, categorias nacional, 18, nacional e internacional. Exibição depois à noite, o filme O Velho e a Espada, seguido dos filmes vencedores. Concorreram-se a este Gardunha Fest a cerca de 300 filmes e não foi tarefa fácil escolher aqueles que vão ao concurso.
9: Conseguimos reduzir destes 3 mil para 300 filmes, não é? Pré-selecionados. Depois foi sempre minguando, 300, 200, 150, 70 e por aí abaixo.
10: Até chegar aos 25.
9: Até chegar aos 25. Os últimos 35 posso confessar que foram muito difíceis a seleção, muito difícil, porque são todos com uma qualidade que nós consideramos muito acima da média, então cada vez mais, não é? Isto é como um funil, é cada vez mais difícil e então muito complicado chegarmos a um consenso. Portanto, tem que ser por votações entre nós, elementos da organização. E pronto, finalmente temos então os 25 filmes selecionados a concurso.
0: Filmes paranormais sobre uma temática precisamente à volta da Gardunha, onde há muito por descobrir.
9: Nós temos uma serra, a Serra da Gardunha, que nos envolve, uma paisagem lindíssima, não é? Que compõe a paisagem aqui no nosso fundão, na nossa região, da Cova da Beira. É que é plena em misticismo, lendas, histórias diversas, mistérios, e muitos deles ligados a aparições, muitos deles ligados a visitas ditas estranhas, não é? OVNIs, aliens, mas também aparições religiosas, lendas ligadas a aparecimentos de santas, enfim, temos imensas lendas na Gardunha.
0: Gardunha, com muito misticismo à volta e com muitas lendas. Os filmes vão assim, concurso num evento Gardunha Fest 2026, que pela primeira vez vai ter um sunset.
9: Este ano vamos ter pela primeira vez um sunset e um passeio com meditação em plena Serra da Gardunha. O ponto de encontro será então no domingo, às 6 da tarde, na antiga Escola Primária dos Chamos, nas Donas, na Aldeia das Donas. Depois, numa pausa para jantar, para descontrair, às 10 horas da noite, também com ponto de encontro na antiga Escola Primária dos Chãos, nas Donas, às 10 horas temos então uma observação astronómica a olho nu e com um telescópio na Serra da Gardunha, num sítio um pouco afastado da aldeia, como é lógico, em plena serra, em que poderemos fazer observação ao cosmos, digamos assim. Também vai ser uma noite muito, muito diferente e especial.
0: Miguel Geraldes, o diretor deste Gardunha Fest 2026. São 18 horas e 15 minutos. A Covilhã já tem imagem e voz própria na corrida à Capital Portuguesa da Cultura 2028. A candidatura do município acaba de lançar um novo site e uma identidade gráfica que assenta numa ideia simples: elevar a Covilhã através da cultura e envolver toda a comunidade no desafio. A candidatura da Covilhã à Capital Portuguesa da Cultura já está online em covilhã2028.pt. Os cidadãos podem acompanhar o projeto, conhecer a proposta e os seus principais eixos, mas também e sobretudo deixar a sua própria marca. De acordo com a Câmara da Covilhã, o espaço Construir Juntos abre a porta à participação de todos. Através de um formulário, qualquer pessoa pode apresentar ideias, sugestões e propostas para a candidatura. A intenção é fazer da candidatura um projeto de comunidade, envolvendo agentes culturais, empresas, escolas, instituições, universidade, diferentes setores e a população em geral. Mas há outra novidade, a imagem gráfica que vai identificar a Covilhã. Com a direção criativa de Telmo Martins, a identidade passa a ser parte de um conceito tão simples quanto simbólico. Um C elevado a outro C. É o C de Covilhã elevada a cultura. A fórmula inspira-se na potência matemática, reúne vários significados: Covilhã e capital, cultura e criatividade, conhecimento e construção, comunidade e centro. E há ainda um elemento particularmente ligado à identidade da cidade: o fio. Não apenas o fio de lã, que faz parte da história e da memória da Covilhã, mas também o FIO, que representa um caminho de inovação, transformação digital e futuro. A escolha do preto e branco procura deixar a identidade aberta a todas as manifestações culturais. A cor, explica o designer Telmo Martins, será dada pelas pessoas, pelos artistas, pelas obras, pelos espaços e pelos acontecimentos. Depois da integração, em 2021, na rede de cidades criativas da Unesco, a Covilhã apresenta agora esta candidatura com uma ambição que vai além de conquistar um título. Para o município, a meta é usar a cultura, o design e as artes como motores de desenvolvimento sustentável, continuando a tecer uma estratégia de futuro para o território. Covilhã 2028, uma cidade com muitos Cs e uma candidatura que pretende ser construída por todos, sublinha a Câmara Municipal da Covilhã. Ora, nesta viagem pelas notícias da região, vamos até Belmonte, onde o Presidente da Câmara Municipal se mostra convicto de que o próximo ano letivo vai arrancar sem constrangimentos na escola-sede do agrupamento Pedro Álvares Cabral. Isto apesar das obras de requalificação daquele estabelecimento de ensino ainda não estarem concluídas, Nuno Miguel.
7: Na última reunião pública do Executivo, António Beites refere que existem alguns trabalhos que só vão estar concluídos depois do arranque oficial das aulas, marcado para o próximo dia 14 de setembro, mas essa situação não vai trazer constrangimentos ao normal funcionamento das atividades letivas.
10: Estamos ali com um pequeno constrangimento ainda em termos das obras de reabilitação da escola secundária, a garantia plena que naturalmente vai ter que existir é que as aulas do dia 14 irão iniciar-se sem qualquer constrangimento. Esta é a condição. Haverá algumas, como costumas dizer, pontas soltas na empreitada, nesse dia ainda, que ainda não estarão resolvidas, mas que naturalmente poderão ser nos pavilhões 3 e 4, que não poderão impedir o normal abertura do ano letivo.
7: A taxa de execução das obras já supera os 90% e a autarquia vai enviar de imediato todos os dados à Comissão de Coordenação e Desenvolvimento da Região Centro. Isto porque se trata de uma intervenção apoiada pelo PRR, o Plano de Recuperação e Resiliência, e o município não podia correr o risco de perder o financiamento.
10: Iremos fazer chegar hoje também o relatório da execução substancial acima dos 90% à CCDR e ao PRR, para efeitos de não perdermos o financiamento. Era um grande problema que tínhamos e conseguimos chegar a este ponto e ao dia de hoje com uma execução de trabalhos de 92%, naturalmente garantindo o mínimo dos 90% que existiam. Por isso, dar esta nota, que não foi fácil, mas conseguimos chegar a este ponto e garantir o total financiamento para a empreitada e para os equipamentos que adquirimos para a escola. E agora temos ainda até ao final do mês que vem para liquidarmos todas as faturas, que ainda não estão, como é óbvio, para liquidarmos as faturas todas referentes à empreitada.
7: António Beites acredita que até final de setembro a totalidade da obra de requalificação da escola-sede do agrupamento Pedro Álvares Cabral vai estar concluída e, apesar de alguns atrasos, a situação não compromete o arranque normal das aulas, que está marcado para 14 de setembro.
0: Esta é a convicção do Presidente da Câmara Municipal de Belmonte. Em próximos informativos, também ligados à escola, uma informação deixada relativamente à questão de o processo da escola EB23 de Silvares. O Presidente da Câmara admite estar a dialogar com a CCDR Centro para que as obras que ali decorrem na escola de Silvares possam ser financiadas por verbas que não estejam incluídas na iniciativa territorial integrada do município. É um assunto para se escutar em próximos informativos da Rádio Cova da Beira. Em Castelo Branco, a empresa dinamarquesa ligada à energia decidiu sair do concelho e procurar outros municípios relativamente aos projetos de energia solar e eólica inicialmente previstos para a capital distrito, num investimento estimado em 1,2 mil milhões de euros. A decisão surge após a falta de acordo com a Câmara de Castelo Branco sobre as localizações propostas. Segundo a empresa, os novos projetos deverão representar 500 megawatts de potência e incluirão também sistemas de armazenamento em baterias. A informação é avançada no Semanário Expresso desta semana. A empresa já iniciou contactos com outros municípios das Beiras e do Médio Tejo e entregou à REN cerca de 65 milhões de euros para garantir os direitos de ligação à rede. o presidente da Câmara de Castelo Branco, citado pelo Semanário Expresso, Leopoldo Rodrigues, desvalorizou a perda do investimento, considerando que o projeto criaria poucos, muito poucos, postos de trabalho e defendendo que o município procura investimentos capazes de gerar emprego e fixar população. Em Idenha, a nova circulação de veículos pesados na zona de Monfortinho está proibida entre as 7 e as 19 horas na estrada espanhola SX-108, devido a trabalhos de melhoria da segurança rodoviária junto à fronteira com Portugal. A circulação de veículos pesados naquela via que liga a fronteira portuguesa em termos de Monfortinho está condicionada durante um período previsto de 15 dias. A interdição decorre de trabalhos de melhoria da segurança rodoviária que ali estão a ser realizados pelas autoridades espanholas junto à antiga linha de fronteira. De acordo com a informação divulgada pela Infraestruturas de Portugal, a circulação de veículos pesados naquela via está proibida entre as 7 e as 19 horas. A estrada espanhola, sob tutela da Junta da Extremadura, termina junto à fronteira com Portugal, na ponte sobre o Rio Erx, em termos de Monfortinho, dentro dos limites geográficos do Conselho de Idenha Nova. A intervenção tem impacto direto na circulação rodoviária, nas estradas nacionais 239 e 240, no Conselho de Idenha Nova, obrigando os veículos pesados a utilizar percursos alternativos durante o período de restrição. Como alternativas, as autoridades indicam a circulação através da ligação da Estrada Nacional 240, através de Segura, onde a passagem de veículos de grande tonelagem está autorizada. O município de Idenha Nova apela à compreensão dos utilizadores da via pelos constrangimentos provocados por estas obras, sublinhando que os trabalhos têm como objetivo melhorar e valorizar as infraestruturas de segurança rodoviária na zona de fronteira. A propósito de Idenha Nova, dizer-lhe que a freguesia de Idenha Velha, entre 30 de agosto e 6 de setembro, vai receber um workshop internacional dedicado ao futuro das aldeias históricas de Portugal. A iniciativa é promovida pelo município de Idenha Nova e pela aldeia histórica de Idenha Velha, em parceria com a Faculdade de Arquitetura da Universidade do Porto. Durante uma semana, 26 estudantes e especialistas de Portugal, Itália e Espanha vão estudar Idenha Velha, procurando encontrar novas soluções para a preservação e valorização do património sem perder de vista o desenvolvimento sustentável e a dinamização da economia local. O programa inclui visitas a Idenha Velha, a Monsanto, mas também a Castelo Novo, no Conselho de Fundão, sessões com especialistas e vários dias de trabalho do projeto. O workshop é coordenado pelos arquitetos Pedro Alarcão, Mariana Sá e Luís Urbano e termina a 5 de setembro com a apresentação dos trabalhos desenvolvidos pelos participantes. 18 horas 24 minutos e meio, estamos assim na reta final deste jornal da Rádio Cova da Beira. Em próximos informativos vamos dar-lhe conta dessa exposição que está patente na Casa da Poesia Eugênio de Andrade. Foi ontem inaugurada, depois de uma partilha de músicas, precisamente com várias memórias dos presentes. É um assunto e uma notícia para desenvolvermos aqui na antena da RCB. É uma exposição de Piedade Pina, que tem raízes e está efetivamente ligada à póvoa de Atalaia, onde regressa pelo menos uma vez por ano. Os cheiros, as paisagens estão precisamente e são sublinhadas pela autora, que nos seus quadros não esconde ter ali várias memórias. Também, na atualidade, dar-lhe nota de que o terceiro guarda-redes do Sporting da Covilhã está contratado para a nova época. O jovem de 18 anos, ex-alcanense, fez alguns jogos de preparação com a equipa de Animados. Foi esta sexta-feira oficializado como reforço. O jogador, durante a sua formação, passou pela Académica de Santarém, Fátima, Rio Ave, Tondela, entre outros. Entretanto, por falar em formação, o Clube Serrano vai apresentar no decorrer do intervalo do jogo da Taça de Portugal, Sporting de Covilhã Mortágua, este domingo, o novo coordenador e treinadores por escalão para a época 2026-2027. Os treinos estão marcados para o início da segunda semana de setembro. Na Taça de Portugal, a 87ª edição começa este fim de semana com 7 clubes da região presentes. A prova rainha do futebol português arranca com a disputa da primeira eliminatória. A Associação de Futebol de Castelo Branco tem 6 representantes na prova. No que respeita aos clubes da Barra Baixa, o pontapé de saída é dado pelo Benfica Cristal Branco, amanhã, 17 horas, em Fátima, frente ao Centro Desportivo Local. Os restantes emblemas jogam no domingo, às 17 horas, partidas. Clube Académico do Fundão Guarda Futebol Clube, Alcaínes Sertanense, Nazarenos Vitória de Sernás, Sporting da Covilhã Mortágua. Este encontro vai ter relato aqui na antena da Rádio Cova da Beira. Recorde-se que as equipas das competições profissionais entram em prova na segunda e terceira eliminatórias, à exceção dos 5 clubes que participam nas competições europeias. Também hoje, na Cidade do Futebol, se realizou o sorteio das 3 séries continentais da primeira fase da competição. No que respeita à equipa do Conselho de Castelo Branco, os adversários são, na Série B, o Covão Lobo, o Paderneirense, Santa Isabel, Mendiga, Pindelos, Golgã, Renal, Beira Ria, União 1919, Academia Condeixa, ABC de Nelas, Muzelos, Saavedra, Guedes. Na primeira jornada, marcada para 19 de setembro, o Retacho recebe a Associação Desportiva Paderneirense. A prova, precisamente, é que acontece a partir de 19 de setembro. Na Covilhã, a casa do Sport Lisboa Benfica, vai homenagear os campeões distritais da época 1972-1973, será no próximo dia 5 de setembro, integrado nas comemorações dos 60 anos da coletividade. Hoje há música para ouvir na Covilhã. Filipe Bidarra leva ao Jardim Público o seu concerto e encerra aquela que é a 9ª edição do Verão no Centro Histórico. Aqui no Fundão, a partir das 20, Noite Branca, nas piscinas municipais, descobertas. Em Peramacor, cinema ao ar livre, na Val da Senhora da Póvoa, no restaurante, precisamente, o Póvoa, é exibido o filme A Gaiola Dourada, uma iniciativa da CLDS 5G, coordenada pela Santa Casa da Misericórdia de Peramacor. Também no fim de semana, para além do Gardunha Fest, assume particular também relevo esse encontro de pastores que decorre em Alpedrinha durante todo o dia. É a 11ª edição, mas também esse concerto na Serra da Estrela que a Associação Penha Sol vai-se organizar. São então temas para não perdermos aqui na antena da Rádio Cova da Beira, para onde também amanhã esse aniversário da freguesia de Engemos, no Conselho do Fundão. É tudo. Quanto a notícias, já sabes, amanhã se tem entre as 10 e as 11 o programa Memo Move, a falar de cérebro, com 2 especialistas, e depois tem flagrante direto com 3 temas a não perder. Um deles diz respeito precisamente a Magna Lourenço e essa petição que está a ser lançada para um centro oncológico, para o estudo da viabilidade de um centro oncológico em termos da região, a não perder, e também o novo ano letivo no superior, nomeadamente na Universidade do Interior e na Universidade Politécnica de Castelo Branco. Aqui vão estar os presidentes de ambas as associações académicas. Boa tarde, continuação de boa audição, bom fim de semana.
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0: Boa tarde, são 19 horas.
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0: 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Boa noite. 8 horas.
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1: Olá, olá ouvintes da RCB, boa noite a todos. Cá estamos para a edição de sexta-feira do Escolhas, não é? Hoje é dia 28 de agosto de 2026. Espero que estejam bem, estejam a passar um belo dia com a RCB e sejam bem-vindos e bem-vindas à edição do Escolhas, o programa de Você Pede, e nós passamos o disco a seu gosto. Hoje, despedidos na RCB, como sabem, estamos aqui 6 dias por semana, de segunda a sábado, neste horário. O meu nome é José Miguel Moleca e volto, portanto, a ser o vosso anfitrião até bem perto das 10 da noite. Aceitem o meu convite, fiquem connosco, fiquem com a RCB. Beijos e abraços e tudo bom. Começamos assim. A Teresa Brito, olá Teresa, viva, boa noite, cumprimentos, beijinhos e saúde. A Teresa Brito, no Lar do Fundão, dedica olá às amigas e à RCB também, com votos de boa noite. Teresa, muito obrigado, beijinhos, cumprimentos e tudo bom. Bom fim de semana também. E a Lucina Bichinho, no bairro dos Pimentos Altos, na Covilhã, deseja escutar o tema, sabem de quem? De Lucas e Mateus. Coração aberto. Vamos ouvir. E deixa-se ficar.

Boa gente, ouvintes RCB, caríssimos e caríssimas, amigos e amigas, boa noite outra vez, espero que esteja tudo bem, ok? E obrigado pela preferência a esta hora, certo? Vamos continuar. O Cais Vilela, por cá pelo fundão, dedicar a irmã Maria Augusta Vilela, ao sobrinho Luís Guilherme, meu caro Luís, a todos com votos de boa noite. O Manuel Gonçalves Barrocan e a Maria Azul Gonçalves, no Carregal do Zeza, dedicou aos filhos, netos, a todos os familiares e contrários também com votos de boa noite. O Star Music canta Manuel Guitarrista.

Mais uma vez, boa noite a todos. Se agora chegaram, sejam bem-vindos ou bem-vindas. Boa viagem, se vai na estrada. Bom jantar, se o caso disso também. Bom trabalho, bom descanso, boas férias. Tudo bom para si. Tenha um grande serão de sexta-feira a ouvir-nos. Somos RCB, programa Escolhas e Espíritos na Rádio Cova da Beira, 8-10 da noite, de segunda a sábado, com quatro formas diferentes e diárias para que vocês possam participar para com o programa. E de vez em quando aparece aqui o Souda Secas para vos aliviar o espírito. Pá, deixamos aqui umas sequinhas valentes. Vamos lá ver se ele hoje tem direito de antena. Vamos lá ver, vamos lá ver. Para já, recordo-vos que através do escolhas@rcb-radiocovadabeira.pt pode e deve participar para com escolhas. escolhas@rcb-radiocovadabeira.pt. Bem-aja. O João Jarinhas em Oledo dedica a todo o pessoal do RCB, do Centro de Dia do Oledo, doutora Rita e família, a todos os amigos ouvintes da rádio para que passem uma boa noite. Obrigado, João. Cumprimentos. Bom fim de semana. E a Celeste Rocha em França dedica à equipa da RCB e ouvintes do programa também com votos. Boa noite. Celeste e família, bem-ajam. Beijinhos e abraços. Tony Carreira canta Estrada, a Estrada e Eu.

Vamos avançando na primeira parte dos Escolhas de hoje, com mais duas dedicatórias. O Manuel Mateus, do Carregal do Zezer, dedica à família e aos amigos, ouvintes, equipa da RCB, a quem deseja uma boa noite. Manuel, família, bem-ajam. Beijinhos e abraços, bom fim de semana. O Manuel Frado, na Fatela, dedica à esposa, filha Genro, Maria Irene Gaspar, Márcia Costa e a todos os amigos da Ministra também, com votos de boa noite. O tema que vamos escutar é de Jorge Ferreira, Pelas Nossas Estradas.

Mais uma vez, se vão na estrada, boa viagem, tudo acontece na estrada, o acidente não acontece só aos outros, não bebam álcool, não falem de telemóvel, não facilitem, ultrapassem em segurança, tenham uma condução defensiva. Não estraguem o vosso nem o fim de semana dos outros, está bem? Nem as férias, tampouco. Boa viagem e muito obrigado por nos fazerem companhia também por essas estradas fora. Em trabalho e o mundo, há 40 anos. O Pedro Miguel, olá Pedrão, boa noite família. O Pedro Miguel em Janeiro de Cima, dedica a Gracinda em Janeiro de Cima, ao Carlos Gama e ao Carlos em França, a todos com votos de um feliz aniversário, muitos parabéns, felicidades e votos também de boa noite. Eu, claro, aproveito a palavra do Pedro para dar beijinhos a eles, abraço a eles, dar os parabéns a todas as pessoas, sem exceção, que hoje completam mais um ano de vida. Parabéns, parabéns, parabéns, felicidades e saúde. O tema é do rancho folclórico de Janeiro de Cima. Lá vai.

E de Jornal em Cima, viajamos até Castelo Branco. Boa noite, Capital Distrito. Boa noite, Maria Gamer. Boa noite, família. Como está você? Tudo bem? Um grande beijinho para si e bom fim de semana. Tudo bom? A Maria Gamer em Castelo Branco dedica a RCB à Tânia e aos sobrinhos nas donas com beijinhos para todos e votos. Boa noite. Obrigado igualmente. Beijinhos. O tema que vamos ouvir é da Alma Sul, linda vila de Berinjelo.

E nesta primeira hora do Escolhas de hoje, voltamos a satisfazer duas dedicatórias. A Maria Diniz e o marido. Olá, casalinho, boa noite. Beijinhos e abraços, saúde, calorante, bom fim de semana. Boa noite, Alcaria. Maria Diniz e o marido dedicam a todas as pessoas afetadas pelas tempestades, fogos e terremotos e que Deus as ajude e votos de boa noite. A Maria da Luz, sou do Campo Teixoso Covilhã, dedica a todos os amigos, familiares, ouvintes, a todos também com votos de boa noite. O tema é de Marco Paulo, Nossa Senhora.

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Maravilha, pá. A Carmita que está... Olá, Carmita. Ontem o dia correu bem? O dia de aniversário? Beijinhos, cumprimentos, saúde. Um abraço ao amigo António e saúde também. A Carmita Castelana Covilhã dedica a todas as pessoas que a felicitaram pelo seu aniversário no dia de ontem, com votos boa noite, saúde e de bom fim de semana. O tema que vamos escutar é de Fernando Farinha, Belos Tempos.

uma boa, saudinha da boa, ok? Tudo bom e bom fim de semana. Um grande abraço. Joaquim Bartolomeu, em Dornelas do César, dedica a toda a equipa da RCB e ouvintes, com votos que todos passem uma agradável noite. Obrigado igualmente para vocês todos. E também, naturalmente, para a sobrinha Eunhais da Serra, claro. Ainda o José Manuel Gonçalves, na Malhada Velha, dedica a todos os ouvintes e familiares também, com votos de boa noite, o tema de Carlos Ramos, Senhora do Monte.

E agora satisfazemos o pedido do António Fernandes, que por cá pelo fundão dedica a ex-mulher e aos filhos, à irmã Júlia Motaz, à Susana Pardal, ao irmão Francisco José e à mesa Pardal, a todos com votos de boa noite. O João Campanha dedica ao assessor comunitário das Minas da Panascar e a receber também com votos de boa noite. João, muito obrigado, um abraço, cumprimentos, bom fim de semana. O tema é de Roberto Leal e de Alvan. Que linda é a minha aldeia.

O casalinho das donas. Olá, olá, donas. Boa noite, Isaura. Boa noite, José Manuel. Tudo bem com vocês? Beijinhos, abraço, saúde, cumprimentos, bom fim de semana. Isaura e José Manuel nas donas dedicam toda a equipe e ouvintes da RCB com votos. Boa noite, obrigado igualmente. O tema de Rui Bandeira. Eu quero mais de ti.

E chegamos ao final da primeira hora dos Escolhas de Sexta-feira com a sindicatória. Olá, olá, Patrocínia. Como vai você também? Está tudo uma boa? Beijinhos, beijinhos, bom fim de semana. Patrocínia Loura em Castelo Branco, dedica a toda a equipa da RCB, aos amigos ouvintes e aos sobrinhos das donas, com beijinhos para todos e votos também de bom fim de semana. Beijinhos para si e bom fim de semana também. O tema é do saudoso Luís Represas, o ex-trovante. Vamos ouvir Quero uma casa deste tamanho. Vamos ouvir. Até já.

0: 21 horas.
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15: Olá, ouvintes RCB, mais uma vez, muito boa noite a todos. Chegámos, claro, rapidamente, para aquela que é a segunda e última hora do Escolhas de hoje, edição de sexta-feira, agosto 28, ano 2026. O meu nome é José Miguel Malaca e espero continuar a ser uma ótima companhia para todos. Pá. Um bom salão de sexta-feira ao ouvir-nos. Tenham também com a RCB um bom fim de semana. E começamos assim a segunda parte do programa. A patrocínio no Teixoso dedica ao marido, à filha e à neta, ao genro também, à mana na vela e a toda a equipa da RCB com votos de boa noite. Obrigado igualmente para todos vocês. Beijinhos e abraços. E o António Gonçalves na Covilhã dedica à esposa Carmita Castelar, à autora Rita no Fundão, a quem agradece a simpatia e deseja uma boa noite. O tema é Barragem do Alqueva. Vamos ouvir o grupo Amantes do Alentejo. Deixem-se ficar.

Você está e eu espero que venha na companhia da Rádio Cova da Beira, programa Escolhas, até às 10 da noite comigo, eu que sou o José Miguel Moleca. O caso Vilela no Fundão, dedica a irmã Maria Augusta Vilela, ao sobrinho Luís Guilherme e ao Cado Luís, a todos com votos de boa noite. A família Frade na Fatela dedica aos amigos ouvintes da rádio também com votos de boa noite. O tema é de Marco Paulo, Uma Lágrima, Um Beijo e Uma Flor.

O João Jarinhas em Oledo dedica a todo o pessoal da RCB, do Centro de Dia de Oledo, doutora Rita e família, a todos os amigos ouvintes, para que passem uma boa noite. João, muito obrigado, uma vez mais, um grande abraço, bom fim de semana. A Maria Rosa, em Corte de Baixo, dedica a RCB, à tia Maria do Carmo Teixoso, também com votos. Boa noite. Boa noite, Maria Rosa, boa noite, família. Beijinhos, bom fim de semana. O tema da Linda de Sousa, Chuva, Chuvinha.

E antes da próxima dedicatória, recordo-vos que também, através do telefone 275-753-800, eu repito o número, 275-753-800, você pode telefonar para nós de segunda a sexta-feira, com exceção dos dias feriado, entre as 2 e as 3 da tarde, uma hora para fazerem pedidos por telefone, certo? Vamos nessa? 2, 3 da tarde, de segunda a sexta-feira, exceção de dias feriado, número 275-753-800. Vamos nessa. Obrigado. O Manuel Mateus do Carregal do César dedica à família, amigos, ouvintes e equipa da RCB, a quem deseja uma boa noite. Mais uma vez, obrigado, Manuel. Obrigado, família. Beijinhos, abraços. Bom fim de semana. O tema que vamos ouvir é Na Estrada a Guiar. Vamos ouvir o saudoso Dino Meira. Mais uma vez, se está na estrada, boa viagem.

E agora fazemos uma longa viagem até o Algarve. Boa noite, Algarve, pá. É um gosto também estar com vocês aí no Algarve. Que maravilha, pá. É mesmo entre o país e o mundo. Só queremos agradecer aos ouvintes que estão connosco. Bem-ajam e bem-ajam a partir do fundão. Nem mais. Cova da Beira, Beira Baixa. Então, o João Ripas é assim. Algarve. Boa noite, João. Venha mais vezes. Traga mais amigos e mais amigas também ao programa Escolha, certo? Vamos nessa. O João Ripas no Algarve dedica às pessoas que o conhecem aqui no Fundão, também à Cristina Raposo, da Malhada Velha, a todos com votos boa noite e de bom fim de semana. E os filhos que nunca a esquecem, dedicam à Delfina Morgadinha Silvares, com muito carinho, muito amor, beijinhos, votos boa noite, saúde e de cumprimentos também, e ainda um abraço ao meio de António. O tema é do Tony Carreira, A Sonhar Contigo.

Segunda e última hora do Escolha, sexta-feira, 28 de agosto. A Maria Rosa Varandas da Covilhã, boa noite Covilhã, boa noite Maria Rosa, boa noite família, dedica a RCB a Ana Gila, a Tânia, ouvintes e filhos, para que todos passem uma agradável noite. Obrigado, igualmente, para todos vocês. Bom fim de semana. A Maria da Anunciação da Enxabarda, dedica à família e aos amigos, a todos também, com votos de boa noite. O tema é uma desgarrada. A desgarrada chama-se As Mulheres, é dedicada às mulheres. Boa, boa. Vamos lá ver, vamos lá ver. Os Four Men's e Carlos Ribeiro. Deve ser gira.

Ok, curioso. Boa desgarrada, pá. Boa desgarrada. Está bem, está bem. A Lara no Alcaide dedica aos pais, irmão e avós. A todos com votos, boa noite, beijinhos e bom fim de semana. O tema que vamos escutar é de Kim dos Apitos. Que nome artístico este rapaz arranjou, pá. O Kim dos Apitos, vendedor de gelados. Pá, está bem. Pronto, estamos no verão, não é? Kim dos Apitos. E mais não digo.

Oh, fruto ao chocolate! Fruto ao chocolate, pá, fruto dos lados, está bem, está bem, está bem. Na Covilhã, a Camita Casteleiro dedica à família com muitos beijinhos, votos boa noite e de bom fim de semana. O tema é de Pedro Brunhosa, vamos ouvir o Pedro Brunhosa, juntamente com quem, sabe com quem? Com os Comité Caviar, pois claro. Hoje é o teu dia, tan, tan, tan, tan, tan. Grande tema, grande tema. Ontem foi o dia da Camita, fez anos, mas é o dia de todos hoje, é o dia de todos. Saúde para todos. Hoje é o teu dia. Vamos a isso, vamos ouvir.

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Vamos entrar na reta final do Escolhas de Sexta-feira. Antes das próximas duas dicatórias, recordo-vos que também, através dos correios, vocês podem e devem participar para o programa Escolhas, isto é, enviando por carta as vossas dicatórias e para assim demorada. RCB Rádio Cova da Beira, programa Escolhas, Casa Gascão, Avenida Doutor Alfredo Mendes Gil, 6230-287 Fundão. Esta é a nossa morada. Participem. Bem-ajam. Segunda a sábado, estamos aqui depois para satisfazer as vossas dicatórias e ouvir com toda a atenção as vossas canções de música. Segunda a sábado, 22 horas. A Maria do Carmo Teixoso dedica a toda a equipa da RCB, à Sra. Rosita, em Corso de Baixo, a todos com votos de boa noite. Maria do Carmo, bem-aja, beijinhos, saúde e comentos. O António Ponciano Silvares dedica às famílias Ponciano, Nunes, Torres, Flandinesa e RCB também com votos de boa noite. Obrigado, António Ponciano, obrigado, família. Tudo bom para vocês. Bom fim de semana. O tema é de Mário Saraiva. Ele é da Covilhã. Vive há muitos anos no Algarve. É conhecido com o nome artístico Mário Afogado. Canta bem. Continua a cantar bem. Mário Saraiva interpreta o tema Igreja de Santo Estevão.

O Pedro Miguel Anjanete de Cima dedica à Gracinda Anjanete de Cima, ao Carlos Gama e ao Carlos em França, a todos com votos de um feliz aniversário, muitos parabéns, felicidades, votos de boa noite e de bom fim de semana. E o João Pereira em Alpedrinha dedica a toda a família, amigos, equipa e ouvintes de RCB também com votos de boa noite. Boa noite, João Pereira, boa noite, família, cumprimentos, bom fim de semana. O tema de Nel Monteiro. Ui, a sério? Anel, Nel Monteiro, a sério? Hoje vais dormir com duas? Mas com duas quê? Vamos lá ouvir. Não, Monteiro.

Ouvido o tema, não faço mais comentários. É Anel Monteiro. Muito bem. Chegámos ao penúltimo pedido da noite, que vai ter duas dedicatórias. Meus amigos, minhas amigas, hoje ainda não foi dia do Suda Secas. Epá, não foi dia. O Suda Secas. Eu sei, Miguel. Tem que entender, tem que aguentar. Pois, aguenta. Aguenta, Suda Secas, aguenta. Talvez amanhã sábado, talvez amanhã. Como é fim de semana, pode ser que sim. Então, vamos para as penúltimas dedicatórias da noite. O Martinas Donas dedica aos avós com beijinhos. Votos por noite, saúde, comemorantes e de bom fim de semana. A Maria Irene Gaspar, em Cantagalo, na Covilhã, dedica a todos os amigos e amigas com votos por noite, bom fim de semana e de muita saúde. O tema é de Lucy Teixeira. E quem perdeu não fui eu. Então quem foi?

Senhoras e meus senhores, meninos e meninas, caríssimos e caríssimas, amigos e amigas, ouvintes da RCB. Chegámos ao final daquela que foi a edição de sexta-feira, 28 de agosto de 2026, do Escolhas, o programa de despedidos na RCB Rádio Cova da Beira. Continuo a ter um bom serão de sexta-feira a ouvir-nos, ok? Tenham também na nossa companhia um magnífico, um belíssimo e um fantástico fim de semana. É isso que eu desejo, é isso que eu quero para todos vocês. Eu fui o vosso anfitrião. Foi outra vez um gosto, um prazer, um privilégio para mim ter estado consigo. O meu nome é José Miguel Moleca. E estou de volta ao programa amanhã sábado para a edição fim de semana às 8 da noite. Espero poder contar consigo uma vez mais. E vamos então fechar portas da seguinte forma. O António Fernandes, por cá pelo fundão, dedica à ex-mulher e aos filhos, à irmã Júlia Motaz, à Susana Pardal, ao irmão Francisco José Abes Pardal, a todos com votos de boa noite. A Ana Geraldes nas Donas dedica ao marido e aos filhos com beijinhos, votos de boa noite e de bom fim de semana. O tema é do saudoso António Variações, Anjinho da Guarda. E pronto, não há tempo para mais. Ficou, portanto, tudo dito por hoje. Aquele abraço sempre. Boa noite a todos e até amanhã.

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Boa noite. Bem-vindos a mais uma edição de Gira Disco. Hoje dedicado ao rock sinfónico. Talvez a masterpiece do estilo. Close to the Edge, os Yes, em 1972. Para já, abertura pela mão de Marillion e Slanty Moth.

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Hoje, às voltas com o mais consensual trabalho dos britânicos Yes. Close to the Edge, em 1972. A banda acerta o passo e cristaliza num trabalho de três peças. Vamos ouvir, o lado A, a sonata Close to the Edge. O lado B, And You and I e Siberian Cathedral.

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Close to the Edge, os Yes, em 1972. Giradisco à escuta do rock sinfónico. Por hoje é tudo, e mais uma vez, bem-haja pelo empréstimo dos vossos ouvidos. Cá nos havemos de encontrar no próximo domingo. Para o final desta edição, vamos escutar outra referência, Emerson, Lake & Palmer e Trilogy. Boa noite.

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